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1: Em São Paulo, o presidente Luiz Inácio Lula da Silva participa agora da entrega do título de doutor honoris causa ao ex-presidente do Uruguai, José Alberto Pepe Mujica Cordano, pela Universidade Federal do ABC.
0: Mujica faleceu em 13 de maio de 2025, aos 89 anos. O título foi entregue à sua companheira de vida e ex-senadora Lucia Topolansky.
1: A repórter Vanessa Casalino acompanha a cerimônia e nós vamos falar com ela agora ao vivo. Boa noite, Vanessa.
2: Oi, Mariana, boa noite para você, para o Luciano, para os ouvintes da Voz do Brasil. O presidente Lula está aqui acompanhado de ministros, ingressou na cerimônia ao lado de Lucia Topolansky, ex-companheira de José Alberto Pepe Mujica, senadora e ex-vice-presidenta do Uruguai. Lucia, quem recebeu o título, como vocês disseram, em memória pelo reitor da universidade. Foram 40 anos juntos compartilhando vida e trajetória política. Presos e torturados no regime ditatorial uruguaio, se tornaram expoentes na defesa da democracia. O título de doutor honoris causa reconhece a trajetória de Mujica como líder contemporâneo, defensor da integração regional, da diversidade, da ética, da ciência, da educação e do ensino público. O ex-presidente do Uruguai é considerado um humanista, exaltou a vida simples. Para ele, a verdadeira liberdade era ser dono do próprio tempo. Tinha como compromisso a construção de uma ordem internacional justa, democrática e solidária. Governou o Uruguai entre 2010 e 2015. Morreu no ano passado, aos 89 anos, vítima de um câncer. O presidente Lula é padrinho da homenagem feita a Pepe Mujica. Além de colegas estadistas, eram amigos. Durante a homenagem ao uruguaio, Lula lembrou que Mujica enviou a ele uma carta sobre a importância da integração regional e da reunião da Unasul, que ainda seria realizada em 2023. O presidente Lula leu essa carta. Vamos ouvir um trecho.
3: As grandes decisões que movem o mundo são tomadas em outros lugares, longe da nossa mesa. É preciso construir vínculos em nossa região para que possamos juntos fazer-nos escutar a nível internacional. Os desafios que temos como humanidade requerem mais do que nunca de esforços coletivos e propostas inovadoras.
2: Pepe Mujica recebeu esse mesmo título, o de doutor honoris causa, ontem, da Universidade Federal de Minas Gerais. Mariana, Luciano, volto com você.
0: Obrigado, Vanessa Casalino, pelas informações ao vivo aqui na Voz do Brasil.
1: E mais cedo, também em São Paulo, o presidente Lula participou da caravana federativa, com entregas de equipamentos públicos e anúncios de investimentos.
0: A caravana, que já foi realizada em 16 estados, também leva informações aos prefeitos sobre programas e benefícios sociais.
1: Lula aproveitou o evento para alertar que o governo vai combater o aumento abusivo no preço dos combustíveis após a alta do petróleo no mercado internacional.
4: Foi a 17ª edição da Caravana Federativa, uma ação que realiza entregas em áreas como saúde, mobilidade urbana e obras vinculadas ao novo PAC. A ministra da Secretaria de Relações Institucionais, que coordena a caravana, Gleisi Hoffmann, disse que a iniciativa funciona como uma ponte entre o governo federal e as prefeituras.
5: Parceria fundamental nos programas e projetos do governo. Sem vocês, nós não realizaríamos esses programas e não chegaríamos na ponta atendendo a população.
4: Na saúde, foram entregues 43 ambulâncias do SAMU, além de equipamentos para unidades básicas de saúde. Na habitação, foram destinados 37 milhões e meio de reais para a construção de 285 moradias em 11 cidades. Além de mais 4 milhões de reais para a contratação de 30 novas unidades habitacionais em 2 municípios. Na mobilidade urbana, o governo autorizou 118 milhões de reais para a aquisição de 83 ônibus elétricos para a capital paulista. Na educação, serão investidos 46 milhões de reais na aquisição e reforma do Instituto Federal de Cotia, ampliando a capacidade de ensino técnico. Já na área de ciência e tecnologia, foram entregues 4 novas linhas de pesquisa do acelerador de partículas nucleares, o Sirius, em Campinas, com aporte de cerca de 230 milhões de reais, além da doação de 2 mil computadores para ações de inclusão digital. e cooperativas e associações de catadores de materiais recicláveis vão receber equipamentos no valor de quase 4 milhões de reais. Durante o evento, foram sancionados projetos de lei para apoiar a agricultura familiar no estado e para a redução de tributos federais sobre as indústrias química e petroquímica. O vice-presidente e ministro do Desenvolvimento, Indústria, Comércio e Serviços, Geraldo Alckmin, destacou a importância da redução de impostos no atual contexto mundial.
6: São 3,1 bilhões para a indústria petroquímica e química. E vem, presidente, no momento exato, porque infelizmente com a guerra aumentou o preço de gás natural.
4: O presidente Lula falou sobre o cenário econômico e destacou que o governo está trabalhando para que a população não seja afetada pelo aumento do preço do petróleo no mercado internacional. Ele lembrou que já foram adotadas medidas e que não há motivos para o aumento dos preços dos combustíveis.
7: Colocamos a Receita Federal, colocamos os PROCON para ir atrás de quem é que está aumentando de forma abusiva o preço do diesel, porque não é necessário aumentar as bombas para o trabalhador. Então hoje nós estamos aqui em São Paulo com muita gente da Polícia Federal fazendo fiscalização da distribuidora, porque nós não vamos permitir.
4: Além dos anúncios, a caravana federativa reuniu estandes de mais de 30 ministérios e autarquias federais, onde os prefeitos puderam tirar dúvidas sobre os programas do governo federal. Reportagem Dima Soldi.
0: Pois é, e a ANP, Agência Nacional do Petróleo, Gás Natural e Biocombustíveis, está de olho nos preços abusivos dos combustíveis e continua realizando fiscalizações em postos e distribuidoras.
1: Esses locais estão sendo autuados pela ANP por comercialização de combustíveis adquiridos a preços anteriores, mas vendidos com preços reajustados.
0: A fiscalização também está analisando se há retenção de produtos com o objetivo de forçar artificialmente a subida dos preços.
1: E você, cidadão, pode contribuir com essa fiscalização. Caso identifique preços abusivos, a denúncia pode ser feita pelo site falabr.cgu.gov.br ou pelo telefone 0800 970 0267. Vou repetir, 0800 970 0267.
0: Uma medida provisória publicada hoje estabelece multas e penalidades para as empresas de transportes que descumprirem o piso mínimo do frete.
1: O piso foi criado para garantir condições justas de trabalho e remuneração aos caminhoneiros, especialmente os autônomos.
0: A tabela é elaborada pela Agência Nacional de Transportes Terrestres e considera, entre outras coisas, o preço do óleo diesel.
1: A medida estabelece multas que podem variar de 1 milhão a 10 milhões de reais por operação que descumprir o piso.
8: O governo do Brasil publicou uma medida provisória nesta quinta-feira que reforça o cumprimento do piso mínimo do frete no transporte rodoviário de cargas, com o objetivo de ampliar a proteção aos caminhoneiros e aumentar a transparência nas operações do setor. Conforme anunciado ontem pelo ministro dos Transportes, Renan Filho, a medida endurece as penalidades para contratantes que descumprirem o piso do frete, com multas que podem variar de 1 milhão a 10 milhões de reais por operação, além da possibilidade de impedimento para a contratação de novos fretes. A responsabilização poderá alcançar ainda sócios integrantes de grupos econômicos, por meio da desconsideração da personalidade jurídica. Empresas transportadoras também vão poder sofrer desde a suspensão cautelar do registro até o cancelamento da autorização para atuar no setor por até 2 anos, em casos mais graves ou de reincidência. Outro ponto é o reforço na fiscalização, com a integração de dados entre a ANTT, a Receita Federal e fiscos estaduais e municipais. Com essas mudanças, o governo busca fortalecer a fiscalização, coibir práticas irregulares e tornar mais efetiva a política de preços mínimos do frete rodoviário. Thaísa Vitória, para a Voz do Brasil.
0: Empresa. Empresas turísticas de cidades atingidas pelas chuvas em Minas Gerais vão receber apoio do Ministério do Turismo.
1: Os benefícios envolvem a suspensão temporária de pagamentos e a extensão dos prazos de carência de financiamentos por meio do Fundo Geral do Turismo.
0: A medida vale para cidades que tiveram situação de emergência e calamidade pública decretada pelo Ministério da Integração e do Desenvolvimento Regional.
1: O ministro do Turismo, Gustavo Feliciano, detalhou a portaria.
9: Quem já tem financiamento pelo Fungetur poderá suspender o pagamento das parcelas por até 6 meses e renegociar os contratos, com prazos maiores de carência. É um socorro direto para os donos de hotéis, bares, restaurantes e agências de turismo. Para quem for contratar o crédito, a carência pode ser de até 6 meses. O turismo mineiro é vital para a nossa economia e terá todo o nosso apoio para se reerguer.
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0: Para valorizar os educadores de todo o país, o Ministério da Educação criou o Mais Professores, programa que prevê ações para aumentar o número de docentes e trazer benefícios a eles.
1: Uma das iniciativas do programa é a Carteira Nacional Docente, que pode ser requisitada por qualquer professor como identificação profissional e acesso a benefícios.
0: Entre essas vantagens, eles passam a ter descontos em hotéis, plataformas de delivery e de compras, por exemplo. Saiba como ter acesso a esses serviços na reportagem de Pablo Mundim.
11: A iniciativa faz parte de uma parceria entre os Ministérios da Educação e do Turismo e a Associação Brasileira da Indústria de Hotéis. Mais de 500 hotéis participam da ação, que oferece aos professores de todo o país descontos de até 15% em hospedagens. Os descontos fazem parte do programa Mais Professores para o Brasil, no eixo Tô com Prof, voltada à valorização da categoria. O benefício vale tanto para lazer quanto para viagens de estudo e qualificação profissional. Notícia que animou o professor Thales Cotin.
12: A gente não tem, via de regra, essa possibilidade de tirar férias fora da temporada. Então, ter essa facilidade, né, de a gente poder ter acesso à hospedagem mais barata, né? E às vezes em cidades onde você tem ali um atrativo cultural maior, tem uma circulação maior, acaba ajudando bastante, justamente para esse enriquecimento do professor e também para o lazer, né? Que dá para ter as duas coisas.
11: Além da rede hoteleira, outras empresas também oferecem benefícios. Hoje, já são 45 parceiros em todo o país. O programa busca atender aproximadamente 2 milhões e 700 mil docentes e é uma forma de valorizar a carreira, como explica Rodolfo de Carvalho Cabral, secretário executivo adjunto do Ministério da Educação.
13: O Mais Professores ele vem nesse intuito de buscar tanto atrair estudantes para a carreira de licenciaturas quanto para valorizar os nossos professores que estão na ativa. Então, esse eixo valorização ele vai ser dividido em 3 etapas. Né? A gente vai ter a própria valorização salarial com a atualização do piso. A gente teve agora recentemente a medida provisória publicada pelo presidente Lula, que atualizou o piso e mudou a regra do piso salarial dos professores para que a gente tenha aumentos acima da inflação. Temos a Carteira Nacional Docente, que vai trazer essa identificação do professor para que ele acesse os benefícios que são destinados à sua carreira. E temos esse eixo do Tô com Prof. Tô com Prof é um convite para que as empresas públicas e privadas se unam nessa parceria para a gente valorizar os nossos professores.
11: Para participar do desconto, os professores devem apresentar a Carteira Nacional Docente do Brasil, documento oficial do Ministério da Educação. A medida vale para reservas realizadas até 31 de março de 2027. Reportagem Pablo Mundim.
1: Dados da Unesco indicam que as mulheres representam apenas 33% das pesquisadoras no mundo.
0: Para incentivar a presença feminina na ciência, o governo faz diferentes tipos de estímulos. Editais com recorte de gênero, premiações, edição de normas.
1: É o que vamos ouvir agora, na reportagem de Cleide Lopes.
14: O governo tem ampliado políticas públicas para incentivar a participação feminina na ciência. E uma dessas iniciativas que reconhece e valoriza a contribuição feminina na carreira científica é o Prêmio Mulheres e Ciência. Na edição deste ano, a professora Lília Cristina Cohen, do Instituto de Ciências da Arte da Universidade Federal do Pará, foi premiada por conta da sua trajetória como artista e pesquisadora amazônica.
15: Reflete uma possibilidade para que minhas alunas, minhas colegas, no futuro, também sejam contempladas ou com prêmios ou que tenham o seu trabalho reconhecido.
14: Esta segunda edição do prêmio contou com mais de 650 inscrições. Em outra categoria, de estímulo a jovens de 15 a 29 anos e especialmente em situação de vulnerabilidade social e econômica, Lara Dourado Borges levou o primeiro lugar. A estudante do ensino médio do Instituto Federal de Ciência e Tecnologia do Espírito Santo sempre teve curiosidade em entender como funcionam as coisas e sonha cursar mecatrônica.
16: Mostra que pessoas como eu, garotas que vieram do ensino público, podem se expandir e inovar. Elas podem pesquisar, podem ser algo mais do que elas acham que são limitadas a si.
14: Lara participa do programa Asas para o Futuro do Ministério das Mulheres, que incentiva a presença feminina em cursos nas áreas de ciência, tecnologia, engenharia e matemática, com vistas a modificar a realidade local. A secretária nacional de Autonomia Econômica e Política de Cuidados, Rosane da Silva, destaca a importância dessa iniciativa.
17: Ele exatamente incentiva que essas jovens possam, já quando elas entrarem no mercado de trabalho, elas entrarem exatamente nessas áreas onde elas são mais valorizada economicamente e socialmente.
14: Além de cursos e oficinas profissionalizantes, em parceria com institutos federais, o programa também oferece bolsas de estudo para mulheres em situação de vulnerabilidade e cuidotecas, que são espaços de cuidado infantil com atividades lúdicas e educativas. Além de fomentar o ingresso de mulheres na carreira científica, a ministra da Ciência, Tecnologia e Inovação, Luciana Santos, trouxe ainda ações adotadas pelo governo federal que incentivam sua permanência nesses espaços.
18: Por exemplo, cientistas jovens que viram mães, muitas vezes os prazos de entrega dos trabalhos, nada mudava. Então a gente mudou, não é, muito dos critérios para as entregas dos resultados da pesquisa, e isso estimula a permanência das meninas e mulheres. A gente perpassou várias das nossas ações, botou o corte de gênero. Quando tem edital, tem que ter ali uma participação feminina. Alguns programas têm equidade de gênero.
14: No Brasil, segundo o IBGE, entre as profissionais das ciências e intelectuais, as mulheres recebem, em média, 36% a menos que os homens. Para fazer frente a esses números, o governo lançou este mês de março a política de empoderamento de meninas e mulheres em ciência, tecnologia e inovação. A iniciativa quer consolidar a equidade de gênero, raça, classe e diversidade como eixo estruturante das políticas públicas. Reportagem Cleide Lopes.
0: A Fundação Oswaldo Cruz firmou parceria com a empresa chinesa Wuxi Biologics para ampliar a produção de vacinas para o SUS.
1: O memorando foi assinado ontem, durante missão oficial do ministro da Saúde, Alexandre Padilha, à China.
0: E prevê o uso de capacidade produtiva internacional, intercâmbio de pesquisadores e equipes técnicas, além do compartilhamento de documentação especializada e o desenvolvimento conjunto de projetos.
1: A parceria também inclui o uso de tecnologias avançadas de fabricação.
0: Essa parceria amplia a capacidade produtiva do país e fortalece a atuação internacional da Fiocruz na área de vacinas, afirmou o ministro da Saúde, Alexandre Padilha.
19: Seja as vacinas desenvolvidas ou produzidas pela Fiocruz, que poderão ter a Wuxi como parceira na produção, ou seja, vacinas e produtos produzidos pela Wuxi que poderão ter a Fiocruz como ponto de transferência de tecnologia, desenvolvimento comum e produção. É fortalecer ainda mais, dar mais força para a nossa grande Fiocruz se aliar a uma gigante chinesa e mundial na produção de vacinas para cuidar mais da população brasileira, salvar a população brasileira. Fiocruz sai mais forte dessa nossa visita à China.
1: O acordo faz parte da estratégia do governo do Brasil para fortalecer o complexo econômico e industrial da saúde.
0: O complexo vai aumentar a autonomia produtiva nacional e reduzir a dependência externa em insumos estratégicos, especialmente vacinas e biofármacos destinados ao SUS.
1: Imóveis da União, que estavam sem uso e viram casas, escolas, sedes de organizações sociais ou culturais.
0: O programa Imóvel da Gente, do governo federal, já destinou mais de 1.600 espaços do patrimônio federal dentro deste programa.
1: Tudo é feito em parceria com municípios e estados, considerando as necessidades de cada local.
20: É assim, todas juntas, que nós logo crescemos. É, número de feminicídios só aumenta.
21: Nas rimas, elas cantam a realidade da periferia do Distrito Federal. E sem perder o ritmo da batida, elas transformam os versos em denúncia.
22: Respeita as minas! Respeita as minas!
21: As artistas são as MCs Aline e Ninsay, as chamadas mestres de cerimônia na cultura hip-hop, e fazem parte de um grupo de mulheres do Distrito Federal que utiliza o ritmo como ferramenta de mudança social, resistência e empoderamento. Ano passado, o grupo ganhou um espaço físico que vai funcionar em Planaltina, a cerca de 40 quilômetros de Brasília. É a Casa da Mulher no Hip Hop. A nova sede foi viabilizada por meio do programa Imóvel da Gente do Governo Federal. Ravena Carmo, fundadora da casa, explica que a conquista é resultado de uma luta de mais de 10 anos.
23: Primeiramente, é um sonho, que eu acho que um sonho coletivo, que ele se torna realidade. Ter um espaço da mulher do hip hop, ele traz um encontro, um aquilombamento. Isso é muito importante quando a gente fala do movimento social.
21: Desde 2023, o programa Imóvel da Gente, coordenado pelo Ministério da Gestão e da Inovação em Serviços Públicos, transforma lugares antes subutilizados ou sem uso em moradias, unidades de saúde, escolas, universidades, espaços culturais, áreas de proteção ambiental e terras destinadas à reforma agrária. São imóveis públicos que ganham uma nova vida e função na comunidade e que agora estão sendo aproveitados por quem mais precisa. Carolina Gabas Stucci, secretária nacional de Patrimônio da União, faz um balanço das entregas até agora.
24: A gente conseguiu agora, no inicinho desse ano, superar a meta de 1.600 imóveis destinados entre janeiro de 2023 e agora janeiro de 2026. Isso significa que a gente já beneficiou mais de 400 mil famílias em 609 municípios brasileiros.
21: A secretária Carolina Gabas cita alguns exemplos de como os imóveis estão sendo usados para melhorar a vida da população.
24: Então, esses imóveis são requalificados e viram habitação, creches e pré-escolas, unidades básicas de saúde, hospitais, muitas parcerias também com organizações da sociedade civil que prestam serviços importantes.
21: O programa envolve estados e municípios integrando e alinhando as destinações de imóveis com as necessidades locais. Ao todo, mais de 18 mil quilômetros quadrados de áreas da União já foram destinados. Isso equivale ao território de países como Kuwait, Jamaica e Líbano e corresponde a 3 vezes o tamanho do Distrito Federal. Reportagem Gabriela Noronha.
0: E essas foram as notícias do Governo do Brasil.
1: Uma realização da Secretaria de Comunicação Social da Presidência da República.
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1: Fique agora com as notícias do Poder Judiciário e do Congresso Nacional. Boa noite.
0: Boa noite para você e até amanhã.
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27: STF vai discutir se constrangimento da vítima em acusação de estupro tem repercussão geral.
28: STJ e STF realizam edição especial de projeto para análise prática de precedentes qualificados com foco na atuação da Defensoria Pública.
27: TSE define prazo de desincompatibilização para servidores do TCU.
28: Boa noite, eu sou Carlos Eduardo Cunha.
27: E eu sou Walter Lima.
28: O STF vai julgar se a questão discutida em um recurso apresentado por Mariana Ferrer tem repercussão geral.
27: A análise começa nesta sexta-feira em sessão virtual, que vai até o dia 27. Fernanda Porto.
2: O tema é tratado em recurso extraordinário ajuizado no STF por Mariana Ferrer, formada em Direito e que em 2018 denunciou o empresário André de Camargo Aranha por estupro. No recurso, Mariana afirma que quando a denúncia foi julgada, durante a audiência, ela sofreu sarcasmo, ironia, ofensas e insinuações de cunho sexual por parte do advogado de defesa do empresário acusado do crime. Por isso, pede a anulação de sentença que absolveu o acusado. O caso ficou sob a relatoria do ministro Alexandre de Moraes e será analisado no plenário virtual a partir desta sexta-feira. Os ministros vão julgar se o caso cabe ou não repercussão geral.
28: O STJ recebe defensores públicos das 27 unidades federativas para o projeto

0: Defensores públicos estarão no STF para a continuação do projeto Imersão, precedentes na prática.
1: Mais livros nos presídios e em unidades de internação de adolescentes em conflito com a lei.
2: Uma parceria entre o TST, a Fundação Biblioteca Nacional e a Força Aérea Brasileira pretende tornar frequente a leitura. Renata Gorga.
3: Antes mesmo da assinatura do acordo, quase 3.500 livros já tinham sido entregues, graças ao projeto, a unidades socioeducativas no Ceará, em dezembro de 2025, e a unidades prisionais no Tocantins, em fevereiro deste ano. A próxima entrega deve ser de 300 publicações à população LGBTQIAPN+, em um presídio em Minas Gerais. O transporte é feito por meio de uma parceria com a Força Aérea Brasileira, que leva os livros do Rio de Janeiro, onde fica a Fundação Biblioteca Nacional, até os TRTs, que redistribuem para as instituições beneficiadas.
1: TSE define prazo de desincompatibilização para servidores do TCU.
2: Afastamento evita que pré-candidatos utilizem a estrutura pública em benefício da campanha. Mariana Fabre.
4: Na sessão desta quinta-feira, dia 19, os ministros concluíram que auditores de controle externo do Tribunal de Contas da União devem se afastar dos cargos até 3 meses antes da votação. Para o plenário, servidores do TCU devem seguir a regra geral de desincompatibilização. E é importante lembrar que, neste ano, o primeiro turno será realizado no dia 4 de outubro.
1: Justiça acolhe pedido do MPF e MPMG para reduzir superlotação do Hospital de Clínicas em Uberlândia.
2: Decisão obriga o município a realizar exames em unidades locais. Sabrine Menezes.
5: A decisão tem como base uma grave falha sistêmica identificada na saúde de Uberlândia, onde filas de espera para exames, consultas e cirurgias somam centenas de milhares de pessoas. Na sentença, a Justiça determina que não sejam enviados ao Hospital de Clínicas da Fundação Universidade Federal de Uberlândia pacientes que não precisem de atendimento especializado. Além disso, pede também que todos os laudos em regime de vaga zero tenham fundamentação técnica. O Estado de Minas Gerais, o município de Uberlândia e a Empresa Brasileira de Serviços Hospitalares têm até 180 dias para implementar todas as medidas, sob pena de multa mensal.
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1: Boa noite.
2: E até amanhã.
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8: Eu sou Paula Groba.
9: E eu sou Humberto Pinheiro.
8: E estes são os destaques de hoje do Jornal do Senado, que começa agora.
9: CPMI do INSS aprova convites para ouvir Roberto Campos Neto e Gabriel Galípolo.
8: Auditores apontam que mercado ignorou alertas no caso Master.
9: Comissão determina que exames de corpo de delito sejam humanizados.
8: Boa noite.
9: Boa noite.
8: O ex-presidente do Banco Central, Roberto Campos Neto, e o atual presidente da instituição, Gabriel Galípolo, devem prestar depoimento à CPMI do INSS sobre questões relacionadas ao Banco Master.
9: Os requerimentos de convite foram aprovados pelo colegiado. Caso os trabalhos não sejam prorrogados, a comissão tem prazo para encerrar as atividades no dia 28 de março. Repórter Rodrigo Rezende.
10: O presidente da CPMI, senador Carlos Viana, do Podemos de Minas Gerais, afirma que os dois convidados podem esclarecer questões importantes ligadas ao Banco Master de Daniel Vorcaro.
11: Os requerimentos estão como convite, porque os dois lados queriam uma convocação. Eles são autoridades, serão tratados da mesma maneira, tanto o ex-presidente como o atual presidente. Os dois têm explicações a dar, a meu ver, sobre essa questão do Banco Master.
10: Carlos Viana alertou que a presença das autoridades só será possível com uma prorrogação dos trabalhos da CPMI. Ele apresentou ao Supremo Tribunal Federal um mandado de segurança com esse objetivo. O deputado federal Paulo Pimenta, do PT do Rio Grande do Sul, afirma que a CPMI já cumpriu seu papel e que a continuidade das investigações deve ser feita por outros órgãos, como a CGU e a Polícia Federal.
12: Quando a gente faz uma CPMI, a gente dá visibilidade, né? Estes personagens, né? Os Golden Boys,

0: próprio Careca do INSS, essa turma toda, ela só ficou conhecida porque a gente trouxe esse debate para dentro do espaço público que é o parlamento.
1: O relator da CPMI, deputado federal Alfredo Gaspar, do União de Alagoas, defende a prorrogação dos trabalhos.
2: Eu posso garantir, sem nenhum receio, que a CPMI ainda tem muita coisa a investigar e há pressupostos para prorrogação, diante da ausência de dados e depoimentos necessários à conclusão.
1: A CPMI do INSS também aprovou um pedido de compartilhamento de informações relacionadas a Fabiano Zetel, cunhado de Daniel Vorcaro, à CPI do crime organizado. O mandado de segurança no STF sobre a prorrogação da CPMI será analisado pelo ministro André Mendonça. O prazo para encerramento dos trabalhos da CPMI é 28 de março.
3: Em audiência na Comissão de Assuntos Econômicos sobre o papel das auditorias no caso do Banco Master, contadores afirmaram que relatórios já apontavam sinais de alerta, mas esses documentos raramente são lidos pelo mercado.
4: Senadores cobraram mais fiscalização e classificaram os alertas como tímidos. Repórter Marcela Cunha.
5: Durante a audiência, os representantes dos auditores alegaram que não conseguem alcançar sozinhos as estruturas montadas para fraudar demonstrações financeiras. Eles argumentaram que, além de não possuir poder de polícia, as fraudes que envolvem estruturas externas, como fundos de investimento, dificultam o trabalho desses profissionais. O presidente do Conselho da Trevisan Escola de Negócios, Antoninho Marmo Trevisan, explicou que, no caso do Banco Master, o responsável se utilizou da abstenção de opinião, que é o recurso técnico mais grave possível quando as contas não fecham ou as informações são sonegadas, mas o mercado ignorou o alerta.
6: Os relatórios de auditoria, por alguma razão, são poucos lidos. Ele manda para os órgãos reguladores. Os órgãos reguladores tomam conhecimento imediatamente da situação. O senhor vai me perguntar, então, por que não tomaram as decisões? Isso eu não sei te responder.
5: Mesmo assim, o senador Espiridião Amin, do Progressistas de Santa Catarina, classificou os alertas técnicos emitidos como insuficientes diante da possibilidade de fraudes bilionárias.
7: O mínimo ele deveria dizer, eticamente ele teria que dizer, isso aqui precisa ser investigado. Aí é eufemismo. Ele se absteve.
5: Os senadores pediram mais integração entre Banco Central e a CVM e o acesso direto pelos auditores a sistemas de controle como o Registrato, para identificar quem realmente está por trás das operações dos mais de 32 mil fundos privados do país. Os parlamentares também cobraram a aprovação de projetos de lei que tipifiquem a fraude financeira e contábil como crime e que criem a figura do denunciante de boa-fé.
3: O senador Isalci Lucas, do PL do Distrito Federal, reforçou denúncias sobre a compra do Banco Master pelo Banco de Brasília. Ele apontou indícios de irregularidades e possíveis conexões entre os agentes públicos e empresas privadas.
4: Segundo o parlamentar, o caso pode se tornar um dos maiores escândalos do mercado financeiro. Isalci também questionou a atuação de órgãos de controle e disse que vai continuar pedindo investigações.
8: A solução correta para salvar o BRB é usar os bens do Ibanez e da Celina. Eu tenho certeza que o dinheiro deles daria para tapar esse rombo e ainda sobraria. Eu fui ao Ministério Público pedir o bloqueio dos bens deles.
3: Já o presidente do Senado, Davi Alcolumbre, contestou em plenário as declarações do presidente do Partido Liberal, Valdemar Costa Neto, a respeito de uma suposta articulação para barrar a CPI sobre o Banco Master em troca da derrubada do veto presidencial ao chamado PL da dosimetria, que reduz as penas dos condenados pela tentativa de golpe em 8 de janeiro de 2023.
4: Ao informar que não há previsão de quando o Congresso Nacional analisará o veto do presidente Lula ao projeto da dosimetria, Alcolumbre negou qualquer acordo sobre os temas e afirmou estar estarrecido com as falas de Costa Neto.
9: Que eu fiquei estarrecido com as declarações do presidente do Partido Liberal, o qual eu tenho um grande respeito. Eu nunca, absolutamente nunca, tratei o Valdemar da Costa Neto em relação a este assunto da sessão do Congresso, da votação dos vetos da dosimetria, manutenção ou derrubada, ou sobre CPI do Banco Master.
3: Eventos que resultarem em dano à coletividade, como a tragédia da Boate Kiss, que matou 242 pessoas em 2013, podem gerar obrigação de ressarcimento ao Sistema Único de Saúde.
4: Um projeto com esse objetivo avançou no Senado. Repórter Marcela Diniz.
10: Aprovado na Comissão de Assuntos Sociais, o projeto do senador Marcelo Castro, do MDB do Piauí, contou com o relatório do senador Eduardo Braga, do MDB do Amazonas. A proposta tipifica como infração sanitária o ato de provocar, por ação ou omissão, evento que resulte em dano à saúde da coletividade e institui pena de multa aos responsáveis como forma de ressarcir o Sistema Único de Saúde. Eduardo Braga citou como exemplo a tragédia da Boate Kiss, que matou 242 pessoas e feriu mais de 600 no município gaúcho de Santa Maria em 2013.
11: Um evento que, por irresponsabilidade criminosa, acabou levando algumas centenas de pessoas à morte e causando danos à saúde de centenas de outros brasileiros e brasileiras, causando, portanto, um custo ao Sistema Único de Saúde.
10: A multa aos organizadores deverá cobrir as despesas atuais e futuras que o SUS tiver no atendimento às vítimas do evento que provocar dano à saúde coletiva. O projeto segue para a Comissão de Assuntos Econômicos.
3: E a Comissão de Constituição e Justiça aprovou um projeto que garante a realização de exames de corpo de delito de forma humanizada para vítimas vulneráveis de crimes violentos.
4: A proposta alcança mulheres, crianças, adolescentes, idosos e pessoas com deficiência. O objetivo é reduzir o trauma dessas vítimas durante a coleta de provas periciais em institutos médico-legais e delegacias. Repórter Bruno Lourenço.
12: O projeto de lei aprovado na Comissão de Constituição e Justiça estabelece que o exame pericial deve ocorrer em ambiente acolhedor e, no caso de mulheres e menores de idade, preferencialmente por profissionais do sexo feminino. No caso de crianças e adolescentes, o projeto vai além e exige que o profissional tenha capacidade específica para o atendimento. O relator da matéria, senador Marcelo Castro, do MDB do Piauí, enfatizou que a mudança é vital para evitar a chamada revitimização, quando a pessoa sofre um novo trauma devido a um atendimento inadequado ou impessoal.
13: Medida que concilia qualificação da prova com redução de vitimização secundária.
12: Se não houver recurso para votação em plenário, a proposta, que é do senador Alessandro Vieira, do MDB de Sergipe, segue para análise da Câmara dos Deputados.
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3: Com trabalhos técnicos de João Lira, o Jornal do Senado fica por aqui. Acompanhe agora as notícias da Câmara dos Deputados. Boa noite.
4: Boa noite e até amanhã.
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16: Câmara aprova projeto que aumenta penas para furto, roubo e receptação.
17: Bolsistas de pós-graduação poderão considerar tempo para aposentadoria.
16: Deputados criam um novo crime no Código Penal para punir violência vicária.
18: Boa noite. A Câmara aprovou projeto que cria novo crime no Código Penal para punir homens que agredirem filhos para punir a mulher. O repórter Antônio Vital acompanhou a votação.
19: Deputados e deputadas aprovaram um projeto que cria um novo tipo de crime no Código Penal para punir o homem que cometer violência contra filhos ou enteados com a intenção de atingir a mulher. Esse tipo de caso é conhecido como violência vicária. A proposta foi apontada como prioridade pela bancada feminina da Câmara, depois de um caso desse tipo ocorrido no início do ano. Em fevereiro, por conta de uma crise no casamento, o secretário de governo da Prefeitura de Tumbiara, em Goiás, Thales Machado, matou a tiros os dois filhos, de 8 e 12 anos, e tirou a própria vida em seguida. O crime também repercutiu no plenário da Câmara, que aprovou o regime de urgência para o projeto, apresentado pela deputada Laura Carneiro, do PSD do Rio de Janeiro, em 2024. A proposta original incluía violência vicária entre os casos de violência doméstica contra a mulher na Lei Maria da Penha, que já prevê punição para violência física, psicológica e patrimonial. A relatora, a deputada Silvia Alves, do União de Goiás, ampliou a proposta e incluiu a previsão de um crime específico no Código Penal, chamado homicídio vicário, com pena de 20 a 40 anos de prisão, a mesma do feminicídio. A pena para o homicídio vicário pode ser aumentada até a metade se for praticado contra criança, adolescente, pessoa idosa ou com deficiência. O projeto provocou discussão em plenário. deputados de diversos partidos defenderam que as penas para o novo crime alcançassem também mulheres autoras de violência vicária, não apenas os homens. Foi o que disse o deputado Carlos Jordi, do PL do Rio de Janeiro.
20: Ela também criou um tipo penal no Código Penal do homicídio vicário. E o homicídio vicário estabelece que matar uma criança para atingir a mulher é um crime hediondo. Uma pena de 40 anos e ainda coloca no rol de crimes hediondos. Concordo, mas também tem que ser a mulher, a sujeito ativo, ela também comete esse tipo de crime.
19: A deputada Silvia Alves, relatora do projeto, manteve a previsão de que a violência vicária é cometida por homens para atingir as mulheres, segundo ela, as principais vítimas desse tipo de crime. Ela lembrou o caso ocorrido em Goiás para justificar a pena maior para os agressores.
21: Nós somos a maioria das vítimas. Os senhores, como homens, vocês podem fazer um projeto também que beneficie os homens, mas não dizer escancaradamente que vão proibir um projeto para defender mulheres no mês da mulher. Eu queria que todos vocês abrissem o coração de vocês para que a gente possa proteger não somente crianças e adolescentes, mas todas as pessoas que serão usadas por um homem como Thales, que não aceitou o pedido de divórcio da Sara, feito em agosto de 2025, depois dela descobrir uma traição.
19: O projeto que cria um novo tipo de crime no Código Penal para punir o homem que cometer violência contra filhos ou enteados com intenção de atingir a mulher, seguiu para análise do Senado. Da Rádio Câmara de Brasília, Antônio Vital.
16: Na visão de Sargento Faur, do PL do Paraná, projetos como o agravamento de penas para crimes vicários, quando pais agridem filhos para atingir as mães, são necessários para conter a violência e combater a impunidade.
18: O parlamentar também citou outras propostas que passaram pela Comissão de Segurança Pública, como o projeto que permite a exposição da imagem de criminosos e o aumento de penas para crimes como furtos de animais, de veículos e de aparelhos de comunicação.
16: O Brasil registrou recorde em feminicídios em 2025, com 1.568 mulheres assassinadas, segundo o Fórum Brasileiro de Segurança Pública. Hélder Salomão, do PT do Espírito Santo, conclama todos os poderes e a sociedade a firmar um pacto contra a violência.
18: Hélder Salomão aponta a cultura machista como causa estrutural das agressões e sustenta que os homens devem assumir a responsabilidade pela transformação desse comportamento. Ele elogia o governo federal por iniciar a mudança e espera que a ação se prolifere por toda a sociedade.
15: Votação.
16: Câmara conclui a aprovação de projeto para aumentar penas para furto, roubo e receptação. O repórter Antônio Vital acompanhou a votação.
19: A Câmara dos Deputados concluiu a aprovação de projeto que aumenta as penas para roubo, furto e receptação de produtos. A proposta também considera mais graves, com penas maiores, roubos de celulares, receptação de animais domésticos e furto ou roubo de equipamentos como cabos elétricos, necessários para a prestação de serviços essenciais. A receptação é o crime de adquirir produtos roubados ou furtados. Furto é subtrair algo sem violência e roubo é com violência ou ameaça. O projeto, apresentado pelo deputado Kim Kataguiri, do Missão de São Paulo, tinha sido aprovado pela Câmara em 2023 e depois disso foi alterado pelo Senado, que reduziu algumas penas. O projeto retornou à Câmara e o relator, deputado Alfredo Gaspar, do União de Alagoas, rejeitou a maioria das alterações feitas pelos senadores. De acordo com o texto final, a pena de furto, que hoje é de 1 a 4 anos de prisão, sobe para 1 ano e 6 meses a 6 anos. A pena pode ser ainda maior no caso de agravantes, como furto de cabos elétricos, carros, animais de produção, como gado, animais domésticos e aparelhos celulares. Nesses casos, as penas podem chegar a 10 anos de prisão. Já a pena de roubo, que hoje é de 4 a 10 anos de prisão, sobe para o mínimo de 6 e o máximo de 10 anos. Mas se resultar na morte da vítima, a pena mínima sobe de 20 para 24 anos de prisão. A máxima permanece em 30 anos. Já para a receptação, ou seja, adquirir produto roubado, a pena mínima, que hoje é de 2 anos, sobe para 4 anos. E a máxima, que hoje é de 5 anos, sobe para 8 anos de prisão. A proposta ainda cria no Código Penal o crime de transportar, ocultar ou vender animal doméstico roubado, com pena de 3 a 8 anos de prisão. O relator, deputado Alfredo Gaspar, defendeu o aumento de penas.
22: O Brasil vive uma epidemia não apenas de homicídios, mas também de crimes patrimoniais. Estamos agravando a pena dos crimes de furto, roubo e estelionato. Chega de bandidagem livre para cometer crime. Endurecemos pena porque a sociedade precisa, o direito exige e a bandidagem merece.
19: Deputados contrários à proposta criticaram a eficácia de aumentar penas. Para o deputado Tarcísio Mota, do PSOL do Rio de Janeiro, o número de presos no país triplicou nos últimos anos, sem que isso tenha aumentado a sensação de segurança da população.
0: A gente está, de novo, utilizando o legítimo medo das pessoas diante de um cenário de insegurança e de violência para tomar medidas que aparentemente resolvam os problemas, elementos que nunca vão resolver. O Brasil aumentou a sua população carcerária em 257% nos últimos 25 anos e a sensação de insegurança e de violência segue existindo. Triste uma sociedade que dá mais valor ao patrimônio do que às pessoas e utiliza slogans no lugar de debater racionalmente a segurança.
19: O projeto que aumenta as penas para roubo, furto e receptação de produtos, bem como considerar agravantes a subtração de celulares, veículos e cabos elétricos, seguiu para a sanção presidencial e pode virar lei. Da Rádio Câmara de Brasília, Antônio Vital.
15: Política.
18: Chico Alencar, do PSOL do Rio de Janeiro, pede o afastamento de deputados condenados pelo STF por desvio de emendas. Ele entrou com representação junto à mesa diretora sob o argumento de que a permanência dos parlamentares compromete a credibilidade da Câmara.
16: Chico Alencar cobra o envio imediato do caso ao Conselho de Ética para aplicação de medida cautelar. O deputado defende que a Casa adote providências em nome da ética, da transparência e do bom uso do dinheiro público, garantindo um bom exemplo para a sociedade.
18: Ivan Valente, do PSOL de São Paulo, critica a permanência no exercício das funções de deputados condenados por desvios de recursos de emendas. Ele lamenta a falta de punição automática e aponta que há dezenas de casos semelhantes sob análise no STF.
16: Ivan Valente denuncia o uso de emendas sem rastreabilidade como mecanismo de incentivo à corrupção. Ele solicita que, em nome da transparência e da integridade, o Conselho de Ética encaminhe o mais rápido possível os casos ao plenário para julgamento.
18: Sargento Gonçalves, do PL do Rio Grande do Norte, critica a atuação do STF no caso de Jair Bolsonaro, alegando que o ex-presidente estaria sendo alvo de perseguição política. O parlamentar também sustenta que há uso indevido de instituições contra opositores do governo.
16: Sargento Gonçalves condena ainda a forma como a atual gestão federal tem tratado de temas como segurança pública e combustíveis. Para o deputado, há falhas na condução dessas políticas, além de uma tentativa de atribuir responsabilidades a governos anteriores.
18: Hildo Rocha, do MDB, acusa ministros do STF de pressionarem o governo do Maranhão para promover mudanças no comando do Executivo do Estado. O deputado afirma que decisões judiciais estariam sendo usadas para constranger a gestão local e favorecer interesses políticos.
16: Hildo Rocha argumenta que não há irregularidades comprovadas e afirma que as acusações do Supremo Tribunal Federal podem abrir caminho para ações da Polícia Federal sem embasamento jurídico consistente.
18: Carla Dixon, do União, acredita que a decisão da governadora do Rio Grande do Norte, Fátima Bezerra, de não renunciar ao cargo para disputar o Senado, é um ato de desespero político. A deputada sustenta que a gestão estadual colapsou financeiramente em diversas áreas essenciais.
16: Carla Dixon denuncia o atraso de pagamentos em serviços de monitoramento de preços, manutenção de rodovias e saúde pública. A parlamentar também alega que os índices da educação potiguar são os piores do Brasil.
15: Educação.
18: Câmara aprova projeto que permite contagem de tempo para aposentadoria para bolsistas de mestrado, doutorado e pós-doutorado. O repórter Marcelo Larcher tem os detalhes da medida.
1: A Câmara dos Deputados aprovou o projeto que inclui bolsistas de mestrado, doutorado e pós-doutorado no regime geral de previdência social, o que permite contagem de tempo para a aposentadoria dos pesquisadores. De acordo com a proposta, os bolsistas com 16 anos ou mais que estejam matriculados em programas de mestrado e doutorado credenciados pela CAPES passam a ser segurados obrigatórios da Previdência na categoria contribuintes individuais. A CAPES é a Coordenação de Aperfeiçoamento de Pessoal de Nível Superior, uma fundação vinculada ao Ministério da Educação. Terão o mesmo direito os bolsistas de pós-doutorado em programas de pesquisa aprovados por agências oficiais de fomento. A regra vale para atividades realizadas no Brasil e no exterior. O relator da proposta, deputado Ricardo Galvão, da Rede de São Paulo, disse que a medida corrige uma distorção histórica. Segundo ele, hoje muitos pesquisadores dedicam anos à formação acadêmica em regime de dedicação integral, produzem dissertações, teses, artigos e inovação científica, mas permanecem sem proteção previdenciária.
2: As bolsas de mestrado no Brasil para os alunos que se formam, seja qual for a área, é R$ 2.100 por mês. A bolsa de doutorado, R$ 3.100. e um pós-doutorado, depois de 6 anos de estudo e publicar trabalho, R$ 5.200. E eles não têm direito a recolhimento no INSS.
1: Deputados de oposição, como Kim Kataguiri, do Missão de São Paulo, e Marcel Van Hatten, do Novo, do Rio Grande do Sul, criticaram o projeto. Segundo eles, não há garantias de que o valor líquido das bolsas não sofrerá redução depois de paga a contribuição. O relator garantiu, no entanto, que reajustes futuros vão compensar a cobrança da contribuição. E deputados da base do governo foram na mesma linha, como a deputada Jandira Fegali, do PCdoB do Rio de Janeiro.
5: Pós-graduação no Brasil é uma etapa fundamental da inovação científica, da produção científica, principalmente todos esses bolsistas vinculados ao CNPq e CAPES, que são em número de 120 mil no Brasil. Este projeto, respondendo inclusive ao questionamento da tribuna, a contribuição é sobre o salário mínimo. Não é sobre o valor total da bolsa, é 11% sobre o salário mínimo, o que obviamente será coberto pelo reajuste da bolsa. Portanto, não teremos redução do valor da bolsa.
1: O projeto que inclui bolsistas de mestrado, doutorado e pós-doutorado no regime geral de previdência social segue agora para análise do Senado. Da Rádio Câmara de Brasília, com informações de Daniele Lessa e Antônio Vital, Marcelo Larcher.
15: Ciência e tecnologia.
16: Proposta de Luciano Dutti, do PSB do Paraná, estabelece regras para propaganda de apostas esportivas no Brasil. O deputado pretende incluir limites na Constituição para esse tipo de publicidade diante do crescimento das chamadas bets no país.
6: Hoje não existe nenhuma regulamentação sobre essa propaganda, que vem causando graves problemas de saúde, principalmente para várias pessoas, ludopatia e outras doenças que aumentaram muito neste período, que as bets estão regularizadas no Brasil.
18: Segundo Luciano Dutti, a ideia é aplicar às bets restrições semelhantes às existentes para a propaganda de cigarros, bebidas alcoólicas e medicamentos. A proposta será analisada por uma comissão especial e depois segue para a votação em plenário.
15: Direitos Humanos.
16: Padre João, do PT de Minas Gerais, celebra a sanção do ECA Digital, nova legislação que reforça a proteção de crianças e adolescentes no ambiente online. Segundo o deputado, a medida reforça o compromisso do governo em tornar a internet um ambiente mais seguro.
18: Padre João explica que a lei exige prova de maioridade e a remoção de conteúdos impróprios em até 24 horas. Ele alerta que empresas que descumprirem as regras estarão sujeitas a multa de até 10% do faturamento ou suspensão de serviços.
15: Trabalho.
16: A proposta de emenda à Constituição que trata da aposentadoria de agentes comunitários de saúde e de combate às endemias chegou à Comissão de Constituição e Justiça do Senado. Antônio Brito, do PSD da Bahia, comemora o avanço da matéria e pede urgência aos senadores na votação.
18: Antônio Brito salienta que a medida, fruto de uma demanda histórica e resultado de articulação ampla do Congresso com entidades representativas, garante justiça à categoria, que atua na atenção básica e é fundamental para o funcionamento do SUS.
16: Tadeu Venere, do PT, critica lideranças políticas do Paraná por se manifestarem contra a redução da jornada de trabalho para 5x2. O deputado classifica a postura como retrógrada e compara o discurso à resistência histórica contra a abolição da escravidão e o direito a férias.
18: Segundo Tadeu Venere, a gestão estadual promoveu privatizações e negligenciou o reajuste de servidores públicos nos últimos 7 anos. Para ele, ao rejeitar a jornada de 40 horas semanais, autoridades locais demonstram falta de empatia com a classe trabalhadora.
15: Comissões.
16: A Comissão de Finanças e Tributação definiu seu novo presidente. A repórter Maria Neves acompanhou a eleição.
7: A Comissão de Finanças e Tributação elegeu o deputado Merlong Solano, do PT do Piauí, para presidir os trabalhos ao longo deste ano. O novo presidente se comprometeu a conduzir a comissão com transparência e respeito ao regimento e aos acordos, de modo a evitar tensões desnecessárias que empobreçam o debate. Merlong Solano adiantou que pretende colocar 2 temas em discussão nos próximos dias. Primeiramente, devido ao escândalo do Banco Master, disse ser necessário tratar das regras do Fundo Garantidor de Crédito. Esse fundo é formado por depósitos dos bancos e serve para prevenir prejuízos de pequenos investidores no mercado financeiro.
8: No único caso, consumiu quase metade do fundo garantidor do nosso sistema financeiro. É que já fala em 50 bilhões de reais do fundo garantidor consumido em função desse escândalo grandioso do Banco Master. Imagine o que teria acontecido se tivesse passado uma emenda que foi apresentada no Senado para aumentar a garantia de 250 mil para 1 milhão de reais. Teria estourado o sistema financeiro, porque o fundo garantidor tinha 120 bilhões e se tivesse sido 4 vezes mais, teríamos chegado a uma conta de 200. O que nós temos que debater é o sistema de composição do fundo garantidor e de fiscalização do sistema financeiro precisa de ajustes?
7: O outro tema que Merlong Solano pretende debater é a crise dos combustíveis. Segundo afirmou, é preciso saber como estão se comportando os órgãos de proteção dos consumidores e o que pode ser feito para o Brasil não ficar à mercê de problemas internacionais, como a guerra no Oriente Médio. O deputado lembrou que o país não consome petróleo da região. Ainda assim, há aumento de preços dos combustíveis em todo o país. Da Rádio Câmara de Brasília, Maria Neves.
15: Desenvolvimento Regional.
18: Valdenor Pereira, do PT da Bahia, anuncia a realização do seminário Emendas Participativas e Desenvolvimento Regional em Vitória da Conquista. Ele afirma que o evento, marcado para o final de semana, busca definir as prioridades para a aplicação de recursos com a participação direta da população.
9: De acordo com o Valdenor Pereira, o seminário reunirá lideranças de 60 municípios para debater investimentos em áreas como agricultura familiar, saúde e educação. Ele acrescenta que a reunião contará com a presença de secretários estaduais e ministros de Estado.
15: Justiça.
18: Luiz Helena, da Rede do Rio de Janeiro, pede apoio para o seu requerimento, criado em conjunto com a deputada Fernanda Melchiona, de criação de uma CPMI do Banco Master. Segundo ela, a instauração do colegiado é necessária para fiscalizar e proteger o interesse público.
9: Heloísa Helena conclama a pressão popular para romper o que ela chama de muralha de proteção a parlamentares. A deputada defende investigação ampla e punição de envolvidos, sem distinção política, para evitar que prejuízos financeiros recaiam sobre a população mais pobre.
18: Érica Cocai, do PT, acusa o governo do Distrito Federal de manter relação irregular com o Banco Master. A deputada afirma que a instituição interferiu diretamente na gestão do BRB, com indicações para o Conselho Fiscal e decisões que levaram a prejuízos bilionários.
9: Érica Cocai também questiona a aplicação de recursos públicos pelo governo do Distrito Federal para cobrir rombos do BRB. Ela afirma que os desvios prejudicaram investimentos em serviços essenciais e em infraestrutura, como obras de manutenção de rodovias.
18: Termina agora o Jornal Câmara dos Deputados com trabalhos técnicos de Everson Urani e apresentação de Val Monteiro e Márcio Aquiles Sardi. Uma boa

0: 10 e 1.
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3: Olha, a dupla Diego e Vitor Hugo lançou no início deste ano, nesse ano 2026, a música Errado o Triplo, a primeira faixa do projeto O Décimo. Essa música, ela conta a história de alguém que desobedece os próprios avisos para ficar com a pessoa amada.
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0: Maurício e Eduardo aqui no Play Sertanejo. O melhor da nossa música sertaneja tá aqui. Ainda as irmãs, as coleguinhas, Simone e Simária. Ainda teve Hugo e Guilherme com Vazou na Braquiara. Lua Pereira com a participação especial de MC Dom Juan e Léo Foguete, o pernambucano Léo Foguete. E a gente abriu a sequência com o Dig e Vitor Hugo. Eles que lançaram no início desse ano essa música Errado o Triplo. Essa moda, ela faz parte do projeto O Décimo. E essa música, ela conta a história de alguém que desobedece aos próprios avisos para ficar com a pessoa amada. Ô, sofrência! Bom, daqui a pouquinho o nosso Play tá de volta. Vem aí a segunda hora desta segunda-feira do nosso Play Sertanejo.
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0: 10 e 16.
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3: Seguimos aqui na maior audiência do seu rádio, levando alegria, levando música boa pra você curtir. Aqui com certeza só o que é de melhor da música sertaneja. É hora de Lucas e Igor.
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4: O nome dela é Flash, hein?

0: Cabeça, né? Antes teve Jorge e Matheus, ainda Luiz Henrique e Léo com o Panda. E abrimos a segunda hora de hoje ao som de Lucas e Igor Flash. Esse é o nosso Play Sertanejo, o Brasil inteiro ligado com a gente, curtindo aqui essa programação gostosa que leva diariamente, de segunda a sexta-feira, essas duas horas com o melhor da nossa música sertaneja. Tá bom? Pequena pausa. Já já eu volto junto com você. Em instantes tem Felipe Araújo.
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3: 10h29.
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0: Olha, o Felipe Araújo, ele lançou a música Até Depois do Fim, a faixa principal do projeto dele, Eu, Felipe Araújo. A letra fala sobre a gratidão por ter uma parceira que esteve ao seu lado em todos os momentos.

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0: 10%.
1: Maiara e Maraísa, gêmeas, aqui no Play. Ainda teve pra você curtir a Marília Mendonça, A Culpa é Nossa, participação da Maiara e Maraísa. Esse projeto vai ficar marcado em nossos corações, hein? Esse trio lá em 2018 fez muito sucesso. Antes teve a Ana Castela, Solteiro Forçado, e abrimos a sequência com o Felipe Araújo, Até Depois do Fim. Segunda-feira, mais uma semana, bora pra cima encarar essa semana juntos, curtindo aqui o que é de melhor do cenário sertanejo.
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4: 10h42.
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1: Olha, o Gustavo Mioto lançou a música Novo Sozinho, em parceria com o Murilo Huff. Essa faixa, ela faz parte do projeto Inconfundível e conta a história de um homem que é pego traindo.

0: Ronaldo com a participação especial de Cleiton e Romário. Ainda teve Yasmin Santos, a talentosa Yasmin. Antes teve Israel e Rodolfo, participação de Hugo e Guilherme. E abrimos a sequência com Gustavo Mioto, junto do Murilo Rufi. Novo sozinho, hein? Bora pra mais uma semana ligadinho com a gente. Tá trabalhando? Bom trabalho, hein? Tá na lida aí no campo, o pessoal do agro, né? Os pecuaristas ligadinhos aqui junto com a gente.
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3: 10:55.
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0: Já de volta, mais músicas aqui no Play Sertanejo. O melhor da nossa música sertaneja tá aqui. A dupla Guilherme e Santiago lançaram a música Pra Não Lembrar de Mim, hein? Essa música é do ano passado com a dupla Zezé de Camargo e Luciano. Essa música, ela fala que esquecer um grande amor significa abrir mão de uma parte importante da própria história.
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1: Vai cantar bonito assim lá longe. Zezé de Camargo e Luciano.
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3: Vai ter aquela choradinha, vai. Essa é doída, hein? É, Carteiro.

0: Juan Leandro para fechar a edição desta segunda. Ainda teve Bruni Barreto, Texana 37. Ainda Kleber e Cauã com a participação do Natan. Também teve Zé Neto e Cristiano. E abrimos esta sequência de sucessos com os irmãos Guilherme Santiago e Zezé de Camargo e Luciano. E assim, a gente põe aqui ponto final em mais uma edição do Play Sertanejo. Mais uma segunda, que seja para você uma semana muito especial. Meu muito obrigado, hein, pela audiência, pela amizade e pela companhia também. Até a próxima.
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0: 11:09.
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3: Uma senhora declaração, né? O cara falar, na rua, ninguém é igual a você.
4: Alô, pisca!
3: Essa é pra você, meu irmão.

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1: Conselho de pai e de mãe vale mais que dinheiro, né?
2: Com certeza.
1: E o tempo nunca vai parar.

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0: essa mensagem, mas Deus no coração. Valeu, Goiânia. Até a próxima. Campo Deus.
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0: mais Deus no coração. Valeu, Goiânia. Até a próxima.
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0: Meia-noite, 54.
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0: 4:29.
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1: Agora eu quero ver, hein? Quero ver se vocês conhecem o repertório.

sem vocês. Ninguém existe sem ninguém, né? É ou não é? Ó, ó, a nossa saudação a essa banda. Isso. Olha o que eles prepararam pra gente agora, olha só. Todo mundo com as mãos pra cima, se liga, né? Alô, brotas! Quero ver se você sabe essa letra. Agora, vai.

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0: 4:59.
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0: 5 e 14.
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0: 5h46 aqui no Café e Viola. Bom dia, bom dia, bom dia. Como é que vocês estão aí, gente? Bom dia. Acordados? Bom dia, Juca. Tudo parei, Juca? Já é terça-feira, meus amigos. Gilmar Pedroso também, bom dia. Bom dia, seu Itacir Ferrari. Bom dia, Chico Schwad. Chico Schwad. Bom dia, meu amigo Darcy. Mas olha quem que acordou hoje cedo. Agora eu fiquei muito admirado aqui.
1: Bom dia,
0: Cro. Bom dia.
1: Já tá na hora, na hora de começar o programa, ó.
0: Olha, mas já tá aqui o programa.
1: Aí toca uma música boa aí pra nós, hein? É. Toca The Lady Laura, Caixa 7.
0: Caixa 7. Ô, Luizinho, o Tavares tá aí ou não tá o Tavares ali, viu? Tavares tá preguiçoso pra levantar cedo, né? Ô, Dimar Wessling, bom dia! Mas quanto tempo, me veio! Pareceu, meu amigo Dimar! Tava sumidote, meu amigo Dimar! Pessoal do Caveirinha Amado ali, bom dia! Família toda aí, Dimar, um abraço pra vocês, viu? O Valdecir do Pinhal, bom dia! É do Pinhal ou Mambuca ali, Valdecir? O cara falou que tu é do Mambuca, homem! Falei pra ele, não, é lá do outro lado do rio. Ele falou, não, é do Mambuca. Calegário, bom dia, Ferruja. Ô, Ferruja, vamos? O Duarte também, bom dia. O Rogério Zanata também, bom dia. Abraço pra vocês ali, tá bom, Rogério? Pessoal da linha Horácio. Sadir Rondão também já acordou. Meu amigo Nédio, bom dia, Nédio. Mas que tal? Deus abençoe o nosso dia, piá. Vamos de novo, 5h48, os guris do Pires. Hoje chegaram cedo, né, Pires? Até que enfim, né? Até que enfim, o Edson, o Luciano, o Genésio. O Genésio perdeu um baita de um brique agorinha há pouco ali. Se chega mal um pouquinho cedo, o cara tinha levado os bichos dele. Ah, louco.

5h52 da manhã já, 5h52. Bom dia. Bom dia. Bom dia. Bom dia. Bom dia. Bom dia. Bom dia, Tavares. Não que tu já acordou, Tavares, também. Não, o pessoal da Serra Grival ali é de madrugadão, né? O negócio, né? Eu vi que eles é de madrugada, né, Tavares? Não dá pra falar dos guri, né? Joel Viana, bom dia. Como é que tá, meu guri? Bom dia. Os guri da rodagem aí estão meio parados, os guri da rodagem. Não sei, não vi mais os piazão da rodagem aí. Joinho dobrado. Mãozinha esticada. Os guri do leite ali, bom dia. Os piá do leite, bom dia. Os piá do puxa leite, bom dia. Meu amigo Tito. Bom dia, Tito. Como é que tá? 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

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Vamos lá, gente, é a Semana dos Pais, 5h55 agora.

0: Bom dia, Paulão. Como é que tá aí, bicho velho? Tudo na paz ou não?
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0: 5 horas e 58 minutos, 5:58. Bom dia, Paulão. Olha lá quem já tá acordado.
2: Bom dia, Clóvis.
0: Bom dia.
2: Tudo certo, tudo dominado. Temos na rodagem aí, piazão. Galera da Cega Rival aí. Arrochando os carros aí em busca do descarrego do produto. Aí vento. Transportando qualidade e levando progresso, hein?
0: Aí, ó, viu?
2: Bora. Ó com o modão, hein?
0: Os guris de mão dada ali.
2: Pra nós começar o dia animado.
0: Os guris de mão dada ali, né, Mafiolete? Um abraço pra ti, guri. É, os guris de mão dada ali com o produtor, né? Estão indo. Um abraço pra vocês aí, gurizada do grão. Estão na rodagem. É Paranaguá pra cá, Paranaguá pra lá e... Vem pra cá, vai pra lá, puxa aqui, vem ali, sobe ali, desce aqui. Ô, Hamilton, bom dia. O Hilário e a Zumira também, bom dia pra vocês aí, tudo de bom? Meu amigo Leandro Paludo, bom dia. Abençoado dia pra nós aí, guri. Nosso altarzinho ali, né, de agradecimento. Sempre bom a fé junto com o ser humano. Não que a fé vá mudar as coisas, mas ela é um grande motivo para que as coisas mudem. Se você tem fé que as coisas vão mudar, você tem vontade de fazer as coisas. E quando você tem vontade de fazer as coisas acontecem. Sempre ter fé e coragem, principalmente a coragem. Darcy, bom dia. Celso Giraldello, bom dia, Juliano. Bom dia pro Kia também. Ô, Kia, tá onde, Kia? Dona Ivanilda Bonetti também, o Pedrão, o Paulão, o Chacho. Estão na Serra Pelada já atentado. Bom dia pra vocês aí. Bom dia. Natálio também, bom dia. Bom dia pro Ivo Aguiar. Ah, tu quer a música do Fritzky? Aquela ali é a música de banda, né? Né, Chico Schwartz? Ô, Ferruja, bom dia, Ferruja. E o Brick, homem? Bom dia, meu amigo Vani Martins. Pessoal de Santa Terezinha acordado já. Seu Cid Alves também. Bom dia pra vocês. Vamos de novo. Com a graça de Deus, viver mais um dia, uma terça-feira maravilhosa. Não adianta reclamar. Tem que agradecer. Reclamar não adianta mesmo, viu? Isso aí vai fazer um mal que tá louco. Você vai dar uma dor nos figos. Vai dar uma dor nos fígados tu ficar reclamando. Agradeça pra tu ver se não vai ficar bom.

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0: Creio em Deus Pai Todo-Poderoso, Criador do céu e da terra, e em Jesus Cristo, seu único Filho, nosso Senhor, que foi concebido pelo poder do Espírito Santo, nasceu da Virgem Maria, padeceu sob Pôncio Pilatos, foi crucificado, morto e sepultado, desceu à mansão dos mortos, ressuscitou ao terceiro dia, subiu aos céus, está sentado à direita de Deus Pai Todo-Poderoso, donde há de vir a julgar os vivos e os mortos. Creio no Espírito Santo, na Santa Igreja Católica, na comunhão dos santos, na remissão dos pecados, na ressurreição da carne, na vida eterna. Amém. Ave Maria, cheia de graça, o Senhor é convosco. Bendita sois vós entre as mulheres, e bendito é o fruto do vosso ventre, Jesus. Santa Maria, Mãe de Deus, rogai por nós, pecadores, agora e na hora de nossa morte. Amém.
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10: 6:09 da manhã já, 6:09 da manhã. Bom dia. Bom dia. Bom dia, Vilcinho da Costa. Como é que tá? Tudo na paz aí ou não? Já fez os bolos fritos? Bolos assados? Bolos de boleiras?
11: Independência FM. Mas daí sim, né,
10: Costa? É verdade.
11: Bom dia, bom dia. Dói os figos, o cara não agradecer,
10: reclamar. É verdade.
11: Só reclamar não adianta mesmo, né, Cláudio?
10: É verdade.
11: Quando nós estiver vivo e de pé, tá tudo certo, né? Graças a Deus.
10: Mas dói os fígados, né, Sadi Rondão? Não dói os fígados? Quando você reclama demais, fica ali pensando e... Viu? E reclamar não resolve nada também, né? Já pensou cada vez que tu reclamasse, tu resolvesse um problema? Ixi, né, Jair Bonetti? Bom dia. O Jair tá com uma ninhada de leitão lá. Meu Deus do céu, Jair. Aí uma ninhadeira de leitão, né, piá? Tem o quê? Uns 18 ali numa porca, né? 18, mais ou menos. Não consegui contar que tem uns por cima dos outros ali. Bom dia, Flamel. Bom dia, Boa Esperança. Bom dia, Bank. Bom dia, Zé de Frave também já tá acordado. É 6h11 da manhã já. Às 6h11 da manhã de terça-feira, 4 de agosto, meus amigos. 4 de agosto, ameaçou chuva, choveu, deu garoa. Previsão aí a partir de quinta-feira, né? Mais uma garoinha aqui para nossa região. 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Bom dia, todos os dias aqui no Rio da Prata. A dona Arlete Galvão, bom dia, dona Arlete. Bom dia, dona Marisa e seu Volmir Silva, lá do Arroio em Poçada.

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1: A vaca foi pro brejo. Gente, tá no ar a nossa campanha da Gosto de Viver. Durante esse mês agora de agosto, nós vamos estar falando de muita saúde, né? 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Diversos profissionais, né, vão estar aqui durante a nossa programação com entrevistas, né, trazendo sempre aquela palavra que talvez, né, chegue até você e você está precisando ouvir para correr, né, parar um pouco, dar aquela pausa aí e correr atrás da saúde, tá bom? Então, durante esse mês de agosto, a campanha da Gosto de Viver. 6h27 da manhã, já 6h27. Bom dia, Rafael Ramos. Como é que tá aí, homem velho? Tudo na paz? Um abraço pra ti ali.
2: Bom dia,
1: opa!
2: Antônio, é o Reinaldo Perão da Vila Rural, Nova Brasília. Tudo certo, meu piá? Como é que temos aí? É. Quero mandar um abraço lá pro Edson dos Santos, pro seu Bastião, pra dona Creuza lá no Piracema, pro Nene Alverotti, o Maico Alverotti aqui na Vila Rural. Dizer que tamo junto aí. Deu o que der. Vamos pelear, beleza? E a hora que tiver um tempo aí, roda uma música presa aí. Ofereço pra todos que estão na escuta do programa.
1: Tá bom, então.
2: Aí, fique com Deus.
1: Bom amém, dia. Amém nós todos aí, viu, Reinaldo Perão? Mas não sei se o Edson essas horas tá ouvindo o programa, viu? Meio de madrugada, assim, 6h28, escuro ainda. O galo nem se manifestou pra aqueles lados lá ainda.
3: Ih. Bom dia.
1: Bom dia.
3: Vamos trabalhar, né, Cláudio? Vamos pegar. Acho que já deu hora já, né?
1: Meio mas atrasado, passou hoje, das pô. Horas já, né?
3: Falta hora, não tem o que fazer.
1: Ih, rapaz.
3: É trabalhar, né? É. Ganhar uns troquinhos aí, né? Pagar as contas no final do mês aí.
1: É.
3: Tudo certinho, né, Croto?
1: Imagine. Calcule, deixa. Calcule só, deixa. Se não ir, tá ruim. Imagine se não ir, né? Calcule só. Não, mas deixa agora. Eu fiquei admirado, viu? O pessoal ali de São Carlos acordado já. Agora eu vou dar uma olhadinha no mapa aqui pra ver como é que tá a audiência, né, Pia? É, dois ouvindo ali. Tem mais um se virando na cama lá. Três, parece quase deixa ouvindo já o programa. Três, quase. 6h28 da manhã já, 6h28. Terça-feira, dia 4 de agosto já. Bom dia, Rudimar. Como é que tá aí, meu galo? Tudo na paz? Um abraço aí, Rudimar. Vamos de novo. Bom dia também pro Lebrinha. Anderson Belusso também, bom dia. Bom dia, Padeles e o Amarildo. Um abraço pra vocês aí, ó. Já estão mateando, Adeles e o Amarildo. Terminaram o serviço, né? Bom dia, Marcelo Cune, fiazado do tio Orley. O tio Orley tá meio dormindo, né, Marcelão? Mas os guris dele estão na ativa, né, a fiazada do tio Orley ali. Um abraço pro pessoal do Quebra Dente, o Marcelão Pedroso também tá no mundo. Nelson Américo, o Maurão, o Fraveto, o Jairão, bom dia. Bom dia, Serjão, já tá quase acabando o serviço dele. Mas os outros acho que nem chegaram ainda, né, Sérgio? Bom dia, Carlinhos. Pessoal de São Jorge também. Pessoal do Galpão Guasqueiro do Taura. Estão ouvindo o programa também. Um abraço para vocês aí. Lá pros lados de Pinhão de Guarapuava.
4: Bom dia, Cláudio.
1: Bom dia.
4: Aqui para nós escutar. Secretário de Obra.
1: Quem canta essa, homem de Deus? Bom dia, Celitão. Mas não que tu acordou cedo hoje, Celito. Agora eu tô muito admirado com você. Seu Natalino Pires, Quebra-Dente, bom dia. Bom dia, Nilson Martins, também. Pessoal da Cia Grival, ali tá o Luizinho Tavares, né? O Dirley já foi, né? 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Certeza que tá acordado já, né? Nossa amiga Dil, certeza que tá acordado. 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Será que estão ouvindo lá em Nova Prata do Iguaçu, gente? Tá bem justo, Ativo. 6h32, Bozó Materiais de Construção, Rede Bem Viver. Bom dia pro Galdério também, que já tá acordado aí. Aqui em Salto do Lontra. 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O Galo levantou, mas tá dia já aí, Zé Amâncio. Mas não pode, piá. Aqui tá uma escuridão aqui que vai amanhecer, eu acho que 7h30 da manhã. Bom dia, seu Luiz Pires. Um abraço ali, seu Luiz.

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2: 6h39 da manhã já, 6h39 da manhã.
3: Ô, Cláudio, bom dia. Hoje tá meio atrasado.
2: Pois é, tô observando. Tô observando.
3: Positivo, Cláudio, mas tamo na escuta aí. Tamo na estrada e na escuta aí. Viu, toca pra nós uma ali do César Oliveira, Rogério Mello aí, se der aí. Tá bom? Um abraço e bom programa aí, tudo de bom.
2: Mas ame trute, velho. Cruzando no Sar do Bicho essas horas. 6h39 da madrugada. 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Bom dia, Dona Maria Goretti. Também já tá acordada, Dona Maria Goretti. E o Jair, né, também. O Jair acorda cedo, né? O Jair é o mais cedão que ele acorda. Manda um abraço pro filho Sidney Stang, que está na escuta do programa, lá em Itajaí, Santa Catarina. 6h43 da madrugada. Bom dia, seu Vilmar Santos. Edmário Romani. Tá mandando um abraço pro tio Patia.

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0: Seu Jacir Bueno, dona Janete, também um abraço pra vocês aí, viu? 6h46 da madrugada já. Bom dia, Degar. Pessoal do Gavião Lauri, bom dia, dona Nica. Bom dia, Jauri. Roveno, dona Irene. Os Iris, dona Claudete. O Leandro Neis, bom dia. O Watson Lee, como é que tá, bicho velho? Tudo na paz ali? Também seu Júlio. Bom dia, Nivaldo Zuanazzi. Quase acabando o serviço. Pois é, o Renato e a dona Elemar estão trabalhando, né, Sérgio? Trabalhando já, né? Peleia os dois. 6h46, não, vou tocar o do Chitãozinho Chororó aqui. Boa pra você, viu, Marcelão? Pode deixar. Boa mesmo essa moda aqui. Boa. Pensa numa moda boa. De uma moda boa. 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Dona Carmen Teles, bom dia. Ô, John, bom dia. Como é que tá, homem, velho?
2: Bom dia, seu Flávio.
0: Bom dia.
2: Tô escutando também aqui, ó. Se for possível, você toca aquela música lá, O Valor de um Pai, que tá, domingo é dia dos pais, né?
0: Uhum.
2: Eu também pai, eu também tô. Pra todos os pais aí do mundo que existe,
0: tá,
2: né?
0: Bom, mais então.
2: Aquele nosso lentinho. Tudo é bom, um abraço.
0: Valeu, seu Adão. Também já tá acordado.
3: Bom dia, bom dia, bom dia. Tudo certo, Tranquilex, tudo Alex, 100%, viu? Temos na escuta o programa. Não tá fácil, mas já que Alex não quer mais pegar.
0: Meu
3: não
0: Deus. Tá
3: uma abençoada e não quer mais escutar as rádios que ele não quer escutar. E o rádio é uma bicheira, consegui sinalizar hoje, Matheus.
0: Meu Deus. Escuta,
3: chegou, escuta o programa aí. Beleza? Um abraço.
0: Acordou nervoso o Sidney hoje? É o Sidney, velho.

6h51 da manhã. 6h51 da madrugada. Tem nuvens no céu, viu, gente? Tem nuvens no céu, viu, Thiago Baldassar? Nuvens no céu. O Ned tá em obras lá, o bicho, velho. Aproveitar, Ned, enquanto não dá garoa. O Lucemar e Adelso também, bom dia. Acordado já também. Osíris, mandei um abraço pro Osíris, né? Né, Osíris? Abraço pra você, viu? Cleito Cassol tá de aniversário, bicho, velho. Piazada dos Cassol ali. Ô, dona Margarida Moraes, bom dia. Essas horas é meio complicado, né, Carlão? De tá acordados, né? Mas manda os parabéns aí pra dona Margarida, que tá de aniversário. Seu Volmir Weber também, pessoal do setor de agricultura aí. A Isa Weber, velho, tá de aniversário também. E a dona Tere, Tere Oliveira, da tia Tere também, tá de aniversário. Parabéns, felicidades. Ah, bom. 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
1: 6h57 da manhã. Temos todos os dias na escuta. Não mando mensagem todo dia, mas estamos na escuta. Manda um abraço pro Borracha aí. E pra mulher dele, a dona Inês. Beleza pura então, viu, Cláudio Lopes, seu Cláudio Lopes. Pois é, o Borracha deu uma sumidote, homem. Ele... Não sei o que aconteceu com o Borracha. O Borracha, o Serjão, né, o Daco, eles estão acordando meio tarde, eu acho, Nova Prata. Terra dos Lagos. O Henrique, bom dia. Um abraço pro Henrique. Bom dia pra dona Dalva também aí. Tudo de bom. E também aí... Pra quem, o Chachinho, né? O Chachinho acho que dá na Serra Pelada, né? Não é possível. É Serra Pelada. Viu como o Carlão tá dormindo ainda? E o Carlão tá dormindo.

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5: 7-5, 7-5, onde vai ir, Cachoeira? Bom dia. Como é que tá, meu garoto? Como é que tamo? Meu amigo Leonardo Casanova também, bom dia. Um abraço aí, Leonardo. Piazada da Males Agroveterinária. O Zé Godinho também. Bom dia. Acordado já o povo aí, né? Vamos se virar, gente. Vamos se virar, né? Porque já é terça-feira, dia 4 de agosto. É o mês 8 já de 2026. Tá indo rápido, né? Agostão aí bem rapidão. Daí setembrão. Outubrão. Nossa senhora. Tô vendo que vai acabar o ano já. Abraço, gente. Obrigado pelo carinho e pela audiência de vocês aí, tá bom? Uma ótima manhã, um ótimo dia. Daqui a pouquinho tem o Homem e a Terra. 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
6: Ô, Rick, que tchau. História é essa de rolê ensinando?
7: Aí tem.
8: Ô, Felipe Falcão, deixa comigo. A história é mais ou menos assim.

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9: Olá, amigo, minha amiga, tudo certinho por aí, tudo na paz? Tudo certo? Que beleza, né? Por aqui também segue tudo tranquilo, graças a Deus, por estamos chegando mais uma vez, né, na sua casa, aí no seu trabalho, trazendo para você, para todo mundo que tá por aí sempre, né? Mais uma nova edição do programa O Homem e a Terra, nesta terça-feira de lua cheia, 4 de agosto de 2026, Dia Nacional da Campanha Educativa de Combate ao Câncer e Dia do Padre também. E a gente, né, começa aqui reforçando uma informação de interesse de você, meu amigo, de você, minha amiga, né, que lida com a criação de gado de leite nas regiões de Toledo e Cascavel, ou também, né, é profissional técnico ou estudante das áreas de agronomia, veterinária ou zootecnia. É o seguinte, hein, agora nos dias 12 e 13 de agosto, quarta e quinta-feira da próxima semana, o IDR Paraná realiza lá no Polo de Pesquisa de Santa Teresa do Oeste, faz lá a 9ª edição da Jornada Tecnológica no Campo. grupo, né, com enfoque no tema Integração, Lavoura e Pecuária. O primeiro dia, dia 12, então está reservado para a participação dos produtores, né? E o segundo dia, que é 13, quinta-feira, para profissionais e estudantes. Será sempre no período da tarde, com início às 13 horas, à 1 da tarde, portanto. Então, né, se você participar lá deste evento, vai poder passar lá por 5 baterias de informações, né, que vão tratar dos seguintes temas: novas cultivares de aveia forrageira, né, todas as plantas lá em desenvolvimento para você conhecer. Outro assunto aqui, cruzamento de vaca leiteira com touro da raça Purunã, ainda mix de plantas melhoradoras do solo, reidratação e inoculação para silagem de grãos úmidos, silagem de aveia, né? E a quinta estação, que vai tratar do tema Entendendo a Saúde do Solo. A inscrição é gratuita e você que ficou interessado pode fazer esta inscrição ligando para o telefone, né, lá da Estação de Pesquisa de Santa Teresa do Oeste, o telefone que é 45, o código DDD e o número 3231-1713. Repito, 3231-1713 e o DDD 45. Falamos aqui da nona edição da Jornada Tecnológica no Campo, com enfoque na integração lavoura e pecuária, que acontece agora nos dias 12 e 13, quarta e quinta da semana que vem, no Polo de Pesquisa do IDR Paraná de Santa Teresa do Oeste. É, e agora chamamos a participação do agrônomo extensionista Edivan José Possamay, coordenador estadual do programa Segurança Hídrica aqui no nosso instituto, no IDR Paraná. Ele que também tem um convitinho, né, para fazer para você, meu amigo, para você, minha amiga, das regiões de Toledo e Cascavel. Vamos ouvir.
10: Olá, Marildo. Olá a todos os amigos ouvintes do programa Homem à Terra. Marildo, estamos aqui para convidar os agricultores, técnicos, lideranças do meio rural, cooperativas, sindicatos, para participar do Dia de Campo de Solos, que é promovido pela FAEP e o IDR Paraná é parceiro, que ocorrerá no dia 5 de agosto, no período da tarde, a partir das 13h30, no município de Toledo. É um evento que está sendo preparado há um bom tempo e ele vai ter vários temas sendo abordados nesse dia de campo. Especialmente, a gente vai estar abordando a questão do manejo da água no sistema produtivo, a importância da água para a produção agrícola e como manejar a água nesse ambiente produtivo, pensando também na resiliência, seja nos períodos que chove muito e a gente tem excesso de água e causa erosão, ou naqueles períodos que falta água e a gente pode ter aí água sendo armazenada no sistema. Então, no dia 5, vai ser no sítio do João Foiato, no interior de Toledo, e a gente tem convidado aí vários parceiros para participar. Ele é uma promoção, então, do sistema FAEP-SENAR, da Rede de Agropesquisa em Solos, com a parceria aí do sistema OCEPAR, da Fundação Araucária, do IDR Paraná, da Secretaria de Estado da Agricultura e Abastecimento. Então, é importante que os agricultores que tenham essa preocupação com relação ao manejo de solos, nós teremos um ano aí com o El Niño, né, e o El Niño, nós teremos a previsão de excesso de chuva aí no período de primavera e verão. É importante que os agricultores participem e busquem esse conhecimento relacionado às boas práticas de manejo de solos. Então fica o convite, quem tiver mais interesses, procure no site do sistema FAEP-SENAR, tem informações, ou procure sindicatos das regiões, especialmente da região aí de Toledo, e também da região de Cascavel, sindicato ou os escritórios regionais do IDR Paraná, onde a gente vai ter também a possibilidade de fazer a inscrição antecipada para a participação desse evento. É um abraço, Amarildo, e na sequência a gente vai trazer informações de outros locais onde esse evento vai estar ocorrendo no Paraná.
9: Valeu, Divan. Forte abraço para você também. E agora vamos saber como está o mercado dos principais produtos de nossa agricultura, de nossa pecuária, acessando o relatório com pesquisa de preços que o Departamento de Economia Rural, que é o DERAM, lá da Secretaria da Agricultura, divulgou nesta última sexta-feira, dia 31 de julho. Música. vamos lá, né? Café beneficiado, bebida dura tipo 6, com mercado estável, produto vendido por R$ 1.499 a saca de 60 quilos, erva mate em folha, produto entregue lá na indústria, R$ 18,38 a arroba, arroz agulhinha em casca, olha só, a gente fez as contas aqui, teve 15% de aumento em 7 dias, em uma semana, então produto vendido nesta última sexta, por R$ 97 a saca de 60 quilos, o feijão preto R$ 194 e o feijão carioca R$ 267 a saca de 60 quilos. Milho amarelo, R$ 57 a saca de 60 quilos, a mandioca padrão de amido 580 gramas, padrão de referência, né? 523 a tonelada, soja 123, trigo para pão pH 78, 74 a saca de 60 quilos, boi em pé 344 a arroba, vaca em pé com padrão de corte 307 e o suíno tipo carne em pé, preço pago ao criador independente, né? Aquele criador que não é integrado à indústria, R$ 4,97 o quilo. Esses foram os preços médios praticados nesta última sexta-feira, dia 31 de julho, aqui no nosso estado, com valores pesquisados e divulgados pelo Departamento de Economia Rural, que é o DERAL, lá da Secretaria da Agricultura. Agora o recado é para você, meu amigo pecuarista, né? Minha amiga que trabalha com gado e leite, né? No sudoeste do estado, anote aí, hein? No próximo dia 21 deste mês de agosto, a gente vai ter lá no campus da Universidade Federal da Fronteira Sul, em Realeza, vamos ter lá o evento que está sendo chamado de Giro de Campo, né? Vai ser no período da tarde, com início aí a uma da tarde, com 3 baterias de assuntos técnicos, né? Numa das estações você vai conhecer a nova cultivar de aveia branca chamada Mega Massa, indicada tanto para produção de grãos quanto para produção de forragem e rotação de culturas, planta bem aceita aí pelos animais e que tem capacidade de suportar vários ciclos de pastejos, olha só que interessante, né? Uma outra estação ainda que vai apresentar áreas com cultivo de aveia, de centeio, trigo e triticale, né? Todos os cultivos feitos lá pela universidade e mix de plantas indicadas para proteção do solo e formação de pasto também. Como disse, esse giro de campo acontece no próximo dia 21 deste mês de agosto no campus da Universidade Federal da Fronteira Sul, que fica no quilômetro 466 da rodovia BR-182, no município de Realeza. Começa a 1 da tarde, né? Vai até o finalzinho da tarde, você pecuarista da região está convidado a participar. Bom, era esse, né, o recado que a gente tinha para hoje. Vamos ficando por aqui, desejando a todos vocês uma ótima terça-feira e até amanhã, quando estaremos aqui de volta, né, nesta mesma emissora, neste mesmo horário, para trazer para você e para todo mundo que está por aí mais uma nova edição do programa O Homem e a Terra. Forte abraço, fiquem com Deus e até lá! Música.

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4: Olá, tudo bem? Bom dia. 7:31 na hora oficial do Brasil. 7:31, manhã de terça-feira, 4 de agosto. O sol ainda não deu o ar da graça, céu com bastante nuvens, tempo ainda um pouquinho fechado. E a gente vai com você até às 8 horas a partir de agora aqui na nossa 94.1. Sejam bem-vindos, o Jornal da Manhã já está no ar.
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4: Hoje no Jornal da Manhã nós vamos conversar com o presidente da comunidade do Rio Gavião, o Samuel, o Samuca, e também com o festeiro, o Edgar Eduardo, e nós vamos falar sobre a 46ª Festa do Colono e do Motorista, que aconteceu há poucos dias e que foi um sucesso, e a comunidade está presente hoje aqui, representada então pelo Samuel e o Edgar, para também, de certa forma, trazer uma prestação de contas de como que foi essa 46ª edição. São 7:32, até às 8, o Jornal da Manhã para você.
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4: Muito bem, uma honra receber mais uma vez aqui no Jornal da Manhã, então, o presidente da comunidade Rio Gavião, o Samuel Samuca, e também o festeiro, o Edgar, que esteve junto aí mais uma vez na festa do colono e do motorista. Foi a 46ª edição. Samuca, seja bem-vindo, bom dia.
5: Bom dia a você, Wesley, né? E os ouvintes da Rádio Independência, no Jornal da Manhã aí, né? Então, como prometido, né, Wesley? Nós falamos que nós ia vir agradecer, né?
4: Sem dúvida.
5: Então, hoje temos aí para fazer a nossa parte de novo, né?
4: Com certeza, até porque foi mais uma vez, né, uma grande festa. Edgar, seja bem-vindo, bom dia.
6: Bom dia, Wesley, bom dia, Samuca, bom dia, os ouvintes da Rádio Independência. Então, Wesley, estamos aí à disposição de vocês, esclarecer da festa lá, estamos dispostos a agradecer o pessoal, né, que esteve presente, né?
4: Com certeza, né? A Samuca foi mais uma vez, né? Eu disse no domingo, inclusive aqui no nosso programa, foi o padrão de qualidade do Rio Gavião, né? Mais uma festa com o padrão de qualidade da festa do colono do motorista do Rio Gavião. Grandiosa festa, Samuca.
5: Pois é, mas assim, acho que em primeiro lugar nós tínhamos que agradecer a Deus, né? Pelo tempo, né? O tempo, as previsões eram totalmente ao contrário, né? O dia que nós viemos aqui, previsão de 90% de chuva e assim, chegou sexta-feira até a venda da carne, tipo, nós paramos, que nós estávamos com as reservas de mesa quase tudo cheias, né? Então,

0: E a nossa festa ali, mais uma vez, muito bonito. O tempo ajudou.
1: Sem dúvida. Apesar de ter tirado o pé, como se diz aí na venda, na última hora, ali na reta final, né, Edgar, a venda do churrasco, vamos dizer, o pessoal não é que não quis vender, mas é só, tipo, não deu aquela insistida, né? Tirou o pé, mas apesar disso, foi grande o número de churrasco vendido, né, Edgar?
2: Sim, com certeza. A gente tirou um pouquinho o pé, que o Samuca falou ali, para a gente tem que fazer a festa, mas tem que ter onde colocar o pessoal, né? Como a
1: Exatamente.
2: nossa festa é grande, aumentaram o espaço com mais de 700 pessoas ali, que foi um espaço novo. Quem teve lá viu, né? Então foi muito bom. Então o que nós tinha de reserva de mesa, mais ou menos, de sexta-feira, nós, como aquela chuva tava e a previsão era muito grande, nós tiramos um pouquinho o pé. Mas de sábado começou a abrir, domingo começou a abrir, foi muito bom. A gente quer pedir desculpa aqui, Wesley, as pessoas que a gente sempre fazia todo ano. Visitar, vender, pessoal ligando, Descartes não veio, ou fulano não veio. Então a gente quer pedir desculpas às pessoas, que às vezes não deu tempo também, né? Não deu tempo. Nos últimos dias ali o bicho pega lá, que é, corre pra cá, corre pra lá, né? Então quem já não foi visitar, vender, a gente peça desculpa. E o ano que vem a gente tá aí com certeza, o outro pessoal vai estar vendendo também, né? Então, tentar visitar essas pessoas que lá ficam esperando a gente. Eu quero agradecer o pessoal do Céu da Luz, pedir desculpa, porque eu não tive lá, prometi aqui. Que não, que eu ia lá naquela semana, mas não deu tempo, mas o pessoal não deixou de ir lá. Então, que as pessoas que são clientes nossos, gostam das festas do Gavião, não deixaram de ir lá.
1: E esse é um outro diferencial, porque a comunidade tem essa preocupação. Por isso que a festa é sempre muito bem organizada, né, Samuca? Tem-se essa preocupação. Ah, tem previsão de chuva, a gente pode atender, agasalhar, vamos dizer assim, tantas mil pessoas ou tantas pessoas, e a gente trabalha nesse. Vocês trabalham com esse número. Então, é justamente nesse aspecto também, né? De atender muito bem. Claro que depois o sol abriu, aí tem mais espaço para acomodar o pessoal. Mas até o momento, então, esse que é um diferencial do Rio Gavião também, atender, fazer o máximo para atender todo mundo bem e com muito conforto, com muita comodidade, né?
0: É, Wesley, assim, nunca a gente consegue 100%, né? Mas assim, o que a gente viu, consegue, a comunidade, tipo, todo mundo se abraça lá e todo mundo trabalha, né? Unido. Então, é para isso. Para quem for lá, for bem atendido, né? Então, era aquela preocupação ali, viu? Não é fácil.
1: É para quem está na
0: Mas
1: linha de frente, né? Não.
0: é. Então, o que que nós tivemos que fazer? Dá uma seguradinha, mas depois domingo, pessoal, quem não tinha comprado, daí com o sol brilhando lá, compraram na hora, a gente
1: Sim.
0: consegue um pouco também na hora, né? Então é assim que funciona. Então, agradecer, né? Viu todo mundo que. A festa é assim, igual nós tínhamos falado lá atrás, a da fila, da tumulto
1: Mas são
0: e
1: alguns minutos, né?
0: Então é naquela hora ali, mas depois, graças a Deus, tudo correu bem.
1: Com certeza, né? A programação foi maravilhosa também. Em torno de quantos, para o pessoal aqui ter uma ideia da dimensão do que foi a festa esse ano, mais ou menos quantos quilos de carne vendidos, Samuca?
0: Viu? Foi 2.387 quilos.
1: Quase 2.400 quilos de
0: É,
1: carne. O ano passado foi 2.600, mais ou menos.
0: 2.600,
1: Foi mais ou
0: isso.
1: menos meio parecido também, né?
0: É.
1: A questão da programação também, né, Edgar? Teve logo cedo aí uma programação para atender a todos, teve também leilão, teve rifa, teve o matinê com entrada gratuita. O dia todo o pessoal pôde confraternizar, isso que é o bonito, o pessoal se reunir, confraternizar. É uma festa muito organizada, né, Edgar?
2: É, ficou bem organizadinha, como já vem dos anos assim, mais ou menos mantendo o mesmo ritmo, né? Então, a venda de carne teve entre as três melhores ali, né? Dos três últimos grandes ali, que foi isso aí. Então, é aquilo que a gente tirou um pouquinho o pé, mas a programação foi muito boa ali, né? Desde cedo, o pessoal se organizando, já a gente pede para organizar um pouquinho mais cedo, para ter uma saída, nós temos um cronograma para cumprir por causa do horário da missa, né? E tudo deu certo. Deu um atrasinho de 2, 3 minutos ali, mas é 5 minutos. Eu acho que deu um atrasinho da missa ali, mas tudo 100%. Então, o que a gente fez, a programação, o pessoal vai lá, na Esperança, sai de lá, sai a carreata, depois o cavalo, e o pessoal vem o carro de boi, que foi muito chamativo aquilo ali. Deu o leilão também, o leilão já começou 30 dias antes, no grupo da Zap, né? O leilão foi um sucesso. Agradecer cada um que participou desse leilão, sabe? O leilão tem que ter participantes. E nós tínhamos bastante item, todo dia ia aumentando os itens no leilão. Então foi um sucesso hoje, parabéns para quem doou. Quem doou aquele periquito, quem doou aquela galinha, aquele casal de Angola, até o melhor prêmio. Vamos agradecer a todos eles aqui, não podemos deixar de agradecer. Aquele pessoal que participou do leilão,

0: ali, nós agradecer também quem cuidou do leilão. Nós temos que agradecer ao Deni, eu vou especialmente agradecer ao Deni. Ele pediu férias na prefeitura para cuidar daquilo ali, que não ia dar conta, sabe? Não ia dar conta que o leilão ele vai aumentando toda hora. E chega as mensagens, aquilo é 200, 300 mensagens por dia. E se ele se perder ali naquilo ali, ele vai embolando no meio do campo, tem que escutar tudo aquelas mensagens de novo para ter o lance. E ele ia adicionando. O líder foi um braço direito nosso no leilão ali. Agradecer pessoalmente ele aqui, agradecer a todos, né? Mas o Deni, nessa parte, foi muito fundamental para nós ali.
1: Sem dúvida, né? A parte do leilão também, um valor muito bom arrecadado também, né, Samuca? Isso é dinheiro que vai ser investimento revertido para a comunidade, como sempre é feito, né?
2: Com certeza, mas assim, porque a festa é um dinheiro que soma, que ele entra quase que limpo, né? Uhum. Que é tudo doação, né? Uhum. Então ali é o diferencial da festa, vem do lucro da festa, né?
1: Sem dúvida.
2: Porque a bebida tem um valor muito grande, né? Mas o lucro ele é pequeno, né? Desde a carne assim, nós botemos um preço lá meio razoável, só que daí assim, o que tu tenta pegar uma carne de boa qualidade, tu tem que pagar mais caro. Uhum. Daí o resultado já sobra menos, né?
1: Sim.
2: Então o leilão, viu? E o pessoal ajudando, como ajudaram esse ano, o Edgar aqui, né, que não mede esforço, né, agradecer, acho que em nome da comunidade, né, a gente não podia deixar de agradecer, né, ele, a Ded, do Recanto Tarumã, que eles vêm cedendo o espaço do estacionamento, né, e nas outras festas ali, eles praticamente fecham o Recanto Tarumã só para trabalhar na festa. Então, por isso que as coisas dão certo, né? Quando todo mundo se abraça, todo mundo se ajuda, então os festeiros, os ministros, o padre, todo mundo viu trabalho unido, né?
1: Sem dúvida.
2: Então daí a coisa anda, né?
1: É a união de esforço, né? E todo mundo de forma voluntária, diga-se de passagem, né, Samuca? Então é trabalhando, prestando serviço realmente para a comunidade, né?
2: Wesley, assim, não sei se a gente faz o certo ou errado, talvez, mas nessa parte aí, os festeiros, todo mundo, quem trabalha, viu, ninguém ganha um churrasco. Todo mundo paga igual aos outros, porque é para ver resultado, né?
1: Uhum.
2: Então, nessa parte aí, a gente tem um cuidado, assim. A única coisa que nós faz é, tipo, na semana seguinte, tu se reúne lá com os festeiros, então, tu consegue uma carninha para eles, sem cobrar. Ah, sobrou uma salada também, que não foi usada, tu usa aqui lá. O pessoal que vende a bebida já se dispôs a dar um barrilzinho de chope.
1: Nada.
2: A única coisa que daí nós faz uma confraternização para, né, festejar. Porque no dia da festa tu só trabalha, né?
1: Tem que
2: comemorar. Então os festeiros, todo mundo só trabalha, todo mundo tira o dinheiro do bolso, né? Então é tudo.
1: Esse momento também nada do que mais justo, né? Para realmente comemorar uma conquista, que organizar uma festa não é de um dia para o outro, né? Diga-se de passagem, né, Edgar? É muito tempo, são meses de reuniões, de decisões, então é tempo que demanda, né?
0: É, a reunião faz os festeiros lá já no início do ano, o pessoal já deixa meio os festeiros, né? Mas aí a festa nossa inicia 60, 70 dias antes ali, né? Já organizando reunião todas, cada 15 dias, depois nos últimos dias, toda semana, já vão vendendo para manter e direcionando a pessoa, né? Tem pessoa que se foca mais no, que nem eu, já esse ano foi mais na carne, mais da parte do leilão também, em arrumar patrocínio para a banda e tudo isso, contratar a banda. Então cada um o seu setor, e eu acho que o seu setor. Então cada um que foi colocado ali deu conta do recado. Deu conta do recado, com certeza, foi escalado. Nós não podemos deixar de agradecer a nossa juventude. Vestiu a camisa aí, o pessoal trabalhou, arregaçaram as mangas. O nosso pessoal de Nova Esperança, lá do JJ, que ajudou muito nós, ali o Gavião também. É um grupo lá de jovens de Nova Esperança. Mas se deixaram à disposição para nós ali, foi fundamental também nessa parte.
1: É, a festa do Rio Gavião, que é claro, é a essência ali da comunidade, mas tomou uma proporção, é uma festa do município também, dá para se dizer, e uma das maiores da nossa região, dessa data, né, Samuca?
2: Pois é, então, cada vez a gente está trabalhando para ser maior, né? Então, que nem diz, os erros de agora, tu vai tentar acertar na próxima, né? Uhum. Até aqui na rádio, a gente queria pedir desculpa, né, para todo o pessoal. Assim, deu um atrapalhozinho lá na água. Nós tivemos um probleminha lá, talvez, algumas horas lá no banheiro. Porque na hora do desfile lá, não sei se foi um caminhão ou uma máquina maior, que andou quebrando uns canos lá, e de teto, né, deu aquele.
1: Identificar o
2: A
1: problema, né?
2: única coisa que me agradeceu o pessoal que cuida da água lá também, que já na hora, já se dispôs, foi lá e arrumou e tá. Assim, mas é coisa que nós vamos melhorar para o ano que vem não acontecer, né?
1: E pode acontecer, né? Isso ninguém, né? Tá livre, como diz, pode acontecer, aconteceu, mas já resolveram, enfim. O matinê também muito grande, né? Muita gente lotou o salão, né? Como a gente. O pessoal lembrou de outras festas, de outros momentos, outros anos, né? Que sempre lotado lá no Rio Gavião, né, Samuca?
2: Sim. A igreja teve umas mudanças, né, Wesley, assim, que para trazer mais as famílias, né? Então, um matiné, talvez bota a banda, não foi tão cara, mas uma banda boa que todo mundo gostou e com entrada franca. O pessoal que almoçou na festa, viu, nem todo mundo talvez conseguiu entrar dentro do salão porque tinha hora lá que estava lotado, mas quem gostava do leilão ficou lá no leilão, então, viu, é uma coisa assim que é o dia do colono, o pessoal vai lá para comemorar a data do colono, né? E se divertiu lá. Tinha para todos os gostos, né?
1: Sim,
2: Quem queria
1: programação
2: no
1: pensada para todo
2: matiné,
1: mundo.
2: quem queria reencontrar os amigos. Então, é um dia de vem gente de Santa Catarina, do Rio Grande, de São Paulo, viu? Até um pessoal lá de Orleans, onde meus pais nasceram, estavam ali na
1: Sim.
2: festa, na
1: Blumenau.
2: Blumenau. Se a
1: É
2: gente for falar, fica,
1: verdade.
2: né? Joinville.
1: É. Por isso que é a proporção do tamanho que é essa festa. E outra coisa importante a gente falar aqui, né, Edgar, Samuca, o pessoal vai vendo as melhorias lá na comunidade, né? A festa vai acontecendo, o recurso vai entrando e o investimento vai sendo feito, né? São melhorias porque justamente para isso, para atender cada vez melhor quem participa da festa, né, Edgar?
0: Ah, com certeza, né? A gente que trabalha, né? Tem que agradecer o conselho que nós temos lá, né? Esse ano é quatro anos, né? E não é fácil. De uma comunidade grande que nem o Gavião ali, não é fácil ser conselho ali, sabe? Mas graças a Deus, parabenizar o grupo que tem lá, né? Estão investindo e já estão com um projeto, já passaram para nós alguma coisa. Então esse dinheiro vai ser investido para melhoria para o ano que vem. Eu acho que vão começar não tão. Esse ano foi tudo muito apertado, né? Aí, em cima da hora, aí o tempo atrapalhou um pouquinho. Agradecer o nosso executivo também, nosso Esperança, que, né, deu as máquinas para nós, cedeu as máquinas, ajudou quando foi pedido. Então, tudo é uma parceria, né? É uma parceria ali. E as melhorias, tudo a vida é bem-vinda, né? Com certeza, vão aumentar, pelo projeto deles, vão aumentar, fazer mais estrutura lá fora também, fazer uns banheiros lá fora, para não precisar pagar aluguel do banheiro. Então, a pessoa que vai o ano que vem, com certeza vai ver muitas melhorias lá. E foi uma coisa que foi mudada também, Wesley, que ficou um público muito grande embaixo, mais ou menos 1.400 pessoas sentadas na parte de baixo. Então, isso aí foi um sucesso ali, sabe? Daí nós tivemos uma ideia também, trocando umas ideias com os conselhos, uns festeiros, nós pôr um telão embaixo. Mas não sabia que ia ser tão bom isso aí, sabe?
1: Deu certo.
0: Deu certo, coloquei um telão pequeno lá embaixo, era para ser só um projetor de imagem, mas ele resolveu colocar um telão. Eu já estava dentro de uns ajustes lá, de uns acertos, tudo vai, a gente não pode fazer nada que é um grupo, né? Uma comunidade.
1: Claro.
0: Tudo envolve dinheiro, né? Mas daí nós tínhamos um valorzinho da banda lá, que nós podíamos gastar um pouquinho lá, que então foi a coisa mínima, né? Para a gente, a melhoria que foi dado. Então, ano que vem, eu acho que com certeza vai ser um telão maior lá. E uma imagem, nós só mudamos uma imagem de cima para baixo. E o ano que vem, se o pessoal lá concordar, eu conselho, não, talvez não vou trabalhar, mandar a imagem de baixo para cima também, sabe? O pessoal lá em cima vê a imagem de então você
1: Sim.
0: passando embaixo. Foi um projeto muito bom e vai ser para frente, eu acho que com certeza vai ficar na história ali.
1: É o uso da tecnologia, né? E tudo vai agregando, vai melhorando, vai ficando cada vez melhor a festa, né? Samuca, em resultado da festa, como que foi essa 46ª edição? Até para o pessoal também, como a gente falou, né? De certa forma, um bate-papo hoje aqui, um agradecimento e também uma prestação de contas aí para quem ouve, para quem participou da festa, para quem faz parte, né, Samuca?
2: Sim. Nós ainda temos fechando, né? Tem o um pessoal lá do financeiro, né, que está fechando. Agradecer até o Anderson está fazendo essa contabilidade, né? Viu? Estava fechando em 230 mil, né? O lucro total da festa, né?
1: Grandiosa festa.
2: Pode, talvez aumentar um pouquinho, pode talvez abaixar um pouquinho, mas é mais ou menos isso aí.
1: É bom, isso é prestação de contas, isso é trazer os números, apresentar para a população, para a comunidade, para quem participou, né? Então, em torno de R$230 mil a festa do Rio Gavião, 46ª edição, isso demonstra que foi realmente um grande sucesso e valeu a pena o esforço de todos, né, Samuca?
2: Com certeza, sim. Nós temos que, igual hoje aqui, eu estou como presidente, né, da comunidade, mas nós temos em 4 casais do conselho, tínhamos 40 casais de festeiro, né, que nem nós falava antes, mais uma juventude da comunidade, mais a juventude lá da cidade, o pessoal da cidade que ajudou nós também. E Wesley, cada vez é gratificante tu trabalhar assim, sabe por quê? Muitas pessoas pedem para ajudar nós nas próximas festas. Assim, tem pessoas que moravam no Gavião, até vou frisar aqui, né, o Januário Fausto, que foi um morador de ali do Gavião, né, filho do seu Silvestre Fausto, e ela, a esposa dela, dele, filha do seu Fernando Fambomel, né, que eles moram lá em Joinville, e eles nos ajudaram, nós, segunda-feira, chegaram ali, que estavam na casa dos parentes. Oh, nós podemos ajudar vocês. Segunda-feira nós começamos na limpeza de manhã, de tudo, do salão, do pátio e tudo. Para ter uma ideia, chegou de tarde, acho que era 2 horas da tarde, estava tudo pronto. Tudo nós limpo. Tínhamos devolvido as mesas que nós tínhamos pegado emprestado da varanda, estava tudo limpo, tudo lavado. E esse casal chegou lá e pediu se nós queria que eles, se eles podiam ajudar nós. Eu disse, mas meu Deus,
1: tá vendo?
2: Se sintam. E assim, se dispor para a próxima festa, eles ser um casal de festeiro.
1: Olha aí.
2: Lá de Joinville, que vão vir ali para ajudar nós, né?
1: O pessoal vê que a coisa é certa, anda bem, que é bem feito, que tem, sente confiança e quer ajudar, né?
2: Então, a gente, assim que tu motiva, né? Para tu cada vez mais tentar ajudar e coisa. E as pessoas, quando. E daí, segunda-feira, na hora do encerramento, quando nós falamos desses números, né? Que daí nós sempre tenta. Ah, a rifa, o pessoal da rifa já passou para nós, deu 40 mil de lucro a rifa, né? Uhum. O pessoal do leilão deu 126 mil, acho que foi. Né? Então, a bebida sobrou 24 mil, assim, números certos que já. Né? Então, daí, a hora que nós falamos do resultado lá, nós estávamos acho que umas 70, 80 pessoas que trabalharam, que estavam envolvidas, talvez alguém não pôde vir, né, no dia, mas devia ter quase 100 pessoas ali. Na hora de à noite, daí nós fizemos um encerramento lá, e esse casal estava lá com nós e, assim, já são os próximos festeiros, né?
1: Comemorou junto,
2: tipo,
1: e já...
2: Tipo, o Edgar até falou antes, né? Ele era festeiro, na outra ele era festeiro, nessa última não. Mas mesmo não sendo festeiro, estava lá com nós ajudando direto, né? Tipo, ele falou antes do Deni, né? Do Deni também, que ele não era festeiro nessa, mas ajudou nós. Então, nós temos que agradecer, só agradecer, né? O pessoal que abraça nós lá para ajudar.
1: E a gente também quer agradecer mais uma vez, que em seu nome, Samuel, o Edgar está presente também, e a toda a comunidade pela confiança, pelo convite. A gente esteve mais uma vez lá também com a nossa programação, com a presença da rádio, e a gente quer agradecer imensamente ao convite, a honra e a receptividade mais uma vez aí do Rio Gavião, parabenizar a todos aí pelo sucesso de mais uma festa, e dizer que estamos também sempre à disposição aqui no que for preciso. Tá bem, Edgar? Obrigado pela presença.
0: Obrigado a você, Wes, obrigado à rádio, né? Toda a vida nos apoiando lá, dando as ideias, isso que nós precisamos. Vocês sempre são, né, andam por aí bastante, tem umas ideias boas e a gente busca acatar essas ideias e passar para o pessoal lá, né? Obrigado também, Samuca, do convite de ter vindo aqui. E agradecer a todos mais uma vez. Agradecer que a Piazada trabalha comigo. A gente cobra um pouquinho essa Piazadinha nova ali, né?
1: Mas pela experiência, né?
0: Tem uma Piazada nova, já foi colocada na carne, que a carne é uma responsabilidade muito grande. Agradecer a todos, que a gente dá aquele puxãozinho de orelha ali e tal, e procura coordenar. Eu, no final dá tudo certo e se abracemos tudo ali. Pedir desculpa da minha parte, se eu não pude atender a todos. E também que alguns erros que a gente cometeu ali, peço desculpa a todos aqui, né, que não pude ser bem efetivo, que a gente deixa os erros da gente também.
1: É, mas faz parte, né? Ninguém erra porque quer, né? Vai acontecendo, mas os acertos são muito maiores, né? E isso é o que vale, né, Samuca?
2: Pois é, Wesley, assim, Então, acho que em nome da comunidade, né, e dos festeiros, do conselho, né, que a gente quer agradecer a todo mundo, né, agradecer a administração por ajudar nós lá, que nós comecemos ali umas reformas, mas deu tempo, não ajudou. E chegou no final ali, a coisa apertou, mas assim, sempre que nós precisamos, fomos lá, eles nos atenderam, né? Lá na prefeitura, da vida da gente, chega na festa, sabe que ali, da vez tem tudo, o pessoal tava, o Deni lá, o Eliseu, o Edivar, o Dirceu, todo o pessoal lá, tu chega e pede, oh, preciso de um ofício, eles prontamente, né? Sempre ajudam nós, então agradecer eles, né? O pessoal dos cavalos, viu, uma coisa importante, sim, que a gente não pode deixar de agradecer, né? Tem o seu Agostinho Stang, que cedeu a casa lá na fazenda para um pessoal posar lá. O pessoal vieram sábado e meio-dia já lá, eles acolheram esse pessoal também, né? Os cavaleiros, então, todo mundo, né? A administração, eles arrumaram o caminhão, o seu Agostinho Stang lá. A administração, que também ajuda nós muito. E nesse negócio dos cavaleiros, eu não sei certo, Edgar, mas acho que tinha uns 200 cavalos.
0: Eu também não sei exatamente, mas foi bem próximo a 200 cavalos.
2: Então, em nome da comunidade, né, nós queria agradecer, né, agradecer aos vereadores, especialmente, né, o Vei e o Vodenir, que são da comunidade, né, e todo mundo, viu, todo mundo que ajudou de uma forma ou de outra, né, Padre Hélio, que é um parceirão também nosso lá, os ministros, todos os ministros da comunidade. E em geral, agradecer a todo mundo, quem deu uma prenda, uma dúzia de ovo, uma novilha, um cavalo, agradecer a todo mundo, né? Que não foi só da comunidade que nós ganhamos talvez coisas ali, né? Quase que do Sudoeste inteiro. Um ajudou com dinheiro. Então, agradecer, né, Wes? Agradecer você por ser esse parceiro de sempre, né? E contemos com vocês aí da rádio para a próxima, né?
1: É, todo mundo, já fica o convite para o ano que vem, né, Samuca?
2: Isso.
1: Já está com todo mundo convidado. Obrigado, então, mais uma vez, Samuel, e também o Edgar ao vivo aqui no Jornal da Manhã, com a gente nessa terça-feira, falando aí da 46ª edição da Festa do Colono e do Motorista, que foi um sucesso. São 7h57 agora, depois do intervalo, a previsão do tempo.
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7: 7h59, hora certa para você.
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7: Nessa terça-feira, a condição para pancadas de chuva isolada persiste com maior probabilidade de ocorrência sobre a faixa oeste do Paraná, noroeste, oeste e também aqui o sudoeste. As precipitações seguem ocorrendo de forma localizada e, em geral, com baixa intensidade. Apesar da presença de instabilidades, o calor predomina no estado, com temperaturas máximas perto dos 30 graus na metade norte paranaense. Portanto, nessa terça-feira, a gente pode ter novamente alguma pancada de chuva localizada no decorrer do dia, assim como já ocorreu ontem, segunda-feira. Porém, a probabilidade e também o volume previsto são pequenos. Aqui em Salto Lontra, a temperatura mínima registrada hoje foi de 17 graus, a máxima deve chegar a 27. 8 horas em ponto, ponto final no Jornal da Manhã de hoje. Obrigado a todos pela audiência e um ótimo dia para você.
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26: 8:07, bom dia para você.
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0: Dia Independência está no ar com você a partir de agora, amanhã de terça-feira, dia 4 de agosto de 2026. E aí, tudo certo? Bom demais estar de volta com você, comunicando com você em mais uma excelente manhã. E como é bom estar aqui, ó. Uma dádiva de mais um dia acontecendo, mais uma terça-feira propícia pra gente fazer acontecer. Afinal de contas, qual é o melhor dia pra gente fazer acontecer? Pra gente correr atrás dos nossos sonhos, dos nossos planos, dos nossos objetivos. É hoje, o melhor dia, não tem. Ontem já passou, amanhã ainda é um ponto de interrogação na nossa vida. Portanto, hoje, Deus nos brindou com a dádiva de mais um dia. Por aqui, eu, Marcelo Henrique, tô chegando feliz da vida pra te fazer companhia.
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0: Tô chegando e vou te fazer companhia até as 10 da manhã com o Bom Dia Independência, com muita coisa maravilhosa que eu preparei pra você pra essa terça-feira. E já quero dar um bom dia super especial pra você que tá começando a sua manhã de trabalho, a sua manhã de folga, a sua manhã de faxina, a você, meu amigo representante comercial, vendedor que já está viajando pelas rodovias de nossa região, ouvindo a 94.1. Meu amigo agricultor, você aí do interior, seja aqui interior de Salto do Lontra, interior de Nova Esperança, Enéas Marques, Realeza, Santa Isabel, Beltrão, dois vizinhos, está ouvindo a programação da Independência FM. Receba o carinho todo especial aqui de toda a equipe da Independência FM. Com certeza, o convite a permanecer por aqui, a ouvir a boa música, a participar também, até porque o nosso WhatsApp já está liberado, 991181390, para você participar junto comigo, mandar o seu bom dia, o seu alô todo especial e já me contar de onde você está curtindo a programação da Independência FM, tá bom? Combinado? Fica à vontade, Bom Dia Independência está no ar com você a partir de agora.
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0: Para a gente começar, tem a nossa mensagem do dia.
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0: Vamos lá para a nossa mensagem dessa terça-feira, dia 4 de agosto. Bora que bora? Tudo certo por aí? Mais um dia, né? Bora fazer acontecer. Deixa eu contar uma coisa para você. Entre todas as lições que a vida nos proporciona, afinal de contas são tantas lições e todos os dias, se a gente ficar atento aos sinais do universo, a gente vai ver quanta coisa cai de bandeja para a gente entender sobre a nossa vida, mas a gente tem que estar aberto para isso. Só que entre todas as lições, o mais importante é reconhecer que existem escolhas que nós devemos fazer. E quando se trata de escolhas, às vezes tem escolhas que não são fáceis, são difíceis. Entre escolher qual caminho você vai percorrer, entre escolher se você vai dar um passo a mais, vai depositar energia naquilo que está à sua frente, ou quem sabe vai dar um passo para trás, para se recolher, para se retirar desse ambiente e mudar a rota. Tem escolhas que a gente tem que reconhecer e também reconhecer que há escolhas que nós devemos fazer. Mudanças que precisam ocorrer, medos que nós precisamos enfrentar, solidões que nós devemos às vezes até aceitar e muitas vezes laços que nós temos que entender que precisam ser cortados. Há lágrimas que necessitam ser choradas. Só que também tem novos começos que devem nascer dentro de nós. Porque mesmo quando sentimos que não conseguimos suportar algo diferente, o tempo revela que nós somos mais fortes, somos mais corajosos do que a gente imaginava. Portanto, independentemente do momento de vida que você esteja passando, saiba que nada é por acaso e que sim, existem momentos que talvez não são tão leves, mas que também devem ser passados pela gente para que a gente possa ter resiliência do próximo obstáculo. Pensa nisso e que essa mensagem faça sentido para você nessa terça-feira. E aí, você já deu um bom dia para alguém hoje? Para você, bom dia, boa terça-feira.

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0: Jazz e Jadson em Rio Negro e Solimões, a vida é assim, rolando por aqui na programação do nosso Bom Dia Independência, fechando por aqui nossa primeira sequência musical com você nessa terça-feira maravilhosa, dia 4 de agosto de 2026. E aí, tá tudo certo? Por aqui, 100% só alegria e com certeza por aqui eu conto com a sua audiência, conto com o seu carinho também para nós irmos compartilhando de muitas alegrias, de muitas emoções nas ondas da 94.1, a sua rádio Independência. Fique à vontade também para participar no 991181390 e com certeza mandar ver aqui na programação da Independência FM. Inclusive temos aqui o nosso quadro Aniversariante do Dia, o qual você pode participar junto com a gente. Pode participar sempre mandando aqui a sua homenagem para aquela pessoa que está de aniversário no dia de hoje. Mandar ver aqui na programação e com certeza homenagear aquela pessoa especial. Tem alguém que está de aniversário hoje? Fica à vontade, participa aí, manda aí a sua homenagem para aquela pessoa que está de aniversário. Quando você for mandar a sua homenagem, não esqueça de mandar o nome completo de quem está de aniversário. Fica à vontade, manda aí, 991181390, às 9h30 da manhã eu trago por aqui o nosso quadro Aniversariante do Dia. E aí você tem a oportunidade de também, né, participar aí do sorteio do kit aniversariante. Afinal de contas, toda sexta-feira a gente realiza aqui o sorteio do kit aniversariante para os aniversariantes da semana. Então, capricha, manda ver. 991181390, participe, boa sorte pra você. E daqui a pouquinho eu já trago por aqui as nossas primeiras previsões astrais pra você de Áries, Touro, Gêmeos e Câncer. 8h21, bom dia.
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0: Horóscopo. Vamos lá para o nosso primeiro bloco das previsões astrais do nosso Bom Dia Independência. Previsões astrais para você de Áries, Touro, Gêmeos e Câncer. Áries. Hoje o dia pede calma e diálogo para evitar atritos familiares, mas a energia surpreende na parte da tarde, trazendo foco no trabalho. No amor, as primeiras horas podem ter algumas picuinhas, mas o clima melhora e o sucesso nas investidas vem com a energia da tarde. A cor para hoje é a cor vermelha, Áries. Hoje os contatos exigem paciência e controle emocional. A tarde promete melhora no clima e no humor. Finanças podem ter obstáculos pela manhã, mas o dinheiro deve chegar com a ajuda de Marte. No amor, as dificuldades matinais passam fortalecendo sua confiança e segurança. A cor para hoje é a cor azul. Gêmeos. Dia de disciplina financeira e cuidado com o bem-estar. Controle aí o orçamento e evite estresse matinal. À tarde, o humor melhora sua popularidade e também aumenta, né? Com o brilho de Marte impulsionando seu sucesso no amor, momentos de ciúmes dão lugar aí a boas paqueras e encontros animados. A cor para hoje é a cor amarela. Câncer. Hoje seja mais flexível, Câncer, nas relações e tenha cuidado com palavras para evitar desentendimentos. Concentre-se nas suas metas profissionais, deixando o pessoal para depois. No amor, altos e baixos são previstos, mas a atração por alguém misterioso pode surgir. Aproveite o dia com serenidade. A cor para hoje é a cor pink. Dessa forma, fechamos aqui nosso primeiro bloco das previsões astrais do Bom Dia Independência. Já já tem mais previsões astrais para você de Leão, Virgem, Libra e também Escorpião.

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1: Horóscopo. Vamos lá para mais um bloco das previsões astrais agora para você de Leão, Virgem, Libra e também Escorpião. Leoninos e leoninas, hoje problemas matutinos podem surgir, mas à tarde tudo melhora e novas ideias lucrativas vão aparecer. Evite confiar demais nos outros. No amor, vá com calma, mas surpresas e momentos especiais com seu parceiro podem fortalecer a relação. Aproveite o dia. A cor para hoje é cor cinza. Virgem. Hoje, invista na comunicação, Virgem, e evite críticas com amigos, mantendo a diplomacia. Seja cauteloso ao lidar com dinheiro pela manhã e controle os gastos. À tarde, tudo deve melhorar no trabalho e também nas finanças. Emoções ficam em alta, então prefira relacionamentos sinceros. A cor para hoje é cor verde. Libra. O dia traz tensões nos relacionamentos, mas a tarde reserva boas oportunidades de entendimento e progresso, especialmente no amor. Use o bom senso e a calma para conquistar seu parceiro e fortalecer os seus relacionamentos. Aproveite o dia para cultivar harmonia e confiança, pois o amor está no ar. A cor para hoje é a cor branca. Escorpião. longe, priorize a calma e organização do trabalho para evitar sobrecargas e cuidar do seu bem-estar. Seja diplomático nos relacionamentos e tenha tolerância. À tarde, o clima melhora, fortalecendo suas conexões. No amor, os imprevistos matutinos dão lugar a momentos de pura paixão. A cor para hoje é a cor vermelha e dessa forma, fechamos aqui mais um bloco das previsões astrais do nosso Bom Dia Independência. Já já tem as últimas previsões astrais para você de Sagitário, Capricórnio, Aquário e Peixes.
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0: Country Beach e Rio Negro Solimões apaixona muita gente, rolando por aqui na programação do Bom Dia Independência, fechando mais uma sequência musical com você nessa manhã. Tá na hora de mandar aquele alô todo especial para quem tá participando comigo. Minha amiga Isamar Save mandou o seu bom dia por aqui. Bom dia, Isa, tudo certo? Grande abraço para você. A Jennifer também tá ouvindo aqui a programação. Forte abraço, Jennifer. Quem mais está participando comigo? Bom dia, Lourdes, tudo certo? Mandou mensagem por aqui para homenagear o Maximino Beal pelo Dia dos Pais. Parabéns, já tá aí o link de participação para você concorrer aos prêmios na quinta e na sexta-feira, tá legal? Já participa aí, boa sorte. Quem mais? O João tá mandando o seu bom dia por aqui. O Ademir também tá ouvindo aqui a Rádio Independência Alto e Bom Som. O Alceu também. Minha amiga Vânia Aguiar também tá ligada comigo. Ô, Vânia, bom dia, tudo certo? Grande abraço para você, obrigado pela companhia. Meu amigo Natálio de Joinville. Forte abraço, Natálio, tudo de bom para você, obrigado pela companhia. Tá lá curtindo a programação lá em Joinville com o radinho ligado aqui na Independência FM, ouvindo pela internet, né? Aquele abraço, obrigado pela sintonia e o carinho da audiência aqui na programação. Lizete também tá ouvindo aqui a programação. Bom dia, Lizete, tudo de bom para você, excelente manhã. E por aqui eu vou seguindo com o Bom Dia Independência para você. Daqui a pouquinho tem informação do trânsito aqui na Independência. Já já vamos falar também de saúde. Vamos falar aqui de curiosidades do dia de hoje. Daqui a pouquinho, logo mais às 9h30 da manhã, teremos aqui também o nosso quadro aniversariante do dia, onde você pode participar com a gente, homenagear aquela pessoa especial. Já participou? Show de bola, já tá por aqui o nome guardadinho na nossa lista. Se não participou, dá tempo de você homenagear aquela pessoa especial que está de aniversário no dia de hoje. Capricha aí na participação. 991-18-1390. E daqui a pouquinho eu trago por aqui o nosso último bloco das previsões astrais para você de Sagitário, Capricórnio, Aquário e Peixes. 8h47.
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0: Horóscopo. Vamos lá para o nosso último bloco das previsões astrais para você de Sagitário, Capricórnio, Aquário e Peixes. Sagitarianos e sagitarianas, hoje evite riscos financeiros e pense bem antes de agir. A tarde promete boas entradas de dinheiro e oportunidades. No amor, seu charme fica em alta, mas controle a impulsividade para evitar confusões e aproveitar o clima na parte da tarde e à noite. A cor para hoje é a cor verde. Hoje evite estresse com questões financeiras e domésticas pela manhã, mas tudo melhora à tarde. Com comprometimento e energia renovada, cuide da harmonia no relacionamento, evitando intromissões familiares. Para os solteiros, um clima especial pode surgir com um colega de trabalho. A cor para hoje é a cor rosa. Aquário. É importante cuidar da sua saúde, evitando estresse que podem afetar o seu sistema. No trabalho, mantenha aí a calma diante de possíveis mal-entendidos, mas à noite, as boas energias favorecem também boas conversas. No amor, sua simpatia fica em alta, especialmente à tarde, quando Marte traz novidades. A cor para hoje é a cor azul. Peixes, seja cauteloso com gastos e evite decisões financeiras impulsivas, especialmente pela manhã. A tarde traz oportunidades para resolver assuntos pendentes com mais facilidade. Na família, aproveite a energia de Marte para momentos mais animados. No amor, deixe as coisas acontecerem naturalmente. A cor para hoje é a cor preta e dessa forma, fechamos aqui as previsões astrais do Bom Dia Independência. Previsões astrais que voltam amanhã a partir das 8 horas da manhã aqui na 94.1.
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Bom dia, Independência, seguindo com você. 8 minutos faltando para as 9 horas da manhã. Para você que está aí no seu trabalho nessa manhã de terça-feira, um bom trabalho para você. Para você que está aí viajando pelas rodovias de nossa região, não somente pelas rodovias, mas você que está aqui, se deslocando aqui em Salto do Lontra mesmo, na cidade. Você de Nova Prata, Enéas Marques, Realeza, Santa Isabel, Nova Esperança, tá ouvindo aí na boleia do seu carro, do seu caminhão também. Muito obrigado pela companhia, muito obrigado pelo carinho da sua audiência. Pra você que tá aí na faxina também, deixando tudo nos trinques. Nessa manhã de terça-feira, tudo de bom pra você. Bora matar a saudade com João Paulo e Daniel. Hoje eu sei, bom dia.

0: Mato Grosso e Matias, sábado é o nome dessa, hein? Fechando mais uma sequência musical aqui do Bom Dia Independência. Só música boa desfilando aqui na programação da 94.1. 18 graus é a temperatura, a umidade relativa do ar em 87%, mínima registrada nessa terça-feira foi de 17 graus. A máxima pode chegar também até 26 graus. Tempo permanece dessa forma aí, jururu. Tem um pouco de possibilidade de pancadas de chuva durante o dia, mas de certa forma, hoje pelo menos começou aqui em nossa região, Salto do Lontra, região aqui, começou emburrado o tempo, né? Dá aquela. O famoso tempo jururu, emburrado, né? Faz parte. Ó, por aqui eu vou seguindo com o Bom Dia Independência com você até as 10 horas da manhã. Lembrar você que no final do nosso programa nós temos aqui o nosso momento de fé, momento de oração, qual você pode participar com a gente também, mandando aqui a sua mensagem, o seu pedido especial, a sua prece, enfim. É um momento onde a gente usa para desacelerar na nossa manhã. A gente traz aqui um momento de fé com uma pequena oração aqui na manhã para a gente fechar o Bom Dia Independência com chave de ouro. Você é convidado especial a participar também, tá bom? 991-18-1390. 9 e 2.
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0: Trazendo o boletim Delta Rota Segura, falando aqui sobre o mês de julho, que registrou uma queda de 50% nas mortes de trânsito no sudoeste do Paraná. O mês de julho de 2026 apresentou uma redução significativa no número de mortes em sinistros de trânsito na região sudoeste do Paraná. De acordo com o levantamento mensal elaborado pelo repórter Adelino Guimarães, da Rádio Voz de Coronel Vivida, 11 pessoas perderam a vida em acidentes durante o período. O número representa uma queda de 50% em comparação com julho de 2025, quando foram registradas 22 mortes de trânsito na região. Apesar da redução na comparação mensal, o cenário ainda preocupa. Com os óbitos registrados em julho, o sudoeste do Paraná acumula 120 mortes no trânsito nos primeiros 7 meses de 2026, evidenciando a necessidade de manter ações de conscientização, fiscalização e prevenção para reduzir o número de vítimas. O levantamento considera os sinistros ocorridos nos 42 municípios da região sudoeste, abrangendo rodovias federais e estaduais, perímetros urbanos e estradas vicinais. A estatística inclui tanto as vítimas que morreram no local dos acidentes, quanto aquelas que foram socorridas, mas não resistiram aos ferimentos e faleceram posteriormente. O balanço é divulgado mensalmente e serve como um importante indicador da realidade do trânsito na região, contribuindo para o acompanhamento da evolução dos índices de acidentes e também índices de mortes aqui na região sudoeste do Paraná. Tá a informação para você através do boletim Delta Rota Segura. 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
0: 9:08, bom dia pra você.
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0: Por aqui eu vou seguindo com o Bom Dia Independência na 94.1.
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0: 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Pra você que tá aí ligado comigo, excelente manhã.
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0: Por aqui eu sigo com o Bom Dia Independência, destacando a boa música, o bom papo, te fazendo companhia, fazendo a trilha sonora da sua manhã, onde quer que você esteja. Pra você que segue aí ligado comigo, na sua casa, no seu trabalho, excelente manhã pra você, tudo de bom. Agora tem Bruno e Marrone.

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0: Thalita e Elisa, tráfego pago, essa contrai a véia aqui na programação do nosso Bom Dia Independência, fechando mais uma sequência musical aqui do nosso Bom Dia Independência com você nessa manhã de terça-feira. Para você que segue ligado comigo, obrigado pela sua companhia, muito obrigado pelo carinho da sua audiência aqui na programação da Independência FM. Para quem eu vou seguindo com você, inclusive destacar aqui as datas comemorativas para o dia de hoje. Hoje, terça-feira, dia 4 de agosto, estamos vivendo o dia de número 216, 32ª semana do ano, 59,2% já de 2026 concluído com sucesso. Hoje comemora-se o dia do padre. Parabéns ao padre, um dos membros do clero da Igreja Católica. Ele é um sacerdote consagrado por um bispo cuja missão é evangelizar, celebrar a Eucaristia, a missa, né? Ouvir confissões, ministrar o batismo, o sacramento da cura, abençoar os fiéis, entre outras grandes funções, né? Historicamente, né, a figura do padre é grande importância, pois era a pessoa de muita influência junto à comunidade, né? Um sacerdote que tem aí como uma grande carga de estudos até se tornar padre, né? Estuda muitos anos até receber a ordenação. Os padres católicos podem pertencer a uma ordem religiosa, como os franciscanos, vicentinos, jesuítas, entre outras. Essas possuem um carisma próprio, seja aí ele educacional ou de cuidado aos doentes, e também vivem sob supervisão de um superior, né? Por exemplo, já os padres diocesanos estão ligados diretamente ao bispo de sua diocese e têm como missão cuidar aí dos seus paroquianos também, né? Então tá aí um pouquinho de informação para você. Parabéns no dia de hoje ao padre. Hoje também comemora-se, é uma data importante relacionada à saúde, que inclusive a gente vai falar um pouquinho aqui, que é hoje, dia 4 de agosto, é o Dia Nacional da Campanha Educativa de Combate ao Câncer, que é comemorado no dia 4 de agosto. E essa data, ela tem como objetivo também principal informar a população sobre a importância e prevenção do diagnóstico precoce e também dos hábitos de vida saudáveis para reduzir os riscos de doença. A gente sabe, a gente fala a todo momento, embora às vezes nós, seres humanos, somos algumas pessoas que às vezes cometemos o risco de deixar para depois, né? Saúde é algo que não dá para deixar para depois. Ao persistir qualquer sintoma, né, que você sinta aí, que não é um sintoma convencional do seu corpo, afinal de contas, cada um conhece o seu andamento, né, o seu corpo. Mas se você sentir algum sintoma, não deixe para depois, procure ajuda médica e assim por diante. Faça exames de rotina, tenha aí aquele cuidado especial com a sua saúde e com o seu bem-estar. E falando aqui da data do dia 4 de agosto, os objetivos dela são vários, né? Mas entre eles, conscientizar a sociedade sobre os fatores do risco do câncer. Divulgar também a importância dos exames preventivos. Exames, lembre-se, preventivos, para você prevenir. A gente sempre fala, e tem um ditado que é mais antigo que sei lá o quê, que fala que prevenir é melhor do que remediar. E de fato é, quando você previne, quando você cuida, você pode com certeza antecipar diversas situações. Tem muita gente que confunde aquele negócio assim de fazer exame com procurar doença. Eu já ouvi, inclusive, né, muitas pessoas, eu não fico procurando doença. Mas não é o fato de procurar, é justamente fazer o seu exame e constatar que você está bem, que você não tem nada, que você pode seguir em frente, firme e forte, né? Assim por diante. Então, entre alguns hábitos também que entram aí relacionados a essa campanha do dia 4 de agosto, que é o Dia Nacional da Campanha Educativa de Combate ao Câncer, alguns hábitos, né? A gente sabe que alguns hábitos que sempre rolam aí sobre a prevenção da sua saúde. Não fumar, manter uma alimentação saudável, praticar atividades físicas regularmente, evitar a exposição excessiva ao sol sem proteção, realizar consultas e exames de rotina com orientação médica, fazer a sua bateria de exames aí regularmente todos os anos, e dentre muitos outros aí hábitos de prevenção. Tá aí um pouquinho sobre essa informação, até porque nesse mês de agosto nós estamos falando aí sobre a campanha Dá Gosto de Viver aqui na programação da Independência FM, campanha Dá Gosto de Viver, que é uma realização aqui do Grupo Maria de Comunicação através da Independência FM, que justamente trata sobre isso, sobre saúde, sobre bem-estar, sobre qualidade de vida. E durante a campanha aí começou, tem aí o mês inteiro pela frente, trazendo aí vários toques especiais falando sobre a saúde, os boletins informativos, inclusive, durante a nossa programação. Teremos aí várias entrevistas e muito mais. E na campanha da Gosto de Viver, é uma realização aqui da Independência FM, com apoio da Vivari Clínica Integrada, Consultório Odontológico Dr. Diogo dos Santos, a ProSaúde, Laboratório Manfroy, Farmácia Nossa Senhora Aparecida e Clínica Médica Belé são os parceiros aqui da campanha Dá Gosto de Viver. E claro, você sempre bem informado aqui na programação da Independência FM. Agora 9h23.
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0: 9:27. Por aqui eu vou seguindo com o Bom Dia Independência com você até as 10 horas da manhã. Aquela alegria, o bom papo, a boa música desfilam na programação da 94.1 para você que tá aí ligado comigo. Excelente manhã de terça-feira. Independência FM. A rádio que ouve você. E também toca as melhores músicas na programação. Eita, moda boa, hein? Milionário José Rico.

Tá aí sucesso de Ícaro e Gilmar, Panda e Humberto e Ronaldo aqui na programação do nosso Bom Dia Independência com você nessa manhã especial de terça-feira, onde quer que você esteja, tudo de bom, obrigado pela sintonia. Daqui a pouquinho tem pra você o nosso quadro Aniversariante do Dia. 20 minutos faltando pras 10.

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5: Tá na hora de soprar as velinhas, tá na hora de cantar os parabéns pra você, aniversariante dessa data especial. Parabéns, felicidades, tudo de bom, muitos e muitos e muitos e muitos anos de vida. E por aqui eu destaco os nossos aniversariantes. Bom dia, Marcelo! É a Marli Monteiro, o João Monteiro, a Isabel e também a Natiele. Queremos homenagear a Vera Lúcia Pimentel, que dia 7 estará de aniversário. Opa! Um abraço então para Marli, para o João, para Isabel e também para a Natiele, homenageando a Vera Lúcia Pimentel, que no dia 7 estará de aniversário. Parabéns, felicidades e com certeza muitos e muitos anos de vida. Bom dia, Marcelo, tudo bem? Quero homenagear a minha filha, Maria Ângela de Campos, pelo seu aniversário. Que as bênçãos do Senhor continuem sua vida. Que esse dia seja repleto de alegria com o amor da sua mãe. Valeu, parabéns então para Maria Ângela de Campos. Felicidades, muitos e muitos e muitos anos de vida. Bom dia, Marcelo. Hoje quero homenagear a minha neta, que está de aniversário. A Loise Duarte, é isso? Loise Duarte, parabéns então. Sua avó Cirlei quer deixar o nome dela aqui para participar do quadro aniversariante. Já está participando, tá bom, Cirlei? Um grande abraço para você. Parabéns então para Loise Duarte, aniversário. Felicidades, muitos e muitos anos de vida. Quem mais? Bom dia. Gostaria de homenagear meu filho João Pedro Rodrigues da Silva, que estará de aniversário no dia 6, Marcelo. É a Mariana da Silva quem está mandando. Valeu, Mariana. Forte abraço para você. Parabéns para o seu filho João Pedro Rodrigues da Silva. Felicidades e, com certeza, muitos e muitos e muitos e muitos e muitos anos de vida. Tem mais participações? Tem sim. Tem áudio dos nossos aniversariantes. Bom dia!
14: Bom dia. Eu sou a Libra Alice Ribeiro. Quero homenagear meu neto, Luiz Kuntz, que está de aniversário essa semana. E a Marli Aparecida Kuntz, que estão de aniversário. Beleza? Agradeço se for atendido.
5: Valeu, parabéns, felicidades. Já está anotado por aqui. Quem mais? Bom dia.
15: Bom dia, Sueli Fortunato. Quero deixar o nome da Juraci, minha amiga, que estava de aniversário domingo.
5: Valeu, parabéns para Juraci. Felicidades, tudo de bom. Quem mais? Bom dia.
16: Bom dia, Marcelo. Sou Irenilde Ribeiro Borges, aqui do quilômetro 50. Quero homenagear o meu irmão Ivomar Ribeiro Borges, que ontem completou mais uma primavera. E desejo que tudo de bom para ele, que ele realize todos os sonhos dele. Toca uma música para feliz aniversário.
5: Valeu! Ó, já tá rodando, ó.
17: Parabéns para você.
5: Feliz aniversário, muita saúde, muita paz. Tem mais aqui, bom dia.
18: Bom dia, Marcela. Aqui é Anaí Rodrigues. Eu queria homenagear meu marido Alceu, que está de aniversário amanhã. Que Deus dê muita saúde e paz para ele.
5: Valeu.
18: Sucesso na vida dele.
5: Parabéns sempre. Pro Alceu, então. Felicidades, muitos e muitos e muitos anos de vida. Quem mais? Bom dia, Marcelo. Manda um abraço especial para tia Tere. Hoje é o seu aniversário. É isso? É isso mesmo? Quem mandou mensagem por aqui? Deixa eu ver quem é que mandou mensagem. Não mandou nome. Vou mandar então um abraço especial, se é que a tia Tere passou quietinha, né? Não falou nada. Ficou bem em silêncio, bem de boa. Felicidades, com certeza, muitos e muitos e muitos e muitos anos de vida. Esse é o nosso quadro aniversariante do dia aqui na programação da Independência FM. Esse momento especial que a gente traz aqui as homenagens para você, aniversariante. Olha, que essa data se repita muitas e muitas vezes para você, aniversariante, com muita saúde, com muita paz, com muito amor no coração, tá? Receba os votos aí de muita felicidade aqui de toda a equipe da Independência para você. 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
5: 9:52.
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0: Está na hora do nosso momento de fé, momento de oração aqui no nosso Bom Dia Independência, um momento especial, final aqui do nosso programa, para a gente com certeza desacelerar nessa manhã. É muito importante a gente ter momentos como esse no nosso dia para a gente respirar mais profundamente, e é importante a gente até fazer, às vezes, esse exercício, sabia? Se você parar um pouquinho, às vezes a gente tá ali correndo, fazendo isso. Minha amiga dona de casa, né? Nos afazeres do lar aí, na correria, lavando roupa, estendendo roupa, fazendo isso, fazendo aquilo. Meu amigão no trabalho, tá aí também. Calma. Dá uma parada e respira mesmo profundamente. Isso. Agora sim, a gente pode desacelerar um pouquinho e com certeza trazer aqui o nosso momento de fé. E que a gente possa ter vários momentos como esse no nosso dia, né? Pra gente poder desacelerar, pra gente colocar a nossa cabeça às vezes até em ordem aqui e dar uma pensada. Opa, peraí, tenho isso pra fazer, tenho aquilo outro, então vamos lá com calma, vai dar tudo certo. E principalmente pra gente fortalecer também a nossa fé na oração. São muitas participações que chegam por aqui. A Maria tá mandando mensagem por aqui, Maria Correia. A dona Vera Lúcia Pimentel também, bom dia.
1: Eu, Marcelo, que é Vera Pimentel. Que é oração para minha saúde, para a saúde do meu filho, para minhas noras, e para dona Lenir, para a Cirei, para a Preta, e para a Bertina, e para a tia Tereza, para a tia Nádia, e para a Trair, que Deus proteja elas e proteja você da rádio também, Deus abençoe, e para dona Maria e para o seu João, Deus cuide você e Deus proteja.
0: Valeu, dona Vera, obrigado pela sua participação. A Márcia Rosenilda Alves pedindo oração para ela e para toda a sua família também, participando com a gente. A Claire Pedroso de Ampere colocando a sua mãe Margarida Pedroso nos pedidos de oração e demais familiares em agradecimento pela saúde. Muito obrigado, Claire, pela sua participação. A Jéssica também colocando o nome de toda a sua família. A Larissa homenageando aqui também a Fátima e participando junto com a gente no nosso momento de fé. E a você que está aí na correria do seu dia, não deu tempo de participar, mas está ouvindo a nossa programação, receba o abraço, carinho especial e o convite a elevar o seu pensamento a Deus e que possamos juntos trazer a nossa oração dessa terça-feira, que diz assim: Senhor Deus de bondade, nessa terça-feira venho diante de Ti para agradecer todo o bem que realizas na minha vida. Muito obrigado pelo ar que respiro,

0: pimento à minha mesa, pelas pessoas que amo. Hoje quero te pedir o dom da paz e da harmonia, que eu compreenda as diferenças, que busque o diálogo e que eu seja sempre um construtor de pontes que unam as pessoas. Que na minha casa e na minha família reine sempre a tua paz. Afasta para bem longe do meu lar as disputas, as discussões, as guerras e a violência. Enche meu coração com teu amor infinito e como São Francisco eu te peço, faze-me, Senhor, instrumento de tua paz. Por Jesus Cristo, teu Filho e nosso irmão, na força e na unidade do Espírito Santo. Que assim seja. Amém.
1: Abençoa, Senhor, as famílias. Amém.
0: Abençoa, Senhor, a nossa família. Obrigado pela sua companhia nessa terça-feira. Amanhã, quarta-feira, eu, Marcelo Henrique, estarei de volta em mais uma edição do nosso Bom Dia Independência, a partir das 8 horas da manhã. Para você, um forte abraço. Na sequência, vem aí Manhã 94 com Samuel Liboni. Um forte abraço para você, boa terça-feira e até. Tchau, tchau.

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12: Chegamos, hein? Bom dia, Salto do Lontra. Bom dia a toda a nossa região sudoeste do Paraná. A partir de agora tem o nosso Manhã 94. nesta terça-feira linda, hein? Com o céu aí, com o sol brilhando, com mais um dia especial pra você que é nosso ouvinte da Independência. Tá tudo bem por aí? Tá tudo tranquilo? Sejam todos muito bem-vindos, bom dia pra você, boa terça-feira, dia 4 de agosto, hein? Como que você está, gente? Tá tudo bem? Olha, hoje é dia do padre, né? Que bom ter você por aqui na nossa programação também em toda a região. Que bom estarmos juntos, né? Na nossa terça-feira, tá certo? Muita música boa, informação, a sua participação. Tem promoção, cara lá de casa, rolando por aqui, com a oportunidade de você ir presentear o seu papai e seu papai, né? Com as nossas opções de prêmios por aqui, porque é só você participar. Tem muitos prêmios nesta semana especial para os papais, tá bom? Então vem pra cá, amanhã 94 está no ar. Bom dia!
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2: Independência e o nosso Manhã 94, 10 e 16. Bom dia pra você, uma ótima manhã. Tudo de bom, nosso Manhã 94 trazendo música boa, trazendo dicas também. E claro, hein, tem a sua participação no 991181390. Ótima manhã pra você, bom dia!
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11: Oi, que bom ter você por aqui. Aroma e Sabor chegando na sua terça-feira. Eu sou a Kelly Gomes e para hoje a gente vai ter uma receita de pastel de ricota com cenoura. Para os ingredientes, você vai precisar de meia xícara de ricota, 2 colheres de sopa de queijo mussarela light ralado, 4 colheres de sopa de cenoura ralada, 2 colheres de sopa de uva passa, pimenta do reino e sal a gosto e, para fechar, 8 discos de massa para pastel de forno. O preparo é o seguinte. O primeiro passo vai ser pré-aquecer o forno em 180 graus e untar uma assadeira com óleo. Depois, você vai misturar todos os ingredientes em uma tigela, com exceção da massa de pastel. Aí, para fechar, é só você montar os pastéis e distribuí-los na assadeira. Assa aí por cerca de 15 minutos até que eles fiquem levemente dourados. E além de dourados, ficam deliciosos! Pastel de ricota com cenoura, nossa receita com muito aroma e sabor para essa terça-feira. E amanhã tem mais, você já sabe, né? Então te espero por aqui. Tchau.
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2: Independência, Manhã 94. Chegando Amado Batista e Gustavo Lima.
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0: Essa é a nossa Independência, Manhã 94, Diego e Arnaldo com o Rio Negro e Solimões, na nossa programação da Independência, Manhã 94 com você. 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
13: Independência, 10h41, bom dia pra você. Ótima manhã, boa terça-feira, semana especial por aqui, né? Semana dos Pais e no Domingão, e também muitas participações chegando por aqui para nossa promoção

0: o cara lá de casa. Se você não participou, dá tempo ainda, hein? Vem pra cá, é a nossa programação da Independência. Bom dia!
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3: Olá, pessoal, tudo bem? Uma excelente terça. Tá no ar o nosso Papo Sério no dia da campanha educativa de combate ao câncer. E falamos hoje sobre a Síndrome de Tourette, que é um distúrbio neuropsiquiátrico caracterizado pela presença de tiques múltiplos no corpo. Essas manifestações podem ser motoras ou vocais, persistem por mais de um ano e geralmente surgem na infância. Na maioria das vezes, os tiques mudam de tipo e variam bastante no decorrer de uma semana ou de um mês. Geralmente, eles ocorrem em ondas de frequência e intensidade variáveis que costumam piorar com o estresse diário. É importante destacar que esses movimentos são independentes de problemas emocionais ou de falta de controle. A síndrome também pode estar associada ao transtorno obsessivo compulsivo e ao distúrbio de atenção com hiperatividade. Fatores hereditários comuns podem estar ligados a essas condições, mas a causa exata ainda permanece desconhecida. Em 80% dos casos relatados, os tiques motores na região da face são o sinal inicial desse transtorno. Eles incluem piscar os olhos, franzir a testa, contrair os músculos do rosto ou balançar a cabeça em trancos. Também podem surgir movimentos mais complexos que parecem propositais, como tocar ou bater em objetos próximos. Embora a síndrome de Tourette não tenha uma cura definitiva, ela pode ser controlada com sucesso e paciência. Estudos clínicos comprovam a eficácia da terapia comportamental cognitiva para devolver a qualidade de vida. Entender a Tourette é acolher quem convive com o distúrbio, espalhando inclusão e apoio em toda a comunidade. Esse é o nosso Papo Sério de hoje, que fica por aqui. Um forte abraço e até mais.
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0: É isso mesmo, é hora de você conferir os destaques do R Notícias na edição de hoje, terça-feira. E quem está com a gente é o nosso colega João Carlos da Rosa. Bom dia, João.
6: Bom dia, Samuel, ouvintes da programação aqui da Independência. Terçou, e aqui nós estamos com alguns dos destaques da edição 8.460 do nosso R Notícias, 12 horas aqui nos 94.1 da Rádio Independência. Algumas das informações e detalhes para você. Sorteios da campanha O Cara Lá de Casa, aqui da Independência, serão realizados nesta quinta e sexta-feira. Então, se você não participou, participa lá. Além disso, aberto o cadastro para cuidador familiar aqui em Salto do Lontra. IDR Paraná e Senar Paraná promovem curso sobre manejo integrado de pragas na cultura da soja aqui em Salto do Lontra. Prazo para selecionados do FIES complementar informações termina hoje. STF garante direito de isenção de tributos a autistas para compra de carro novo. Brasileiros têm mais de 30 milhões de reais guardados em moedas de um centavo. Também o setor policial, julho, registra a queda de 50% nas mortes no trânsito aqui no sudoeste do estado. Preso investigado por estuprar, roubar e matar mulher. Dois homens são presos com carga de cigarros contrabandeados e dinheiro. Menor, que comandava esquema estruturado de tráfico de drogas, é apreendido. Essas e outras informações, 12 horas no encontro marcado com R Notícias.
0: Obrigado, João Carlos. 10h45, bom dia.
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1: Essa rua, hein, Matheus e Cauã, aqui na Rádio Independência, no nosso Manhã 94. Bom dia pra você, que a sua manhã seja especial, que o seu dia seja maravilhoso. 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
1: 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Essa é a nossa Independência e o Manhã 94. Bom dia!
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1: Independência, manhã 94, bom dia, 10h58, hein? Uma ótima terça-feira pra você, dia 4 de agosto. E você curtindo a nossa programação, bora participar. 991-18-1390, você já recebe o link da nossa promoção e vem participar com a gente.
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11: Oi, tudo bem? Boa terça-feira pra você! Como é que tá por aí o seu dia, hein? Tudo bem? Eu sou a Kelly Gomes e olha, se você está grávida e quer começar a se movimentar, a gente tem uma dica boa hoje, tá? Caminhada! Sabe por quê? Porque esse é o exercício ideal e também super seguro para as futuras mamães que estavam sedentárias antes da gestação. Pra começar com o pé direito, você tem que escolher roupas bem leves, elásticas e um tênis com excelente amortecimento para proteger as articulações. Não se esquece também de levar uma garrafinha de água para manter a hidratação em dia e prefira os horários com sol bem fraquinho. Comece o treino 3 vezes por semana, aí você vai gradualmente aumentando o ritmo e sempre respeitando os limites do seu corpo. Mantenha seu bebê saudável desde a gestação. Beijo para você e aproveita sua terça-feira e já começa hoje, tá? Tchau, tchau.
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8: Independência e o nosso Manhã 94. Bom dia pra você. Tá tudo bem? Tá tudo tranquilo? É a nossa programação feita com muito carinho pra você de Salto do Lontra, toda a região. Você que tá trabalhando, bom trabalho, bom dia.
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2: Minha amiga linda, atenção, as listras surgiram no visual dos marinheiros e se transformaram em um dos maiores coringas do guarda-roupa feminino por expressarem pura elegância. E para essa temporada, essa estampa clássica invade as vitrines do mundo todo em diversos estilos, cores e espessuras. E o grande destaque são as linhas verticais, que além de alongar a silhueta, ainda deixa a produção com um tom urbano, moderno, super sofisticado. Então aposte nessa tendência e garanta graça e estilo para o seu visual em qualquer ocasião.
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9: O mês de agosto é marcado pela campanha Agosto Dourado, dedicado à valorização do aleitamento materno. Meu nome é Vitória Cine Silva, sou médica hematologista e hemoterapeuta do CEUNC, Hospital do Câncer, e tenho um recado especial para as mães. Mais do que um alimento, o leite materno representa proteção, afeto e desenvolvimento saudável para o bebê desde os primeiros dias de vida. A amamentação ajuda na prevenção de doenças, fortalece o sistema imunológico da criança e promove benefícios importantes também para a saúde da mãe. Por isso, informação e apoio são fundamentais para incentivar esse cuidado tão importante. O CEUNC apoia a campanha de Agosto Dourado e reforça que promover saúde também é incentivar o cuidado desde o início da vida.
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1: Oi, gente, tudo bem com vocês? Uma maravilhosa terça-feira. Hoje, dia 4 de agosto, é o dia da campanha educativa de combate ao câncer. E o Sinal Verde tá no ar. Vamos à dica de hoje. Você costuma rodar muitos quilômetros depois que a luz da reserva acende no painel do carro? É melhor repensar esse hábito agora mesmo para evitar prejuízos pesados na oficina. Quando o tanque fica com menos de 5 litros, o sistema perde a capacidade de refrigeração ideal, forçando e danificando a bomba de combustível. Evite essa dor de cabeça.
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2: Essa é a nossa programação da Rádio Independência. Você se ligando com a nossa 94.1 em toda a região. Que bom ter você por aqui, hein, gente? Olha, o nosso Manhã 94 deseja para você uma terça-feira abençoada. Daqui a pouquinho eu volto com você na resenha esportiva. Já tem as informações também da paróquia aqui de Salto do Lontra. É a nossa Independência com você aqui em Salto do Lontra. Bom dia! Música.

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4: Bom dia, meu irmão, bom dia, minha irmã. Você que acompanha o programa da paróquia Nossa Senhora Aparecida para este dia 4 de agosto, terça-feira. Hoje nós temos a memória de São João Maria Vianney, que foi um presbítero. É João Maria Vianney, que nasceu em Lyon, na França, em 1786, e faleceu em Ars, no dia 4 de agosto de 1859. Chamado também como cura de Ars, por 40 anos, atraiu multidões de pessoas de toda a condição social por suas catequeses e com o Ministério da Reconciliação. Homem de austera penitência, uniu a profunda vida interior centrada na Eucaristia, generoso impulso caritativo. É modelo de solicitude para com as almas na dimensão paroquial. O exemplo, a sua dedicação, a sua oração e também o seu cuidado pastoral. Que a vida de São João Maria Vianney possa também nos inspirar a seguir com fidelidade ao chamado, ao serviço generoso, sendo sinal também do amor de Deus no mundo. Hoje também nós celebramos o dia do ministro ordenado, sacerdote, então o padre. Por isso, nossas orações também a todos os sacerdotes. Queremos trazer presente aqui o Evangelho do dia, é de Mateus capítulo 15, versículos de 1 até 14. Naquele tempo, alguns fariseus e mestres da lei, vindos de Jerusalém, aproximaram-se de Jesus e perguntaram: por que os teus discípulos não observam a tradição dos antigos? Pois não lavam as mãos quando comem o pão? Jesus chamou a multidão para perto de si e disse: escutai e compreendei. Não é o que entra pela boca que torna o homem impuro, mas o que sai da boca. Isso é o que torna o homem impuro. Então os discípulos se aproximaram e disseram a Jesus: sabes que os fariseus ficaram escandalizados ao ouvir as tuas palavras? Jesus respondeu: toda planta que não foi plantada pelo meu Pai Celeste será arrancada. Deixai-os, são cegos guiando cegos. Ora, se um cego guia outro cego, os dois cairão num buraco. Palavra da salvação. Meus irmãos e minhas irmãs, hoje que fazemos então memória a São João Maria Vianney, nos recorda que toda vocação nasce do silêncio interior, onde permitimos que Deus fale e conduza nossos passos. Ele não se destacou por seus talentos ou habilidades, mas por deixar o Senhor agir em seu coração. É dessa abertura que brota a força do chamado. A luz do tema Comunidades Vocacionais, Encontro, Testemunho e Missão, lembramos que a vocação não é caminho isolado. Ela cresce quando a pessoa se encontra consigo mesma, com Deus e com o próximo, na comunidade cristã, por meio da palavra, da Eucaristia e da caridade, propiciando a proximidade que constitui um antídoto contra as deformações da vocação. Nós ouvimos no Evangelho que Jesus revela a cegueira de quem se prende apenas às aparências e lembra que a verdadeira pureza nasce do coração. Quem acolhe o chamado de Deus aprende a enxergar com humildade, sinceridade e abertura, permitindo que o Senhor transforme o que precisa ser renovado. Assim como João Vianney, e sustentados pela vida comunitária, caminhemos unidos na missão de viver em comunhão e também de anunciar o Evangelho. São João Maria Vianney, rogai por nós. Queremos trazer presente aqui as atividades da nossa paróquia para estes próximos dias. Lembramos que estamos no mês vocacional. Domingo passado, nós rezamos pela vocação ao ministério ordenado, ao bispo, os padres, os diáconos. Agora, nesse próximo final de semana, esse próximo domingo, nós vamos rezar então pela vocação, chamado também ao matrimônio, por isso vamos rezar também por todos os pais, né? Então, o Dia dos Pais, e aí vamos adentrar também a Semana Nacional da Família, rezando então por todas as famílias. Depois nós temos também o Dia das Consagradas à Vida Religiosa, o Dia dos Leigos também, do Catequista. Então, assim, contemplando também todas as vocações neste mês de agosto, o mês vocacional. Então, nós temos para hoje, hoje dia 4, dia de São João Maria Vianney, então às 19 horas, a missa na comunidade São Luís, e às 19 horas também na Cordilheira do Lontra. Então, hoje as duas comunidades, às 19 horas, na São Luís e também na Cordilheira do Lontra. Amanhã, quarta-feira, dia 5, às 19 horas, a celebração na Matriz, e às 19 horas também a celebração na linha Carmélia. No dia 6, quinta-feira, às 14 horas, missa na linha Toscã. Às 19 horas, missa linha Bonfim. É o dia do padroeiro da comunidade lá do Bonfim. Então, atenção, comunidade do Bonfim, nesta próxima quinta-feira, é o dia então do padroeiro, Senhor Bonfim. Nós vamos celebrar a Santa Missa lá na comunidade às 19 horas. E também às 19 horas, a celebração na Capela Sagrada Família, bairro Itaipu. Dia 7, próxima sexta-feira, às 19 horas, a celebração na Matriz, e às 19 horas também a missa na comunidade São Domingos. Dia 8, próximo sábado, às 10 horas, casamento na Matriz, às 14 horas a missa na comunidade Sede da Luz, às 15h20 missa na comunidade São João do Cotegipe, às 19 horas é missa na Matriz. E neste sábado também acontece o jantar promovido pelo Cursílio, o jantar do Dia dos Pais, no centro comunitário aqui da Matriz. E você pode adquirir a ficha já para garantir também a participação desse jantar. Pode ser adquirida as fichas na secretaria da paróquia. Próximo domingo, dia 9, nós teremos a missa às 9 horas da manhã, com a abertura da Semana Nacional da Família. E assim segue, então, também depois toda a programação para a semana que vem da Semana da Família. Também nós teremos no dia 15 a ordenação presbiteral do diácono Emerson Froder, aquele que fez então o ano pastoral aqui o ano passado, e que no início deste ano, em fevereiro, ele foi ordenado aqui na nossa paróquia como diácono.

dia 15. Meus irmãos e minhas irmãs, esses são alguns comunicados, né, referente também aqui às atividades da paróquia. Quero finalizar com a bênção e também desde já agradeço, né, a cada um, a cada uma pelas felicitações, né, pela passagem então do dia do Padre, né, que nós celebramos por ocasião também de São João Maria Vianney, né, que hoje nós celebramos, que ele é o padroeiro dos padres, né, dos párocos. Ele que teve uma vida assim bem forte, se tornou um modelo também de espiritualidade, de seguimento ao Cristo Jesus. Então a gente agradece de coração a todos que lembraram, aqueles que felicitaram, e pedimos ao bom Deus da infinita misericórdia que, por através de São João Maria Vianney, te abençoe, né, te fortaleça, afaste todos os males, todos os perigos, todas as tentações. A bênção de Deus Todo-Poderoso, o Pai, o Filho e o Espírito Santo. Amém.

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0: 11 horas e 43 minutos, bom dia! Estamos chegando na Independência com as informações da Resenha Esportiva. Esporte em destaque para você, aqui na nossa 94.1.
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0: Bora lá, porque hoje é terça-feira e a gente vai trazendo para você informações do esporte local, parabenizando também, claro, e falando um pouquinho das... dos jogos aí da Copa Interpolos Chapecoense, jogos aí de ida, né? Onde teve a equipe do Polo aqui de São do Lontra jogando aí no Sub-12, né? Após 4 jogos, 30 gols marcados, aí venceram aí Dionísio Cerqueira por 7-0 e também a equipe de Campo Herê por 7-0 também. Parabéns aí pro Polo de Saldo Lontra aqui da Chapecoense, vencendo na categoria sub-12. Já na categoria sub-14, aí foram derrotados aí por 3-0 por Campo Herê e também Dionísio Cerqueira, 3-0 em cima do Polo Salto do Lontra da Chapecoense. Lembrando que essas copas, né, é o resultado aí que dá direito a jogar os mata-mata dentro da Arena Condá em Chapecó. Também a equipe do Polo no Sub-10 aqui de Saldo Lontra, o Polo Chapecoense, foi campeã invicta no Sub-10. Aí acabou sendo campeã também recentemente, né? A Supercopa de Base do Sudoeste, de todo o Sudoeste e também Oeste de Santa Catarina, onde foi a equipe aqui de Saldo Lontra foi campeã, né? Vencendo São José do Cedro de Santa Catarina na final por um placar de 2-0. Então, parabéns a galera aqui, a garotada, né? Do Polo Chapecoense aqui em Salto Lontra, o Alex, toda a equipe aí que fazem esse trabalho também aqui com a garotada nas categorias de base em Salto do Lontra. Falando um pouquinho também de Nova Esperança do Sudoeste, porque tem rodada no Campeonato Futsal Força Livre Masculino em Nova Esperança. Na sexta-feira, 19h30, tem Limitados FC 2026, enfrentando Porão Bar Futsal Tarumã. Às 20h45, tem Simprão Sudoeste Insumos, enfrentando Barra Verde. Às 20h45, tá bom? Então, jogos do Campeonato Força Livre de Nova Esperança do Sudoeste.
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0: Já tem mais esportes pra você aqui na Independência. Não sai daí, Copa do Brasil em destaque em instantes.
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1: É nossa resenha esportiva com você nesta terça-feira e as informações chegando para você.
3: Copa do Brasil.
1: Copa do Brasil, o Atlético Paranaense venceu ontem, hein? Largando na frente com um show aí das joias da base, hein? Da casa do Atlético Paranaense. E a Daniela Esperon vai trazer mais destaques sobre o resultado de ontem.
4: O Atlético Paranaense conseguiu uma importante vantagem nas oitavas de final da Copa do Brasil, ao vencer o Vitória no jogo de ida em Curitiba. O Furacão fez 2-0 e agora tem a vantagem de poder perder por até um gol de diferença em Salvador no duelo de volta. O meia Dudu, autor de um dos gols do Atlético, falou da satisfação em poder encaminhar a vaga à próxima fase da Copa do Brasil. Ele que é um dos crias do Furacão.
5: Cara, assim, é muito feliz, tanto para mim quanto para o João, né? Ser curado com gol. É, a gente que praticamente a vida inteira jogou junto aqui no clube, né? Desde pequeno. Então, é um sonho para nós dois ter uma noite linda como essa.
4: Agora, os times voltam a campo na próxima quarta-feira no Barradão, em Salvador, às 8 horas da noite, e aí sim vai ser definido o grande classificado às quartas de final. Agência Rádio Web com informações da Copa do Brasil, Daniele Esperon.
1: Obrigado, Daniele, pela sua participação e ainda falando sobre Copa do Brasil, porque olha, Humberto Ferretti vai destacar os jogos de hoje, né? Porque as oitavas de final aí da Copa do Brasil seguem com os jogos já de volta hoje e também no decorrer desta semana.
6: Quatro times entram em campo nesta terça-feira para os jogos das oitavas de final da Copa do Brasil. E todos os duelos estão abertos. 7:30 da noite no horário de Brasília, o Juventude recebe o Atlético Mineiro. Já às 9:30 tem Remo e Santos. Na ida no fim de semana, ambos os jogos terminaram empatados por 0-0. Ou seja, quem vencer passa de fase e nova igualdade leva para os pênaltis. As oitavas da Copa do Brasil seguem na quarta-feira com Cruzeiro e Chapecoense, Grêmio e Mirassol, Fortaleza e Palmeiras e o clássico entre Fluminense e Vasco. E termina na quinta com mais dois jogos, Corinthians e Inter, Vitória e Atlético Paranaense. Depois, um sorteio definirá os confrontos das quartas de final. Além de seguir na briga pelo título, quem passar de fase leva um prêmio de R$4 milhões.
1: Aí as informações na nossa resenha esportiva, então só destacando, né, hoje 19:30 tem Juventude em casa no Alfredo Jaconi enfrentando a equipe do Atlético Mineiro, também ainda hoje tem no Mangueirão Remo e Santos, hein, Remo e Santos aí, esses dois confrontos aí que ficaram no jogo de ida no 0-0 e claro, resultado de igualdade leva a decisão para as penalidades. Já amanhã, na quarta-feira, tem Cruzeiro e Chapecoense, outro jogo que também ficou no 0-0 no jogo de ida. Tem também amanhã, 19:30, Grêmio e Mirassol. Grêmio que conseguiu no jogo de ida um empatezinho aí, trouxe um bom resultado, pode-se dizer assim, para casa, porque estava perdendo por 1-0, empate também leva a decisão para as penalidades. Amanhã, às 21:30, tem clássico aí carioca, né? O Fluminense que também vai jogar contra o Vasco, jogo de ida, também empate em 0-0. Ainda amanhã tem 21:30, Fortaleza e Palmeiras. O Palmeiras aí um pouco mais tranquilo de todos os outros times, né? Porque venceu por 3-0 e agora joga na Arena Pantanal amanhã às 21:30. Para fechar aí vai ter na quinta-feira, tem também o Corinthians Internacional às 20 horas na Neoquímica Arena. Também na quinta-feira aí no Barradão tem Vitória e Atlético Paranaense, jogos aí da Copa do Brasil.
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1: Trazer informação aí do movimento dos times, né, dos clubes, porque meio de ano aí a janela de transferência aberta e o Cruzeiro acertou aí com dois atacantes, aí pensando no decorrer desta temporada. A Daniela Esperon vai trazer mais destaques.
4: O Cruzeiro encaminhou duas contratações para o ataque. Os atacantes Wesley e Lúcio Rodrigues. Eles já são esperados, inclusive, para as oitavas de final da Copa Libertadores da América. E essa documentação tem que ser enviada à Conmebol até o dia 7 de agosto. Assim como desde a primeira tentativa, lá no início do mês, Wesley chega ao Cruzeiro por empréstimo de um ano, assim como Lúcio Rodrigues. Os dois terão os direitos fixados para opção de compra ao término do vínculo, que será em julho do ano que vem. Wesley pertence ao Al-Nassr da Arábia Saudita e o Lúcio Rodrigues pertence ao Neon também da Arábia Saudita. Então, esses jogadores já estão muito bem encaminhados, faltando apenas a assinatura do contrato. No Rio de Janeiro, a força-tarefa do Flamengo é pelo Thiago Almada. O diretor executivo, José Boto, ainda segue com a última cartada para tentar trazer o jogador argentino para o clube carioca. O detalhe é que Almada está em Buenos Aires e vai ter uma conversa com o diretor do Flamengo para definir o seu futuro. Ainda em relação ao Flamengo, Luiz Henrique está na mira do clube e os jogadores, que inclusive foram companheiros dele na seleção, como Paquetá, por exemplo, já faz um coro para trazer o jogador para o Rio de Janeiro. Agência Rádio Web com informações do mercado da bola, Daniela Esperon.
1: Obrigado, Daniela, pela sua participação. Falando um pouquinho desse mercado da bola, inclusive de forma internacional, mas aí falando um pouquinho do brasileiro Vinícius Júnior, né? Que tem aí a sua renovação pelo Real Madrid, aí meio numa novela, né? Porque o segundo o jornal espanhol AS, o impasse entre Vinícius Júnior e o Real Madrid ganhou novos detalhes hoje. O atacante brasileiro diminuiu aí a sua pedida salarial durante as negociações pela renovação de contrato, mas ainda assim não houve acordo. A publicação afirmou que as conversas chegaram muito perto de um desfecho positivo no ano passado, antes de travarem na reta final. De acordo com o diário, a última reunião presencial entre os representantes do jogador e os dirigentes do Real Madrid aconteceu logo após o Mundial de Clubes de 2025. Na ocasião, as duas partes reduziram significativamente a diferença financeira que existia no início das conversas e ficaram próximas a um entendimento, mas a assinatura acabou não acontecendo. Segundo o AS, aí Vinícius Júnior inicialmente buscava receber cerca de 191 milhões de reais líquidos por temporada, mas acabou reduzindo a pedida para aproximadamente 127 milhões de reais líquidos por ano. O Real Madrid também elevou a sua oferta durante as negociações, aproximando as partes. Atualmente o brasileiro foi contratado e teve o seu contrato assinado em 2022 e é válido até junho de 2027. Pelo acordo, receberá cerca de 478 milhões de reais líquidos ao longo das 5 temporadas, em um vínculo com remuneração progressiva. O salário começou com aproximadamente 64 milhões de reais anuais e chegará perto de 115 milhões de reais por temporada no último ano de contrato. Informações para você, hein? Desse belo contrato aí do brasileiro Vinícius Júnior, que está se encaminhando para a reta final. E inclusive tem sondagens aí de Arsenal e outras equipes aí buscando o jogador brasileiro. 11h59, a nossa resenha esportiva de hoje vai ficando por aqui. Um grande abraço para você. Já já tem RI Notícias.
0: Aquele abraço!

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5: E aí, como que está a sua terça-feira? Tudo bem? Muito boa tarde para você. Hoje, 4 de agosto de 2026, estamos no ar com a edição 8.460 do RI Notícias.
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5: Sorteios da campanha O Cara Lá de Casa, aqui da Rádio Independência, serão realizados nesta quinta e sexta-feira. Aberto o cadastro para cuidador familiar em Salto do Lontra. IDR Paraná e Senar Paraná promovem curso sobre manejo integrado de pragas na cultura da soja em Salto do Lontra. Prazo para selecionados do FIES complementar e informações termina hoje. TSE divulga vídeos sobre a preparação das urnas eletrônicas e pela primeira vez uma urna eletrônica é aberta em transmissão ao vivo. STF garante direito de isenção de tributos a autistas para compra de carro novo. Notas fiscais eletrônicas têm alterações pela reforma tributária. Brasileiros têm mais de 30 milhões de reais guardados em moedas de um centavo. Brasil vai produzir ainda mais soja na atual safra. Novo El Niño testa se Brasil aprendeu lição com enchentes de 2024. Julho registra queda de 50% nas mortes no trânsito do sudoeste do Paraná. Preso investigado por estuprar, roubar e matar mulher. Dois homens são presos com carga de cigarros contrabandeados e dinheiro. Menor que comandava esquema estruturado de tráfico de drogas é apreendido. Essas informações, a partir de agora, no RI Notícias.
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5: Iniciando nosso RI Notícias nesta terça-feira, hoje dia 4 de agosto de 2026. Chegou a reta final da campanha O Cara Lá de Casa, promovido aqui pela Rádio Independência para celebrar o Dia dos Pais. Os sorteios dos 6 prêmios acontecem nesta quinta-feira, dia 6, e sexta-feira, dia 7. E quem ainda não participou tem os últimos dias para garantir a chance de concorrer. A promoção presta homenagem aos pais, padrastos, avós e a todas as figuras paternas que, com amor, dedicação e exemplo, desempenham um papel importante na vida de suas famílias. famílias. Ao todo serão sorteados 6 prêmios. Um kit churrasco com carne, linguiça, pão de alho, farofa e outros itens. Um kit pra churrasco com tábua, faca, espetos e acessórios. Um kit pesca com cooler, cadeira e itens de pesca. Um kit paizão no estilo, camisa polo, cinto e também carteira. E além disso, 2 Pix de R$150 cada. Para participar, basta enviar uma mensagem para o WhatsApp aqui da Rádio Independência, pelo número 469-9118-1390. Em seguida, o participante receberá um link para realizar o cadastro e responder à pergunta: quem é o cara lá de casa e por que ele merece ganhar? Depois disso, já estará automaticamente concorrendo aos prêmios. Além de presentear os vencedores, a campanha busca valorizar e reconhecer aqueles que fazem a diferença dentro de casa, reforçando a importância da presença, do carinho e da dedicação das figuras paternas. A campanha O Cara Lá de Casa é uma realização do Grupo Maria de Comunicação por meio aqui da Rádio Independência, com o apoio do Bazar Lise, Cado Agro, Max Pão Supermercado e Diana da Lastra Store. E está aberto o cadastro para cuidador familiar aqui em Salto do Lontra. As informações que tem para a gente é Wesley Oinatz.
6: A Secretaria Municipal da Mulher, Igualdade Racial e Pessoa Idosa de Salto do Lontra comunica que estão abertas inscrições para o cadastro de cuidador familiar. A secretária, a vice-prefeita da Madruga, destaca essa informação e lembra que quem se cadastrar poderá ser um dos contemplados com a Bolsa Cuidador Familiar, um auxílio financeiro mensal. Porém, segundo ela, o cadastro não garante necessariamente o recebimento da bolsa.
7: Então, o governo do estado, juntamente com a Secretaria da Mulher, Igualdade Racial e Pessoa Idosa, criou o Cadastro de Cuidadores Familiares. É uma iniciativa voltada para quem cuida de forma não remunerada de um familiar com 60 anos ou mais. O objetivo é conhecer a realidade desses cuidadores para poder desenvolver políticas públicas, oferecer capacitações, rede de apoio e futuramente possibilitar acesso à Bolsa Cuidador Familiar, que é um auxílio financeiro. É importante destacar que o cadastro não garante o recebimento da bolsa, mas é um passo essencial para que o Estado identifique e apoie essas famílias. Podem se cadastrar pessoas com 18 anos ou mais que moram no estado do Paraná, cuido de um familiar idoso em casa, e o cadastro é gratuito, simples e pode ser feito pela internet acessando o site www.cemip.paraná.gov.br/cuidadores-familiares. Essa é uma oportunidade de reconhecer e valorizar o trabalho de quem dedica seu tempo e carinho ao cuidado de um familiar, além de contribuir para a criação de políticas públicas voltadas às pessoas idosas e a seus cuidadores. Muito obrigada.
6: Em caso de dúvidas ou para mais informações, procure a Secretaria Municipal da Mulher, Igualdade Racial e Pessoa Idosa no centro ao lado da Prefeitura ou entre em contato pelo telefone 469-2002-4236. 9-2002-4236.
5: Obrigado, Wesley. E o Instituto de Desenvolvimento Rural do Paraná, o IDR Paraná, em parceria com o Serviço Nacional de Aprendizagem Rural, o Senar Paraná, realizará um curso de manejo integrado de pragas, MIP, na cultura da soja, voltado a produtores rurais, técnicos e demais interessados em aprimorar os conhecimentos sobre o manejo da lavoura. O curso terá início na próxima segunda-feira, dia 10 de agosto, a 13h, e será realizado no Escritório Municipal do IDR Paraná, aqui em Salto do Lontra. Durante a capacitação, os participantes terão acesso a conteúdos voltados à identificação, ao monitoramento e ao manejo das principais pragas que afetam a cultura da soja, como destaca o extensionista do IDR Salto do Lontra, Matheus Ribeiro.
8: Boa tarde, João. Boa tarde, ouvintes do jornal. Então, a gente está organizando esse curso de manejo integrado de pragas na cultura da soja, que é uma das tecnologias mais importantes aí dentro da cultura, né? Como o soja, ele é uma cultura de grande expressão aí, e praticamente 80% dos agricultores que trabalham com grãos aqui no município trabalham com isso, e a nível de estado e Brasil é uma das principais culturas, né? O manejo integrado de pragas, ele visa dar essa segurança para o produtor na hora de fazer as aplicações, né? Então, partindo do princípio de não usar aquele calendário de aplicações, né, o manejo integrado de pragas, ele ensina o produtor a conhecer melhor a cultura, conhecer as pragas que mais fazem dano na cultura, né, e aplicar no momento correto, no momento que a praga está causando dano à cultura, né. Então, durante o curso, o produtor vai aprender a identificar essas pragas, estratégias de controle biológico, químicos, né? Manejo cultural também, preservando sempre os inimigos naturais, que são importantes também dentro do sistema, né? Então, tudo isso o produtor vai ter conhecimento dentro do curso, né? A gente vai estar realizando ele na próxima semana, né, no dia 10, e a gente aproveita aí para convidar os produtores e técnicos, enfim, interessados a estar conhecendo mais sobre esse curso, essa estratégia de trabalho dentro da cultura da soja.
5: Tem que fazer inscrição ou como que funciona?
8: Isso, a gente pede que os produtores ou quem tem interesse que nos procurem, né? A gente tem as redes sociais, aí, o WhatsApp, que os interessados nos procurem, até porque as vagas, como é um curso em parceria com o Senar, a gente tem um número limitado de inscrições que podem ser feitas, né?
5: Esse curso vai ser um dia só ou vai ser mais dias?
8: Então, a estratégia do curso, ele precisa ter uma parte teórica até para o produtor ou o participante entender como que é a forma de trabalho dentro do manejo integrado de pragas, né? E após isso é feito uma programação com cada participante e acompanhado a lavoura, né? Então depois a gente vai para a prática, né? Fazer batida de pano, identificar as pragas lá na lavoura daí do produtor conforme a época que ele realizar o plantio até o final da safra. Até lá na colheita é feito o acompanhamento.
5: E qualquer informação que o produtor precise pode procurar o IDR?
8: Isso, então o produtor que tenha dúvidas, a gente está à disposição aí, está fazendo visitas. O produtor que tem interesse a vir até ao escritório do IDR, né, do lado da Câmara de Vereadores, a gente está sempre à disposição para atender os produtores.
5: Obrigado, Matheus. E tem prazo terminando para os estudantes pré-selecionados para o Fundo de Financiamento Estudantil FIES do segundo semestre. Os candidatos têm somente até hoje, terça-feira, para complementar a inscrição por meio do FIES Seleção do Ministério da Educação. O procedimento é obrigatório para que o candidato continue no processo de contratação do FIES. A complementação dos dados deve ser feita exclusivamente pela página do FIES Seleção, com acesso por meio da conta gov.br. Nesta edição, o programa oferta 75.500 vagas em 1.274 instituições privadas de ensino superior distribuídas entre 28.741 opções de cursos e turnos em todo o país. E o TSE divulga vídeos sobre a preparação das urnas eletrônicas e pela primeira vez uma urna eletrônica é aberta em transmissão ao vivo. Quem tem as informações é a repórter Daniela Longuinho.
9: Para demonstrar o funcionamento e a segurança das urnas eletrônicas, o Tribunal Superior Eleitoral divulgou nesta segunda-feira uma série de vídeos para apresentar o modo básico de preparação do aparelho para as eleições. Na publicação, Rafael Azevedo, coordenador de tecnologia eleitoral do TSE, explica que essa etapa é realizada em cerimônia pública, após a convocação por edital de representantes dos partidos políticos, do Ministério Público, da Ordem dos Advogados do Brasil e de outras entidades. Inicialmente, uma mídia de carga é inserida na urna eletrônica com os dados dos eleitores que votam em uma determinada sessão eleitoral, como destaca Azevedo.
10: Se tem uma mídia inicializável, a mídia de aplicação que nós chamamos, que quando preparada é chamada de mídia de carga, ela é inserida na urna. Quando a urna liga, essa mídia vai inicializar e ela tem todos os dados dos eleitores de determinadas sessões. E esse sistema vai formatar tudo que tem aqui dentro, preparar tudo que tem aqui dentro, instalar todos os programas e vai perguntar para o usuário que sessão você quer preparar. Eu quero preparar a sessão 4 desse município, dessa zona eleitoral. Os dados dos eleitores são colocados para cá, os candidatos são colocados para cá e tudo é preparado aqui internamente.
9: Em seguida, é feito o chamado registro de correspondência, ou seja, a associação entre o número interno da urna eletrônica, a sessão para a qual ela foi preparada. O coordenador de tecnologia eleitoral do TSE ressalta que ao fim é emitido um boletim com o detalhamento da preparação de cada urna.
10: Também ao final da preparação ele imprime um comprovante. E esse comprovante de carga, ele também fica fixado ao material daquela cerimônia feita pública em que todas as entidades puderam participar. E lá vai ficar muito bem registrado de que a sessão número 4 foi associada para aquele número interno, naquela data, naquela hora e etc. Então, isso cria essa unicidade. Essa relação entre a tabela que tem todas as urnas e as sessões preparadas chama tabela de correspondência e ela é publicada na internet no sábado, véspera da eleição, para qualquer partido político e qualquer interessado.
9: Usada pela primeira vez há 30 anos no país, a urna eletrônica se consolidou como um dos maiores símbolos da modernização eleitoral brasileira. O sistema eletrônico de votação tornou o processo mais simples para o eleitor e mais eficiente para a administração eleitoral. Para conhecer mais sobre o funcionamento, a segurança, a transparência e a rastreabilidade das urnas eletrônicas, basta acessar a página do TSE no YouTube, na seção Vídeos. Pela primeira vez, a urna eletrônica de votação foi aberta em uma transmissão ao vivo, direto da sede do Tribunal Superior Eleitoral em Brasília. A ação, divulgada pela TV Justiça nesta segunda-feira, faz parte da Semana Nacional do Sistema Eletrônico de Votação. Para o TSE, a demonstração de funcionamento da urna eletrônica por dentro busca ampliar o conhecimento da população sobre a segurança, a transparência e a auditabilidade do equipamento. Rafael Azevedo, coordenador de tecnologia eleitoral do TSE, explicou que a urna eletrônica é um equipamento composto por dois terminais ligados por um cabo, o terminal do mesário, onde o eleitor é identificado, e o terminal do eleitor, onde é registrado numericamente o voto. A urna funciona ligada à energia elétrica ou à bateria interna, sem conexão com internet, como destaca Azevedo.
10: Essa ausência de conexões Bluetooth, Wi-Fi, qualquer coisa sem fio, impede que qualquer um ataque a urna à distância. Mas ela também tem segurança suficiente para que, mesmo aberta, se alguém tentar atacar, não vai conseguir adulterar nada, nem colocar nem outro sistema, nem alterar votos, nem nada.
9: Durante o evento, foram apresentadas as quatro barreiras de segurança das urnas eletrônicas, presentes no teclado, no leitor biométrico, no processador criptográfico e na impressora, destinada à zerésima e ao boletim de urna. A zerésima é o relatório impresso antes do início da eleição e tem como função mostrar que as urnas não computaram votos antecipadamente. O coordenador do TSE explicou que os dados dos eleitores de uma determinada sessão são inseridos por uma mídia na urna eletrônica. Há também outro dispositivo de armazenamento que contabiliza os votos. Em caso de falha na urna eletrônica, um equipamento reserva passa a ser usado, com a transferência da mídia de votação, como explica Rafael Azevedo, do TSE.
10: A filosofia da urna eletrônica é desliga, liga, não funcionou, troca de equipamento. Os votos são sempre guardados aqui e aqui.
11: É um pendrive normal.
10: Isso. Antes de aparecer a tela fim para o eleitor, aparece uma barra de progresso. Se a urna quebrar, eu vou tirar essa mídia, colocar em outra urna. A urna de continência não tem votos aqui. Quando ela ligar, ela vai verificar que os votos estão íntegros, vai copiar e vai continuar a votação.
9: O evento também foi uma oportunidade para destacar a segurança na fabricação das urnas eletrônicas, como explicou o representante de tecnologia do TSE.
10: A arquitetura de segurança e a arquitetura do equipamento inteiro é feita por servidores do TSE. Então, nós licitamos essa produção. A empresa tem que passar por mais de 150 testes durante a licitação, para depois que é contratada, ainda continuar desenvolvendo o projeto com os técnicos do TSE, da parte de hardware, da parte de software, da parte de firmware criptográfico, para que o projeto saia exatamente como o Brasil precisa.
9: Em conjunto com as atividades promovidas pelo Tribunal Superior Eleitoral, os TREs realizam ações em seus estados sobre o sistema eletrônico de votação até a próxima sexta-feira. Da Rádio Nacional em Brasília, Daniela Longuinho.
5: Obrigado, Daniela. O R Notícias vai aos comerciais. Na sequência, mais informações para você.
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4: Voltamos com o nosso R Notícias nesta terça-feira, 4 de agosto de 2026. E o STF garante direito de isenção de tributos a autistas para a compra de carro novo. Informações na reportagem de Alan Barbosa.
5: O segundo semestre do ano judiciário começou nesta segunda-feira. Em discurso de abertura, o ministro-presidente do Supremo Tribunal Federal, Edson Fachin, destacou que, mesmo no recesso, a corte não paralisou. Foram 1.263 processos analisados e 245 decisões proferidas no mês de julho. O presidente do STF ressaltou a importância de a corte conviver com críticas.
6: É oportuno também reafirmar que a força institucional do Supremo Tribunal Federal não reside na ausência de crítica, e sim na capacidade de conviver com ela, sem perder a serenidade necessária ao exercício da função jurisdicional. Um tribunal constitucional que decide todos os dias temas de grande repercussão social, há de aceitar como natural que suas decisões sejam debatidas, analisadas e, por vezes, contestadas pela opinião pública.
5: Já na primeira sessão, o STF julgou inconstitucional artigo da reforma tributária de 2025 que excluía autistas de nível de suporte 1 da isenção de impostos para a compra de veículos. Segundo o relator, o ministro Alexandre de Moraes, a emenda constitucional 132 de 2023 determinou a redução de 100% das alíquotas para automóveis adquiridos por pessoas com deficiência e com transtorno de espectro autista, sem estabelecer distinções conforme o grau da condição. Moraes, no entanto, manteve o intervalo para troca do veículo, com isenção a cada 3 anos. As entidades queriam a cada 2 anos, como no caso dos taxistas.
7: E há, nos autos, a comprovação, a partir das informações, que, em média, por dia, os taxistas andam mais que qualquer pessoa anda no mês com o carro. Então, obviamente, todo o desgaste do carro, toda a necessidade de se trocar o veículo para garantir maior segurança, permite que haja um prazo menor do que 3 anos.
5: Nesta terça-feira, o Conselho Nacional de Justiça começa a discutir medidas para evitar conflitos de interesses nos tribunais. Edson Fachin, que também é presidente do CNJ, deve apresentar as propostas iniciais. Agência Rádio Web de Brasília, Alan Barbosa.
4: Obrigado, Alan. E notas fiscais eletrônicas têm alterações pela reforma tributária. Informações na reportagem de William Sopa.
8: Passaram a vigorar no Paraná algumas alterações em notas fiscais decorrentes da reforma tributária a partir desta segunda-feira. Agora são obrigatórios, em parte dos documentos eletrônicos, o preenchimento da CBS, que é a Contribuição sobre Bens e Serviços, e do IBS, Imposto sobre Bens e Serviços. A mudança vale para as notas fiscais de consumidor, conhecimento de transporte, CTE e outros serviços, bilhete de passagem, exceto transporte aéreo e semiurbano, manifesto de documentos fiscais, guia de transporte de valores, nota fiscal de energia elétrica e declaração de conteúdo eletrônica. As alterações da reforma tributária estão sendo aplicadas gradativamente e serão totalmente implementadas até 2033. A próxima leva de mudanças será aplicada a partir de outubro. Vale destacar que a CBS e o IBS não são novos impostos nem representam aumento de carga tributária. A reforma tributária apenas pede que haja o destaque nos documentos fiscais, dando mais transparência aos documentos. Com isso, quem preencher o documento fiscal corretamente ficará dispensado do pagamento. Agência Rádio Web, de Curitiba, William Sopa.
4: Obrigado, William. E brasileiros têm mais de 30 milhões de reais guardados em moedas de um centavo. Informações quem tem pra gente é Milena Abreu.
9: Quase 32 milhões de reais. Essa é a soma do valor que o Banco Central afirma que os brasileiros têm em casa em moedinhas de um centavo. De acordo com a autoridade monetária, a produção das moedas de um centavo está suspensa desde 2004 por causa do alto custo de fabricação. Mas passados mais de 20 anos, cerca de 3 bilhões e 200 milhões delas continuam registradas como estando em circulação pelo país. Para comparação, essa é uma quantidade só um pouco menor do que o número de moedas de 25 centavos e de 50 centavos que estão em circulação, que beira 3 bilhões e 900 milhões de cada valor. No entanto, nos últimos anos, principalmente por causa da popularização dos meios digitais de pagamento, como o Pix, as moedas de um centavo praticamente desapareceram do comércio e muitas estão esquecidas no fundo das gavetas dos brasileiros. Mas é importante lembrar que, apesar de praticamente não circularem nas compras do dia a dia, as moedas de um centavo continuam com valor legal garantido pela autoridade monetária. Por isso, se você tiver moedas de um centavo em casa, pode trocá-las em agências bancárias ou no comércio local para ajudar na circulação do troco. Além disso, elas podem valer relativamente bastante para colecionadores, dependendo do estado de conservação ou da presença de defeitos raros de fabricação, como a cunhagem descentralizada, por exemplo. Nesses casos, uma única moedinha de um centavo pode ser vendida por até R$100 em sites especializados. Da Rádio 2, Milena Abreu.
4: Obrigado, Milena. E o Brasil vai produzir ainda mais soja na atual safra. Informações na reportagem de Humberto Ferretti.
10: A produção brasileira de soja, que se recuperou no ciclo 24-25, cresceu de novo no ciclo 25-26. A Conab aponta uma colheita total de 180 milhões de toneladas, um novo recorde e alta de 5% na comparação com a anterior. O crescimento é puxado por aumentos da área de cultivo e do rendimento das lavouras, que com um clima mais favorável passou de 3 toneladas e 700 quilos por hectare. Da Rádio 2, Humberto Ferretti.
4: Obrigado, Humberto, pelas informações aqui no RI Notícias. Soja saca de 60 quilos é cotada de R$ 123 a R$ 126. Reais. O milho de R$ 57 a R$ 60. Reais. Trigo PH 78 de R$ 73 a R$ 75. Boi em pé arroba 345 a 350. Vaca em pé padrão corte arroba 305 a 310. Reais. Os números são do Departamento de Economia Rural DERAL, da Secretaria de Estado da Agricultura e do Abastecimento, a SEAB, Núcleo Regional de Francisco Beltrão e Dois Vizinhos. E novo El Niño testa se Brasil aprendeu a lição com enchentes de 2024. Quem tem as informações é Breno Zonta.
11: Em 2024, o Rio Grande do Sul enfrentou a maior inundação de sua história, que terminou com quase 200 mortos, 96% de suas cidades atingidas, milhões de pessoas afetadas e famílias que perderam praticamente todos os seus pertences. Os climatologistas explicam que as enchentes resultaram de uma combinação de fatores, entre os quais um El Niño intenso, que aumentou o volume de chuvas esperado para a região. Dois anos depois, uma nova manifestação do fenômeno se aproxima, com impactos que incluem aumento de chuvas no sul do país, como explica José Marengo, que é coordenador-geral de pesquisa e desenvolvimento do CEMADEM, o Centro Nacional de Monitoramento e Alerta de Desastres Naturais.
12: Baseado em experiências de niños anteriores, seria na primavera deste ano. Se espera um volume de chuvas mais alto, lembrar que no sul do Brasil sempre acontecem eventos extremos de chuva que geram desastres naturais, com ou sem El Niño. Podemos ter talvez uma potencialização de esses, mas lembrar que El Niño gera os extremos de chuva, o desastre, uma combinação do extremo de chuva com a falta de preparação das cidades para poder suportar esse volume de chuva.
11: El Niño é um fenômeno climático natural. É provocado quando as águas do Oceano Pacífico Equatorial aquecem a um nível anormal, o que altera a circulação da atmosfera e muda os padrões de chuva, de temperatura e de vento em várias regiões do planeta. No Brasil, ele costuma produzir chuvas extremas com risco de enchentes no sul, enquanto aumenta o calor e as secas com risco de queimadas no norte e no nordeste. De acordo com o informe de julho do Centro de Previsão Climática dos Estados Unidos, há 81% de chance de um El Niño muito forte entre outubro e dezembro deste ano. A meteorologista Nicole Reis, da Defesa Civil de Santa Catarina, explica, porém, que a magnitude do fenômeno não significa proporcionalmente intensidade dos impactos.
13: Essa magnitude de ser um El Niño forte ou muito forte não é o único fator determinante para a intensidade dos impactos. Lá em 23 e 24, apesar de termos o El Niño, nós tínhamos outros fatores na atmosfera também favoráveis àquela precipitação mais extrema. A gente compara muito também com 2015, que foi um ano que nós tínhamos um El Niño intenso, então também um El Niño muito forte, e nós tivemos menos impactos em comparação a 2023, por exemplo.
11: Essa diferença se dá também pela eficiência do planejamento das cidades para administrar os efeitos do fenômeno. A expectativa é que 2024 tenha tornado os agentes públicos mais sensíveis e proativos nessa preparação. E quem monitora esses percursos hídricos em todo o Brasil é a Agência Nacional das Águas, a ANA. É quem fornece informações para os gestores tomarem as melhores decisões diante de cenários de cheias e de secas, como conta a diretora da agência, Larissa Rego.
14: A ANA ela atua hoje para transformar dados e informações, né, sobre as chuvas, os rios, em ações concretas para proteger a nossa população, né? Nós temos um monitoramento amplo de rede hidrometeorológica nacional, onde a agência acompanha em tempo real o comportamento dos rios e das chuvas em todo o país.
11: Mas é na ponta que as decisões precisam acontecer. De acordo com a Confederação Nacional de Municípios, dos mais de 5.500 municípios brasileiros, 37% estão altamente suscetíveis a eventos como deslizamentos, enxurradas, alagamentos e inundações. Por isso, um dos caminhos escolhidos pelos gaúchos depois do que aconteceu em 2024 é o da coletividade. Zelmuth, que tem formação em sustentabilidade, também é vice-presidente da Associação Brasileira de Municípios para Cidades Resilientes. Ali as práticas têm sido compartilhadas para aperfeiçoar a prevenção entre todas as prefeituras.
15: Nós estamos mobilizando prefeitas e prefeitos do Brasil para terem consciência sobre esse ponto de não retorno da crise climática, para que desenvolvam instrumentos de planejamento de nível local, envolvam as suas comunidades, não tenham medo de ouvir a população, porque é a comunidade que precisa ser mobilizada para estratégias conjuntas com a esfera pública municipal, estadual e federal.
11: Com o que já sabemos de El Niños anteriores, José Marengo do Semadem cita ações que cada região do país já pode antecipar para minimizar possíveis danos.
12: Por exemplo, em regiões que são afetadas por fogo, ter as brigadas de incêndio já preparadas agora e não quando o fogo já começou. Se vai ter áreas afetadas em cidades, por exemplo, cidades que são sensíveis a inundações urbanas, deixar os bueiros limpos para que a água escoa e não fique armazenada.
11: A meteorologista Nicole Reis, da Defesa Civil catarinense, recomenda que a população se mantenha atualizada com as previsões e os avisos meteorológicos para saber se sua região está em área de risco.
13: A gente sempre salienta também que no caso de chuvas extremas, chuvas mais volumosas, jamais atravessar áreas alagadas, né? A gente subestima a força da água, então às vezes mesmo em um veículo maior é importante que a pessoa não atravesse em áreas mais de encosta, né? Então observar rachaduras, inclinação de muros, de árvores, porque isso pode ser um sinal de deslizamento. Então, nesses casos, buscar uma área abrigada.
11: Por mais que as imagens de enxurradas de água sobre cidades em períodos como os do El Niño impressionem nossos olhos diante do que a natureza pode produzir, os especialistas nos lembram que não existem acidentes naturais em áreas densamente povoadas. A conta é sempre paga pela falta de planejamento. O El Niño já é vislumbrado para 2026 desde fevereiro, com danos que podem ser severos para as populações, as economias e as plantações. No segundo semestre deste ano, o fenômeno vai testar se o Brasil aprendeu mesmo, em 2024, sua lição. Produção e reportagem, Breno Zonta.
4: Obrigado, Breno, pelas informações aqui no RI Notícias.
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4: Nesta terça-feira, a condição para pancadas de chuva isoladas persiste com maior probabilidade de ocorrência sobre a faixa oeste do Paraná, noroeste, oeste e sudoeste. As precipitações seguem ocorrendo de forma localizada e, em geral, com baixa intensidade. Apesar da presença de instabilidade, o calor predomina no estado, com temperaturas máximas perto dos 30 graus na metade norte paranaense. Portanto, nessa terça-feira, também poderemos ter alguma pancada de chuva localizada no decorrer do dia aqui em nossa região. Porém, a probabilidade e o volume previstos são bem pequenos. A temperatura mínima registrada hoje aqui em Salto do Lontra foi de 17 graus e a máxima deve chegar aos 27.
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4: Dólar comercial vale hoje R$ 5,09. O euro é cotado em R$ 5,86. O R Notícias vai aos comerciais. Na sequência, as informações do setor policial.
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1: O mês de julho de 2026 apresentou uma redução significativa no número de mortes em sinistros de trânsito na região sudoeste do estado. De acordo com o levantamento mensal elaborado pelo repórter Adelino Guimarães, da Rádio Voz de Coronel Vivida, 11 pessoas perderam a vida em acidentes durante o período. O número representa uma queda de 50% em comparação com julho do ano passado, quando foram registradas 22 mortes no trânsito da região. Apesar da redução na comparação mensal, o cenário ainda preocupa. Com os óbitos registrados em julho, o sudoeste do Paraná acumula 120 mortes no trânsito nos primeiros 7 meses de 2026, evidenciando a necessidade de manter ações de conscientização, fiscalização e prevenção para reduzir o número de vítimas. O levantamento considera os sinistros ocorridos nos 42 municípios da região sudoeste, abrangendo rodovias federais e estaduais, perímetros urbanos e estradas vicinais. A estatística inclui tanto as vítimas que morreram no local dos acidentes, quanto aquelas que foram socorridas, mas não resistiram aos ferimentos e faleceram posteriormente. O balanço é divulgado mensalmente e serve como um importante indicador da realidade do trânsito na região, contribuindo para o acompanhamento da evolução dos índices de acidentes e também de mortes. A Polícia Civil do Paraná, por meio da Delegacia da Mulher de Pato Branco, prendeu ontem, segunda-feira, um homem de 40 anos investigado pelos crimes de estupro de vulnerável e latrocínio que vitimaram Terezinha de Fátima Lima, de 52 anos, em 2 de setembro do ano passado. O crime ocorreu no bairro São Cristóvão. Na ocasião, a vítima, que estava em situação de vulnerabilidade, foi encontrada morta em um córrego localizado na Rua do Príncipe. Inicialmente, a morte foi tratada como acidental, sob a hipótese de que ela teria caído no rio. Após a conclusão dos exames periciais, o inquérito foi encaminhado à Delegacia da Mulher, que iniciou novas diligências para esclarecer as circunstâncias da morte. As investigações reuniram elementos que apontaram a materialidade e a autoria dos crimes de estupro de vulnerável e latrocínio. Segundo a Polícia Civil, a vítima estava completamente embriagada e sem condições de oferecer resistência quando foi levada pelo investigado até a margem do córrego, onde teria sido estuprada. Em seguida, o suspeito roubou o celular da mulher e a arremessou da margem do córrego. A vítima bateu a cabeça em uma pedra e morreu em decorrência dos ferimentos agravados pelo estado de embriaguez. Ainda conforme a investigação, o aparelho celular da vítima foi utilizado pelo suspeito logo após o crime. Com base nas provas reunidas, a Polícia Civil representou pela prisão preventiva do investigado, que foi decretada pela Justiça e cumprida ontem, segunda-feira, pela equipe da Delegacia da Mulher. O inquérito policial está em fase final de conclusão e será encaminhado ao Poder Judiciário. O suspeito permanece preso à disposição da Justiça. Equipes da Rotan apreenderam ontem, segunda-feira, uma carga de cigarros contrabandeados, além de dinheiro e cheques, em Clevelândia. A ação, realizada durante a Operação Protetor, resultou na prisão em flagrante de dois homens pelo crime de contrabando. A ocorrência teve início após a Rotan receber informações de que uma caminhonete Hilux de cor branca estaria sendo utilizada de forma recorrente no transporte de cigarros contrabandeados na região. Durante o patrulhamento em estradas rurais entre Pato Branco e Clevelândia, o veículo foi localizado dando início ao acompanhamento. Para auxiliar na abordagem, foi utilizado um drone para o monitoramento aéreo. As imagens captadas pelo drone registraram o momento em que a caminhonete entrou no terreno de uma residência na área central de Clevelândia, onde os ocupantes iniciaram o descarregamento de diversas caixas de cigarros de origem estrangeira. As equipes realizaram a abordagem. O motorista da Hilux, de 38 anos, ainda tentou fugir pelos fundos do imóvel, mas foi alcançado e preso. No local, os policiais apreenderam 34 caixas de cigarros sem a documentação fiscal ou aduaneira. Também foram encontrados R$ 39.700 em dinheiro e 10 cheques que totalizaram R$ 42.700. De acordo com a Polícia Militar, o responsável pelo imóvel informou que o dinheiro seria utilizado para o pagamento das cargas contrabandeadas. Os dois homens presos, a carga de cigarros, o dinheiro e os cheques e também os demais materiais apreendidos foram encaminhados à Delegacia da Polícia Federal, que dará sequência às investigações. A Polícia Militar de Pato Branco desmantelou na tarde de ontem, segunda-feira, um esquema de fracionamento e tráfico de drogas, além de levantar informações sobre a atuação de uma organização criminosa que, segundo a investigação, era coordenada por um adolescente no bairro São João. Após

0: Recebendo informações, os policiais foram até uma residência onde avistaram o adolescente em frente ao imóvel. Ao perceber a presença da equipe, ele tentou se esconder dentro de casa. Durante a abordagem, os policiais encontraram uma estrutura completa para o preparo e a embalagem de entorpecentes, incluindo uma mesa com resquícios de drogas, sacolas utilizadas para o fracionamento, 3 balanças de precisão, 3 aparelhos celulares, além de 114 gramas de cocaína e 704 gramas de crack, localizados em uma gaveta. O pai do adolescente, responsável legal pelo menor, foi localizado. Ambos, juntamente com as drogas e os objetos apreendidos, foram encaminhados à Central de Flagrantes da Polícia Civil de Pato Branco. E assim encerramos a edição desta terça-feira, 4 de agosto de 2026, do nosso R Notícias, que volta amanhã às 12 horas. Mais informações durante a nossa programação e também em nossas redes sociais. Muito obrigado pela sua audiência e uma excelente tarde para você.
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9: Olá, boa tarde. Hoje é terça-feira, dia 4 de agosto, e a partir de agora, eu, Samuel Liboni, estou chegando na Rádio Independência com a edição da Hora do Recado.
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9: Encerramos assim a edição desta terça-feira da sua Hora do Recado. Tenham todos uma boa tarde, um grande abraço, tudo de bom e até mais.
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11: Meio-dia e 50.
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0: meio-dia e 51.
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9: 13:36.

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2: 13 horas e 37 minutos, e aí você, tudo bem? Muito boa tarde.

0: A tarde é toda sua aqui na 94.1 Rádio Independência, emissora que está 42 anos no ar com você. Emissora do Grupo Maria de Comunicação, localizada aqui na rua Prefeito Neuri Baú, 1061, centro da nossa querida Salto do Lontra, né? 991-18-1390, valendo sua participação, liberado o WhatsApp para você mandar a sua mensagem e interagir aqui com A Tarde é Sua. E você sabe, né? Sempre concorrendo a prêmios.
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0: Senha no ar valendo pra você nesta super terça-feira. Hoje tem presente do Manfroy Supermercados, né? Hoje tem R$80 em vale-compras do Manfroy. Pra você que participar comigo aqui, acertar a senha, vai estar concorrendo. Mas mais uma vez eu peço pra você não esquecer de mandar o nome, meus amigos. Nome e sobrenome, eu preciso na mensagem também, beleza? Nome e sobrenome, aí sim a sua resposta. Combinado? Sério? Então tá bom. Atenção para a nossa primeira dica da senha de hoje. Tem de trigo. Tem de trigo. É a nossa primeira dica da senha de hoje. O que tem de trigo na sua opinião, hein? Manda sua resposta para mim aí. 991-18-1390. Manda seu nome completo e a sua resposta, ok? Tem de trigo. É a nossa primeira dica da senha de hoje. Abraço para a Lizete de Souza, já está ligada com a gente, né, Lizete? Então tá bom, abração, obrigado pela audiência também aqui com a Independência, com A Tarde é Sua.
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0: 13:39. Começamos muito bem, João Neto e Frederico e Mariana Fagundes. Ai, que dó. Ótima tarde para você.

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0: Banda Millennium na programação Fogo e Gasolina. Passou por aqui também Pérola Negra, Separação, Jennifer e Stephanie com o João Nelore Texano, a danada é Cowboyzona, e ainda João Neto e Frederico com a Mariana Fagundes. Ai, que dó. 13:51. Um abraço, Zilda Estopassoli, obrigado pela audiência. Tereza Kroski também, um abraço, obrigado pela audiência também com a gente, hein? E a gente, tem de trigo, né? É a nossa primeira dica da senha de hoje, qual é a senha? Um abraço, Lisete de Souza, a resposta está certa. Maria Isabel Monteiro, resposta certa. Paula Piscine, resposta certa. Isa Marçave, resposta certa. Marli Maria Dalberto Monteiro, resposta certa. Cladecir Pius, certa resposta. Alessio Coziol, resposta certa. Joelson dos Santos, resposta certa. Evanilda Bonetti, pode ser o pão ou o macarrão? Não é. Heloísa, pode ser milho? Não é. Ivone Domingues, pode ser o pão? Não é. Noemi Gonçalves, de São Sebastião, pode ser pão, bolacha, bolo, macarrão? Não é. Valdete de Aguiar, pode ser o pão? Não é. Janete de Araújo, também dizendo que é o pão? Não é. Eva dos Reis Rodrigues Batista, pode ser a Santa Hóstia? Não é. Lucimara da Silva Dutra Ribeiro, pode ser o pão? Não é. Alice de Quadro, pode ser a Hóstia? Não é. Volmir da Silva, Volmir, a sua resposta está certa. Vera Lúcia Pimentel, resposta certa. Ricardo Coziol, resposta certa. Jucemar Damian, certa resposta. Zilda Marquezine Pilar, resposta certa. Pedro Dalcomune, resposta certa. Roseli Silveira da Vila Rural, resposta certa. Manuela Bueno, certa resposta. Zenaide de Arruda de Santa Isabel, resposta certa. Quem também está com a gente aqui participando, mandando a sua resposta para a senha de hoje, a Marinês Lewandowski. Marinês, a sua resposta também para a senha de hoje está certa. A Neiva Fraga, pode ser o pão? Não, pão não é. Davi Luiz da Conceição, a resposta está certa. Quem também está com a gente aqui participando, mandando a sua resposta para a nossa senha de hoje, é a Marielle Vitória de Oliveira. Marielle, uma das suas respostas está certa. Ainda quem está mandando a sua resposta aqui também, a Maria Vitória Berkenbrock. Tudo bem, Maria? A sua resposta está certa. Já eu sigo atendendo aqui as demais participações. Tem de trigo a nossa primeira dica da senha de hoje. 13:53.
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0: 1h56.

É a Independência com uma tarde sua nesta terça-feira. Tem de trigo, a nossa primeira dica da ceia de hoje. Mônica Alves de Andrade, resposta certa. Ivomar Facim, resposta certa. Vinícius Vieira Bassanese também acertou a senha. Irene Burato também está acertando. Patrícia Vieira Rodrigues do Rio Gavião também acertou. Letícia Berhardi também. Claudineia Mariano, resposta certa. Selena Pereira da Silva Canceleiro também está acertando a senha. Eliane Aparecida da Silva também acertou. Rosélia Garcia também acertando. Marisa Ipe da Silva, resposta certa. Jurema Golds, pode ser glúten. Não, não é. Sandra Mara, pode ser milho. Não, não é. Letícia Damian, a resposta está certa. Eric Caleb Pereira Mariano, resposta certa. Maria Gabriela M. Alves, resposta certa. Apolo Mendes Marquezine, resposta certa. José Amâncio de Joinville, Santa Catarina, a resposta da senha está certa. Quem também está com a gente aqui, a Karine Skinny, resposta certa. Cecília Skinny também está participando com a gente aqui e também está acertando a senha de hoje. A Lizete também participou, também acertou a senha de hoje, Lizete. Estava certa já a resposta anterior, beleza? Quem também está com a gente é a Josiane Pilar. Josiane, a sua resposta da senha está certa. Marlene Berkenbrock, resposta certa. Márcio Cedo Santos também acertando. Melissa Berkenbrock também acertou a senha. Lavinha dos Santos de Oliveira também está acertando. Paulo Vitor de Oliveira também. Luiz Fernando Lanzana também está participando com a gente e também está acertando a senha de hoje. Solange Dondoni dos Santos, a resposta está certa. Já já eu sigo atendendo aqui as demais participações para a senha de hoje. 13 com 58. João Bosco Vinícius, então pode ir.

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1: Que faz, hein? João Nelore Texano, 6-7. 2:04, 2 da tarde, 4 minutos. Minha gente, tem de trigo. Nossa primeira dica da série de hoje. Quem tem de trigo, hein? Manda sua resposta pra mim aí. Não esquece de mandar seu nome também, beleza? Nome, sobrenome e a sua resposta aqui pra gente. Hoje valendo R$80 em vale compras do Manfroy Supermercados. Lembrando, só valem as participações pra 100 através do WhatsApp. 991-18-1390. Quem está comigo participando aqui? A Cecília Urbano da Rosa. A resposta da 100 está certa. Valdete de Aguiar também acertando. Wellington Júnior de Aguiar também. Sivonei de Aguiar também acertando. A Sofia da La Barba também. Edir da La Barba também. Sônia Berkenbrock também acertando. A Simone Soranzo também acertou a senha. Adriana, resposta certa. Andréia, certa resposta. Luciana Sávi, resposta certa. Lucimar Sávi também acertou a senha. Vinícius dos Santos da Rosa também está acertando. Lucas Fruzinda de Oliveira, resposta certa. Geniele da Silva dos Santos também. Emily Vitória dos Santos de Oliveira também acertando. Marielle Vitória dos Santos de Oliveira também. Valdemar Antônio Meridic também está acertando a senha. Nilva Barco, tudo bem, Nilva? Um abraço para você e para a família. Obrigado pela audiência. Pode ser o grão do trigo? Não é. Sirlei de Carvalho, resposta certa. Leandro Casanova também acertou. Jandir Casanova também está acertando. Iracema Kroski, resposta certa. Janete Esper, certa resposta. Euni Ferreira de Aguiar também acertando. Jurema do Carmo também. Jonathan Oliveira também acertando. Lourdes Ferreira de Aguiar também. Yasmin Nunes também. Yuri Guilherme Fernandes, Ana Cláudia Aguiar, Jocelina Malmaciel, Miguel Melhorança, João Vitor Fernandes, Tânia Maria Frá, Ayrton Luiz Melhorança, Artidor da Silva, Vânia Aguiar, Luana Ferreira de Aguiar, Luana de Melo Aguirre, todos acertando a senha. Valdomira Aguiar do Prado também acertou, Vilmar José da La Barba também acertando, Ana Paula Piscine Pereira também, Marco Antônio Pereira também acertando a senha, Maria Eduarda Piscine de Alcântara também, Sueli da La Barba, Carlos Osni Piscine, Maria de Quadros Pereira, José Pereira, Maria Heloísa Pereira Antunes, Patrícia da La Barba Piscine, Isabelle Piscine Nunes, Miguel Piscine Nunes, Marli Pereira, Ana Paula da La Barba Piscine, todos acertando a nossa senha de hoje. Um abraço também a Newton Coziol, resposta certa. Júlia Coziol também. Jaine Carla Alves de Andrade também está participando com a gente aqui. Também está acertando a nossa senha de hoje. Vanderlei de Souza também acertando. Sidney de Souza também. Maria Berkenbrock também acertou. Felipe Berkenbrock também. Ana Cristina Cassol também acertando. Thales Cassol também acertou. Valmira Scheiber também acertando. Pedro Scheiber também está participando com a gente aqui e também está acertando a senha de hoje. Um abraço, Selma Jax, pode ser bolacha ou bolo? Não é. Natiele Palavicini, resposta certa. Rogério Antônio Palavicini também está participando e acertando a senha. Já já eu sigo atendendo aqui as demais participações. Minha gente, tem de trigo, primeira dica. Segunda dica, tem de milho. Tem de milho. É a nossa segunda dica da senha de hoje. 2:07.

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2: 2:11.

E o A Tarde é Sua, 2:12. Tem de trigo, mas também tem de milho. Abraço, Dejanilo de Araújo, resposta certa. A Ironilva Farias de Araújo também acertando. A Maria Fernanda de Araújo também. A Marilete de Araújo também. Thaís de Araújo Menegasso também acertando. Wesley Alves e Leodoro também acertando. Maria Notti também. Ricardo Coziol também. Ana Cláudia Catânio também. Matheus Catânio Coziol também acertando. Ivete Catânio. Hermínio Catânio. Edson Pickler Nunes. Vitor da Silva Nunes. Lucas da Silva Nunes. Giovanni da Silva Nunes. Joslene Alves. Márcia Padilha. Todos acertando a senha. Maria de Lourdes, Marmelin, pode ser a semente ou trigo? Não, não é. Seu Lifreis de Nova Esperança, pode ser o pão? Não, não é. A Amélia da Silva Bonetti, resposta certa. Cecília de Almeida também acertou a senha. Olivina Alves Trindade, resposta certa. Natália Nunes da Silva também acertando. Josino Rodrigues de Lima, Solange de Carvalho, Emanuel de Carvalho, Helenice Duarte, Nicolas Matheus Calon, Érica Silveira da Silva, Ivonete Alves Trindade, Ana Paula Cavalheiros, Marlene Rodrigues, Gladinor Paulo Marca, Johan Rafael Galardo Ramos, Velonir Mariano e Dacir Mariano, todos acertando a senha de hoje. Mônica Alves de Andrade, a resposta está certa. Vinícius Vieira Bassanese também está participando com a gente aqui, também acertando a senha de hoje. Michele Antunes dos Santos, pode ser o pão? Não é. Valdir Ghisoni, a resposta está certa. Toca uma sola J. Então tá bom, já na sequência aqui da nossa programação, do nosso A Tarde é Sua. Ainda quem está com a gente aqui participando da senha de hoje, mandando a sua resposta aqui, é o Vilmar Ronsani, resposta certa. Guilherme Ronsani também acertou. Cleia Ronsani, resposta certa. Tereza Avelino Alves também está participando com a gente aqui e também está acertando a senha de hoje. Mais participações que vão chegando aqui, claro que eu vou atendendo para a senha de hoje, né? Um abraço, Lívia Mendes, Cancelier, também participando e acertando. Matheus Mendes também acertando. Carmelita Nazário Marquezine também. Olívio Paliano Marquezine também acertando. Elisângela Marquezine também acertou. Joaquim Marquezine Silveira também. Marley Jantara também está acertando a senha de hoje. Ainda a Márcia Jantara também. Lenice Nazário Marquezine também. E Luiz Mendes também participando com a gente aqui, também está acertando a senha de hoje. Um abraço também quem está com a gente. Sirlene Berkenbrock, resposta certa. Nilo Berkenbrock também. Bernardina Berkenbrock, Caroline Berkenbrock, Larissa Berkenbrock, todos acertando a senha de hoje. Já eu sigo atendendo aqui as demais participações para a senha. Minha gente, tem de trigo. Segunda dica, tem de milho. Terceira dica para você, tem de rosca. Tem de rosca. É a nossa terceira dica da senha de hoje. 2:15.

0: André Renner e banda e Léo Soares, terceiro amante. 2h23. Minha gente tem de trigo, tem de milho e tem de rosca. São as dicas da senha de hoje. Abraço quem está comigo aqui participando. É Jurema Goats. Pode ser o amido? Não é essa a nossa senha, não. Quem também está com a gente é o Valdir Teles. Pode ser o pão de milho, a broa, quem sabe? Não, não é. Duralina pode ser o pão? Não, não é. Olívia da Silva Moura, pode ser o bolo, quem sabe? Não, também não é essa a senha, não. Anália Aparecida Batista, Anália, a resposta está certa. Fátima Ferreira, a resposta certa. Fernanda Pickler também acertando. Cíntia Aline também. Pietro Análio de Oliveira também acertando. Isabel Antunes também. Zenaide de Jesus também. Gabriel Pickler também acertando a senha de hoje. Daniel de Oliveira também. Eliane de Minsk também. Felipe Schini também acertando. Solange Carvalho, resposta certa. Lourdes Andretta, resposta certa. Elcina Marquese também acertou a senha. Maria Lenina Antunes Moreira, resposta certa. Ivone Giza Coziol também. Também. Amarildo Contes, resposta certa. Juracido Santos Gomes também acertando. Pietro Casanova também acertando. Cauã Casanova também. Maria Helena dos Santos Esquissani também acertando. Solange da Silva de Souza, a resposta está certa. Maria Vitória da Silva de Souza também acertou a senha de hoje. Heitor Moreira, resposta certa. Gisele Moreira Leite também está acertando. Lucinda Neves da Rocha, resposta certa. Neuza Franco também acertou a senha. Sônia Aparecida Padilha, senhor. Resposta certa. Ivete Maria Rizello também acertando. Zenaide Galvão de Melo, resposta certa. Toca a música Tiradora de Elite. Quem também está com a gente aqui participando, a Santina Pachievic, resposta certa. Heloísa de Jesus Aguiar também acertando. Sidney Urbano da Vila Rural também está participando com a gente e acertando. Maria Terezinha Nava também acertou. Toca a música Tapete da Sala. Luiz Nava também está participando com a gente aqui e também está acertando a senha de hoje. Quem também está mandando a sua resposta para a senha, Catarina de Almeida Ribeiro. Catarina, a sua resposta da senha também está certa. Ainda quem está mandando a sua resposta aqui, a Simone, a resposta está certa. Yasmin Aguiar também está participando, também está acertando a nossa senha de hoje. Ainda quem está mandando a sua resposta, Lorizete Barbosa Sutil. Lorizete, a sua resposta está certa. Mais participações que vão chegando aqui também. Silvonei Moreira Leite, a resposta está certa. Gabriel Moreira também está participando com a gente aqui, também está acertando a senha de hoje. Ainda a Luana Ferreira, a resposta certa. Isabela de Aguiar também. Miguel de Aguiar também acertando. Luiz Melhorança também está participando com a gente aqui, também está acertando a senha de hoje. E Stefano Calfes, a resposta também está certa. Já eu sigo atendendo aqui as demais participações para a senha de hoje. Tem de trigo, tem de milho e tem de rosca. São as dicas da senha de hoje. 2h27.
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0: 2:30.

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Tem de trigo, tem de milho e tem de rosca. São as dicas da nossa ceia de hoje. Um abraço, João Emanuel Ribeiro, resposta certa, Clair Gonçalves da Silva também acertando, Júlia da Silva também, Nicolas da Silva também acertou a senha de hoje, Emanuel Ribeiro também, Daiane da Silva também, Everlin Ribeiro também, Valdevino Gonçalves da Silva também, Terezinha da Silva também acertou a senha, Enzo José de Souza também, Vanderli da Silva também, Roseli Reis também está acertando, Ana Alice Gonçalves da Silva também acertando, Rosimere Zanata Laurindo também, Cláudia Girolometo também acertando, Mariana Girolometo também, Celso Girolometo também acertando, Tereza dos Reis Rodrigues deve ser o grão, semente ou a palha? Não é. Maria Guiomar Girolometo, resposta certa, Lucimar Cunen de Souza do Rio Varanda também acertando, Tainara Romani também a sua resposta está certa, Edmar Averíssimo da Rosa também acertou a senha, Tainara Abrão também, Edmilson Veríssimo da Rosa também acertando, Breno Veríssimo Abrão também, Marisete Rodrigues da Silva também acertou, Kemely da Silva Xavier também está participando com a gente e também está acertando a senha de hoje. Salete Foster, a resposta está certa. Isadora Oligini também está participando e também está acertando a nossa senha de hoje. Teri Biancato, tudo bem, Teri? A sua resposta está certa. Já eu sigo atendendo aqui as demais participações para a nossa senha de hoje. 2h32, Teodoro e Sampaio.

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Bora com participações aqui pra senha de hoje. Um abraço, Ivone Martins. Gizone, pode ser bolinho frito? Minha amiga, não, não é. Abel Batista, pode ser broa ou munho? Não, não é. Sueli Fortunato, pão, canjica ou pé? Não, não é. E Odete Pelentier, pode ser a broa? Não, não é. Seuli Preis de Nova Esperança, resposta certa, Seuli. Maria de Lourdes Varmelin, resposta certa. Fabiana Alves dos Santos também acertando. Genici Alves dos Santos também. João Alves dos Santos também acertando. Manuela Alves dos Santos de Oliveira também acertou a senha. Maria Padilha, resposta certa. Selma Jaques também acertou. Vivaldino Barbosa também. José Pedroso, um abraço, resposta certa. Silvana Lima também acertando. Laudecir Júnior Eberharditi também acertando. Carlos Eduardo também acertou a senha. Neiva Fraga, resposta certa. Ronaldo Lucieto também acertando. Cauã Ronald, resposta certa. Simone Ferreira de Aguiar também acertou a senha. Elisa Terezinha de Mello, resposta certa. Isabela Melhorança também. Suzana Dalla Barba também. Eloir Castelli também acertando a senha de hoje. Rodolfo Dalla Valle, um abraço, resposta certa. Lucimara da Silva Dutra Ribeiro também acertou a senha. Alcione Lourenço Albino também está acertando. Gabriele da Rocha Albino também acertou. Maria Santos, resposta certa. Daiane de Souza também acertou a senha. Alessandro Estolfo também. Gabriele de Souza também. Rafael de Souza Estolfo também acertando. Sandra Alves de Oliveira também. Eli Claro Mondstock também acertou a senha. Ivone Domingues também está acertando. Simão Pasco também. Maria Correia, resposta certa. Nelly Faitão, resposta certa. Noemi Gonçalves e no São Sebastião também está participando com a gente aqui e também está acertando a senha de hoje. Toca a música, se for chorar, manda áudio. Davi Miguel Gonçalves também acertou. Alice Gabriele Gonçalves Batista também acertando. Cleusa Vebra, a sua resposta da senha também está certa. Ainda quem está com a gente aqui participando, a Luzia de Souza, a resposta certa. Yuri Fredolino da Silva também. Sadir Rondão também acertando. Apolo Ricardo da Silva também. Paulo Ricardo da Silva também acertando. Mariana Rodrigues da Silva também acertou a senha de hoje. Toca Gustavo Lima, Porta-Mala. Minha gente, fechamos as participações aqui para a senha de hoje. Não vale mais a partir de agora. Não vale mais. Já, já eu sigo sim atendendo as que estão comigo aqui e que ainda não atendi para a senha de hoje. Mas enviar mensagem não está valendo mais a partir de agora aqui pro A Tarde é Sua. 2h41 já.

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0: 2h46.

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Bora com mais participações para a senha de hoje. Um abraço, Jusimar Mazurek. A resposta está certa. Murilo Meurer, resposta certa. Lavir Meurer também acertando. Lúcia de Jesus também. Lourdes Enzen, resposta certa. Miguel Silveira também acertando. Emanuel Silveira também. Gilson Enzen também. Maria Gorete de Jesus, um abraço. Resposta certa. Meu amigo Luiz Felizac. Como é que tá, Luizão? Como é que está a Nova Esperança do Sudoeste? Tudo bem? Um abraço, hein? A resposta está certa! Um abraço, Salete Bonfim. Obrigado aí pela audiência também aí na Nova Esperança, hein? Abração. E Erenilde Ribeiro Borges. É, pode ser, quem sabe, o macarrão? Não é essa senha, não. Ainda quem está com a gente aqui, o Paulino Cândido, um abraço. Resposta certa. Ivonete Ferrari Cândido também acertou a senha. Gabriel Ferrari Cândido também está acertando. Jaine Abreu também acertando. João Abreu também. Sirlene Nascimento. Tá certa a resposta. Marli França de Nova Esperança também acertando. Fábio Barbon também. Márcia Ferreira também. Yasmin de Oliveira Miranda também acertando. Caroline Berkenbrock também. Larissa Berkenbrock. A Sirlene também. Nilo também. Bernardina também acertando. Clarice Terezinha Spies também participando com a gente aqui, também acertando a senha de hoje. A Marilene Urbano da Cruz, Dali Horácio, também está participando e acertando a senha. Já eu sigo atendendo aqui as demais participações para a senha de hoje. 2h48.

0: Terceira dimensão aqui na programação. Se for chorar, manda áudio. 2h51. Bora lá com mais participações. Abraço, Maria. Pode ser a bolacha, a senha de hoje? Não, não é. Alice Aparecida, pode ser o pó? Não, não é. Evanilda Bonetti, deve ser o trigo, então? Não, também não. Eva Alves dos Santos, pode ser biscoito, bolacha? Não é. Lourdes Soares, a resposta está certa, Lourdes. Ana Clara dos Santos Esquissani, resposta certa. Adelino Reck, resposta certa. Bruno José Galvão de Melo, a resposta está certa. Mande um beijo para minha mãe Zenaide. Mande um beijo para minha amiga Maria. Então tá bom, abração para vocês, obrigado aí pela audiência, hein? Ivanor Rodrigues da Silva, Foguinho, resposta certa. Nair Antunes Eviano, resposta certa. Cleomar Valnier também acertou a senha. Loreci Valnier também está acertando. Thales Valnier também. Daniele de Freitas também. Thaís Valnier também acertando. João Gustavo de Souza também acertando a senha de hoje. João Guilherme de Souza também acertando. Sandra Kuhn também participando e acertando a senha. Lara Lux também acertando. Lucas Lux também está participando com a gente aqui. Também está acertando a nossa senha. Senha de hoje, Eva Alves dos Santos. Eva, agora sim a sua resposta está certa. Quem também está com a gente aqui participando, Bento Claudino também acertando a senha. Júlia Gabriele da Conceição também, Fernando Claudino também, Creunira Aparecida de Souza também acertando, Antony Gabriel de Souza também acertando, Luiz Inácio Pelintir também está participando com a gente aqui, também está acertando a senha de hoje. Ainda quem está com a gente aqui participando, a Salete Oligini também está participando com a gente e também está acertando a nossa senha de hoje. É, a Maria de Fátima Gaspar, pode ser a bolacha, quem sabe? Não, não é. Maria Valentina Eberhardt Moreira Leite também acertando a senha de hoje. Altino Moreira Leite também participando, também está acertando a senha de hoje. Minha gente, é o seguinte, eu vou pro intervalo, na volta, tendo as últimas aqui, revelo a senha e daí a gente vai para o sorteio aqui no A Tarde é Sua. 2h54.
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0: 2h59. Bora com as últimas participações aqui para senha de hoje. Abraço, Sidneia Teles da Silva. Pode ser arroz ou bolacha a senha de hoje? Não é. João Monteiro Sobrinho, João, a sua resposta está certa. Toca Menina Não Corte o Cabelo aí, João do céu, hoje não vai dar porque ela cortou o cabelo, homem. Cortou bem curtinho, vai demorar a crescer agora. Hoje não vai dar tempo, vou ficar devendo, hein? Abraço, João. Eliane dos Santos, resposta certa. E no Aldo Alves de Andrade, também acertando. Neuci Ferreira, também acertando. Valdir Teles, também participando com a gente, também está acertando a senha de hoje. Abraço, Pedro Barbosa. Obrigado pela audiência. Pode ser o Cacho do Trigo? Não é essa a nossa senha, não. Fechamos, produção. Fechamos, então. E a gente, seguinte, dicas da senha eram: tem de trigo, tem de milho, mas também tem de rosca. Eram as dicas da nossa senha de hoje, que era a farinha. A farinha, tem farinha de trigo, tem farinha de milho e tem farinha de rosca. Então, farinha era a nossa senha de hoje. Vamos contabilizar aqui para sabermos quantas pessoas acertaram a senha. Passamos de 200, passamos de 300, 350. 350 participações certas hoje. Obrigado mais uma vez, minha gente. Obrigado mesmo. Vamos para o sorteador saber quem vai levar R$ 80 em vale-compras, então, do Manfroy Supermercados. 350, boa sorte para todos. Sortear agora. 215, vamos ver quem é o 215 que participou com a gente aqui e levou R$ 80 em vale-compras do Manfroy. 215, quem participou com a gente, acertou a senha e levou R$ 80 em vale-compras é o Luiz Melhorança. Luiz Melhorança é o contemplado de hoje. Parabéns, Luiz! Luiz, seguinte, passa aqui na rádio, retira o vale e depois você vai lá para o Manfroy Supermercados, beleza? Luiz Melhorança é o contemplado de hoje. 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Minha gente, obrigado pelo carinho, pela audiência. Amanhã tem mais 1h30 da tarde. Aqui estarei com A Tarde é Sua. Samuel chegando aí já já com o comitivo. Abração, ótima tarde!

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11: E aí, gente querida, tudo bem com você? Tudo tranquilo? Muito boa tarde, hein? Chegamos, hein, pra nossa tarde da terça-feira, dia 4 de agosto de 2026. Tudo certo por aí, tudo tranquilo? A partir de agora tem Comitiva Independência para fazer parte da sua tarde, para fazer parte da sua vida, para fazer parte do seu trabalho, do seu descanso, não importa, gente. É a nossa Rádio Independência chegando com Comitiva, muita moda boa, informação, a sua participação. Tem promoção bombando por aqui também, promoção cara lá de casa, hein? Semana toda especial aí porque tem Dia dos Pais chegando também e tem sorteios chegando também. Se você não participou, corre que dá tempo, hein? É a nossa Rádio Independência, a rádio que ouve você e o Comitiva a partir de agora na nossa 94.1.
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11: Vamos com o eterno Cristiano Araújo e também a nossa eterna rainha da sofrência, Marília Mendonça.

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0: se assume.
1: Assume lindo. Demais. É a nossa independência comitiva, 13 e 14, boa tarde.
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11: Independência 3:23. Uma ótima tarde para você que está se ligando com a gente em toda a região. É a nossa programação aqui de Salto Lontra para todo o nosso Oeste, hein? Como que você está? Tá tudo bem? Tá tudo tranquilo? Que a sua tarde seja abençoada.
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11: Comitiva com você e, claro, com muita música boa, mas também com muita informação, hein? Daqui a pouquinho tem destaques do esporte também, na nossa tarde especial aqui em Salto do Lontra. E você sabe que esse ano é um ano de eleição também, né, gente? Ano político, ano de eleição, né? E pelo menos aí 13 cadeiras na Assembleia Legislativa do Paraná serão ocupadas por novos nomes a partir do ano que vem. É porque dos 54 políticos que atualmente exercem o mandato de deputado estadual, 13 já anunciaram que não vão concorrer à reeleição. O que não significa, no entanto, que eles vão aí estarão fora do pleito de outubro nesse ano, né? Mas sim que vão buscar alçar voos mais altos. Conforme levantamento feito, os deputados estaduais já confirmaram que vão concorrer a outros cargos nas eleições deste ano. A maioria, 11 deles, vão migrar para a Câmara dos Deputados, buscando aí um cargo para deputado federal. Outros também estarão buscando concorrer ao Senado. Em termos também de mudanças mais profundas, dentro da balança, né, aí dos deputados, tem essa disputa, então, e novos devem surgir aí a partir do ano que vem, tá bom? Então aí, ó, ano político movimentado, muitas mudanças, muita gente buscando aí cargos federais, né? Buscando disputar aí por deputado federal, outros aí iniciando também como deputado estadual, então muita correria nesse ano de 2026. Ano que tá passando rápido demais, hein? Nós já tivemos Copa do Mundo, tá chegando aí também as eleições, já estamos aí chegando também próximo ao Dia dos Pais, né? É muita movimentação e claro, você fica sempre com a Independência, música boa e muita informação pra você no 94.1.

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8: Independência 13:37. Nossa comitiva com você aqui na nossa 94.1 Rádio Independência. E claro, tá chegando também, além da boa música, muitas informações para você. Tá chegando os destaques do esporte, as últimas do esporte na nossa programação da Independência.
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10: Bora começar por aqui mais uma edição das últimas do esporte. Comigo, De Luca, todas as informações sobre o mundo da bola. Já dá aquele grau, aumenta o som e tamo junto aqui na melhor.
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10: Vamos falar do Atlético do Paraná, que venceu Vitória por 2-0 ontem na Arena da Baixada, no jogo de ida das oitavas de final da Copa do Brasil. Dois garotos de 20 anos, criados na base do clube, foram os responsáveis pelos gols. João Cruz, o camisa 8, abriu o placar no primeiro tempo e Dudu fez o segundo lance logo depois de entrar em campo no segundo tempo. O Vitória ainda teve Emanuel Martínez expulso com dois amarelos.

0: Neymar vai viajar separado do elenco, já que antes cumpriu agenda no leilão beneficente do seu instituto em São Paulo na segunda-feira e depois seguiu de avião particular para Belém. O Santos empatou por 0-0 no jogo de ida na Vila Belmiro e precisa vencer para avançar às quartas. Se empatar de novo, a vaga vai para os pênaltis.
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0: Depois de encaminhar a contratação de Lúcio Rodrigues, o clube tem tudo acertado com Wesley. O clube mineiro espera contar com a dupla nas oitavas de final da Libertadores. Por isso, precisa encaminhar a documentação à Conmebol até o dia 7 de agosto. Wesley chega no Cruzeiro por empréstimo de um ano. Wesley pertence ao Al Nassr, da Arábia Saudita, e organiza logística para chegar a BH até quinta-feira. Tô de volta daqui a pouquinho já com muito mais. Fique ligado.
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5: Essa é a nossa Independência e o nosso Comitiva com você. Tarde maravilhosa, hein? Tarde especial aqui na nossa região. Prometendo chuva aí pro decorrer da nossa semana, hein? Prometendo chuva pra amanhã, na quinta-feira. É o que indica o Cimepar também pra nossa região. Valeu!

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1: É, pra você que está na estrada, dando carona pra gente, que bom ter você por aqui na nossa 94.1. Gente, olha, sempre com aquele cuidado especial, não é mesmo? E olha, um atropelamento foi registrado na manhã de hoje, por volta das 10 horas, na esquina da rua Inácio Felipe, em Marmeleiro. Segundo informações, o pedestre tentava atravessar a rua quando foi atingido aí por uma caminhonete. O homem teve ferimentos, foi socorrido pelo Corpo de Bombeiros e encaminhado ao atendimento médico. A Polícia Militar também foi acionada para registrar a ocorrência. 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
1: A busca por uma pele dourada no inverno tem levado muitas pessoas a comprarem um produto perigoso e proibido na internet: o peptídeo injetável para bronzeamento rápido. Essa substância age direto no cérebro, forçando o corpo a produzir melanina de um jeito totalmente artificial e sem qualquer controle médico. O grande problema é que esse produto ilegal não tem registro na Anvisa e pode estar contaminado com bactérias e impurezas de fábrica. Injetar substâncias desconhecidas no organismo coloca sua vida em risco em troca de uma vaidade passageira. Cuidado, gente! O verdadeiro autocuidado começa quando a gente protege a saúde e rejeita milagres estéticos que podem matar.
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3: Independência Comitiva, 4h22. Boa tarde pra você, hein? Você que tá trabalhando, bom trabalho. Boa tarde pra galera que tá participando com a gente por aqui, mandando mensagem também. Tem sorteio nesta semana. O cara lá de casa, promoção em homenagem aos papais, ouvintes também da nossa 94.1. Independência FM. Uma ótima tarde aqui pra Eliane Arts. É isso? Valeu, valeu. Heloísa Tonieto Oliveira também, uma ótima tarde pra você. Alô Jefferson, tá na audiência também. Um abração, tudo de bom. Boa tarde a Rose também. Ótima tarde aqui pra Irene, pessoal que tá curtindo a nossa programação em toda a região também. Uma ótima tarde pra você. Não participou ainda, gente? Corre, manda sua mensagem pro nosso WhatsApp 99118-1390 e você vai receber um link da nossa promoção, tá bom? Se cadastra, é muito rápido, é fácil e pronto, você vai concorrer a sorteios nesta semana em homenagem aos papais. Não perde tempo, hein? É a promoção cara lá de casa, aqui na nossa programação da Rádio Independência, hein? É na 94.1 e, claro, vai ter sorteio de kit churrasco, kit pesca, kit paizão no estilo, Pix na conta e muito mais. 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Uma ótima tarde pra você.
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3: Independência e o nosso comitiva, 4h37, boa tarde pra você. Tudo de bom, bom trabalho, hein? Pessoa que tá se ligando com a gente em toda a nossa região. É o tempo nublado aqui na nossa cidade, hein? Prometendo chuva pro decorrer da semana. É o que indica o Cimepar. Pra hoje, nós não temos previsões de chuva também. É o que está indicando as previsões, tá bom?
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10: De volta por aqui com mais informações sobre o mundo da bola. De volta às últimas do esporte.
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10: O atacante Paulinho do Palmeiras sofreu uma lesão no músculo adutor da coxa direita. Ele já havia sentido dores no treino antes da vitória por 3-0 sobre o Fortaleza no domingo, dia 2, e voltou a sentir incômodo no aquecimento da partida. O tempo de recuperação não foi informado. O lateral Kelvin também confirmou lesão na parte da frente da coxa direita. Do lado bom, Gustavo Gomes voltou a treinar treinar no gramado, mas ainda deve ficar fora do jogo de volta. A partida contra o Fortaleza é amanhã, 9:30 da noite, na Arena Pantanal, em Cuiabá, com o Palmeiras tendo 3 gols de vantagem.
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10: Botafogo e Fluminense se enfrentam em mais um clássico carioca, mas o Botafogo chega com 2 problemas sérios no elenco. Alan está confirmado fora da partida e Júnior Santos também deve ficar de fora. Alan sofreu uma ruptura total do músculo reto femoral da coxa direita em maio. O processo de recuperação incluiu a realização de uma cirurgia e a previsão inicial do Botafogo era de um retorno de 12 a 20 semanas. No cenário mais conservador, Alan estaria disponível novamente em setembro. Júnior Santos, por sua vez, sofreu uma fissura no pé na eliminação alvinegra na Copa do Brasil diante da Chape. Ele chegou a ficar em campo na Arena Condá, mas exames posteriores apontaram a lesão.
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10: Neymar não descartou se aposentar quando seu contrato com o Santos acabar em dezembro desse ano. O craque de 34 anos falou sobre o assunto em entrevista antes de um leilão beneficente do Instituto Neymar Júnior, realizado ontem em São Paulo. Ele disse que pretende cumprir o vínculo com o Peixe e que só vai pensar no futuro depois que o contrato terminar. Entre as opções que ele mencionou estão continuar no Santos, ir para outro clube ou parar de jogar. Neymar também confirmou que vai jogar pelo Santos contra o Remo hoje pela Copa do Brasil em Belém e brincou dizendo que já vai entrar até na reserva. Tô de volta amanhã, trazendo mais informações por aqui sobre tudo o que rola e acontece no mundo da Atena Reserva. Tô de volta amanhã, trazendo...

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8: Independência, 4h51 no nosso Comitiva. É a terça-feira maravilhosa, só início do mês 8, hein, gente? E a semana é muito especial. 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
10: Oi, como é que você tá? É terça-feira, 4 de agosto, dia da campanha educativa e também do combate ao câncer. E eu tô chegando por aqui na melhor do seu rádio com uma dica econômica do Poupe Mais para você. onde investir o seu dinheiro? É uma pergunta que muitos fazem. Mas com a oscilação do mercado, a renda fixa continua sendo uma excelente opção para proteger e rentabilizar o seu suado dinheiro. Os grandes destaques do momento são os títulos de LCI e LCA, que contam com o super benefício de serem isentos do imposto de renda. Se o seu foco é longo prazo, acima de 3 anos, vale muito a pena conhecer os títulos públicos do Tesouro Direto ou iniciar uma carteira de ações. Pesquise bem e faça o seu patrimônio crescer com total segurança. Uma excelente terça-feira para você, um grande abraço e a gente se encontra na próxima dica.
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8: E o nosso Comitiva com você, Trio Parada Dura.

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1: Gente querida, aquele abraço pra você, tudo de bom, bom final de tarde, hein? Daqui a pouquinho tem Clóvis Antunes por aqui, o Comitiva volta amanhã.

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Vamos lá, gente. 5 horas e 11 minutos é o Vitrolão de terça já. Eu acho que vai chover. Bem na hora de pegar a piazada na escola ali, chove. É 100% caipira. E vai chover. Vai dar chuva. Como é que vocês estão aí, tão bom? Vitrolão, dia 4 de agosto já. Barbaridade. É o mês 8 já do ano. Você viu só? É o mês 8 já do ano. Até as 7 horas o Vitrolão com você. Trabalhando, descansando, esticado, deitado, de croco, de pé. Pra lá, pra cá. Vai vir, vai ir. Abraço pra você que tá se movimentando, pra você que tá aí pensando, ó. Vamos, é o Vitrolão chegando aqui. Olha só, gente. Moda bruta. Hoje a minha produção aqui preparou só coisa boa. Olha.

0: amor e saudade. Tião Carreiro e Pardinho. Aí a moda bruta, né, gente? Isso aí não tem nem colesterol, diabetes. E não faz mal pra ninguém. E não faz mal pro fígado, viu, Sadi? Ô, Sadi Rondão, um abraço, viu, guri? Tava debuiando o milho. 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
0: É o Vitrolão ali, ó.
2: Pô, Gomes, boa tarde,
0: meu pai. Boa tarde, meu pai. Tudo bom? Como é que tá, meu pai?
2: Eu quero te fazer um convite. Se você quiser vir comer uma carninha marca o dia, uma carne sapecada na brasa, gente, com polenta, mandioca, feijão e arroz, macarrão, nossa, e mais alguma coisa que tem aqui pra comer, e uma cervejinha, você marca pra mim o dia que eu faço isso aí pra ti. Seja de meio-dia ou de noite, lá não tem hora. Aqui a churrasqueira tá esperando pra fazer um fogo.
0: É no esfrio,
2: né? Então, me toca uma música aí, Clóvis, do Rei do Batidão, Mulher Sempre Mulher. Pra todos meus amigos dentro do Salto do Lontra e pra vocês aí da rádio também. Não vou citar o nome de todos os meus amigos, por causa que não é possível. Então, eu agradeço, Clóvis, se você mandar essa música pra mim, tá bom? Então, esteja convidado.
0: Tá bom,
2: boa noite.
0: Então,
2: Deus te abençoe, guri, velho.
0: Amém, Rogério, velho. Obrigado pelo convite, fia. Mas, ó, a gente fica feliz, viu? 5:18, Rogério.

0: Posso te ver. Meu amigo Hamilton, pessoal das obras. Pedreiros, cadê vocês? Se ainda me resta alguma... Tadinho penduradinho ali na bitorneira. Estão trabalhando os guris ali, né? 5h24 já. 5h24. 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
0: A moda é boa, né, piazada? Olha. Rio Negro e Solimões. 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
2: Boa tarde, nosso amigo Clóvis
0: Antônio. Ô, bicho, velho. Estou
2: na cidade, rapaz. É? Estamos mateando aí com o bacalhau aqui, porque hoje é o aniversário da dona Margarida. Daí tô aqui, rapaz, já tô adiantado aqui pra nós forçar uma janta, né, que tu
0: acha? Rapaz,
2: vamos fazer um risoto no tacho aqui pra não deixar passar batido o aniversário, né? Uhum. Mas já que o rapaz tava convidando pra meu churrasco, uma hora lá tu bata lá em casa comer um peixe, então,
0: né? Meu, e é bom os peixes do rock.
2: Tá fazendo, eu não acredito, eu acho que 80 e poucos anos, se não me engano, na Margarida.
0: 82.
2: Tá fazendo só 3
0: lasanhas. 82.
2: Uma tá 8 frangos só. E daí foi pegado 150 pãozinhos ali na Luci.
0: Pouquinha
2: coisa. Bem pouquinha coisa pra comer. Uhum. O Carlão foi ali buscar, daí tem mais umas 8 cucas só. Pouquinha coisa só pra família, sabe? Robin pra nós aí, Castelo de Amor, que
0: preparada. Castelo de Amor.
2: Tem um ovinho de alto bom sol, que tomando um chimarrão.
0: Tá bom, então. Ah, parabéns aí pra dona Margarida, né? Felicidades, dona Margarida. Hoje de manhã ela tava dormindo, Rock. Fizemos uma homenagem ali pra ela. Mas o Carlão também tava dormindo cedo ali. Mas parabéns, viu, dona Margarida? Felicidades, que Deus abençoe sempre com muita saúde. Né? Muita saúde aí pra todos os aniversariantes desta terça-feira, dia 4 de agosto. Ó, que eu vou tocar essa aqui primeiro, que o Carlão gosta dessa aqui. Depois o Castelo de Amor, daí. Tá? Hoje me deu uma vontade de ouvir aqui o Tonico Tinoco e o Zé Paulo, o Rancho Vazio. E a produção já tinha colocado aqui. A produção hoje tá caprichada nas músicas aqui, viu, produção? O gurizinho hoje caprichou.

0: 5h37. 5h37. Ô, Natália, bom. Dona Cleonice também. Pediu música do Gaúcho da Fronteira. Deus Mariana oferece pro primo Marcelo, tio Lídio. Pessoal lá do 38. Marcelão tá no mundo, bicho velho, né? Tá passeando pra lá e pra cá.
1: Boa tarde, Cláudio Venturi.
0: Opa!
2: Manda uma música pra nós.
0: E olha só, o Parrudinho. Esse aí é o Mini Parrudinho, né, Orlando? Mini Parrudinho. Tá saindo de Beltrão lá, o bicho velho. Mas vai ficar bom, viu, Dodô? Vai ficar bom. Nosso amigo Salvador. Isso aí vai ficar ótimo, Pia. Dá uma incomodaçãozinha aí, né? Uns transtorninhos, mas isso aí vai ficar ótimo.
1: E aí, Cravão?
0: Opa!
1: 100%, bonzinho?
0: Mas bom.
1: Capricha aí, é assim mesmo. É. Tá bom assim. Pode tocar essas aí que tá bom, acertar nejona aí.
0: E ó, viu?
1: Mas daqui a pouco tu toca uma boa pra nós, tá bom?
0: Sim. Ô, Deus, tá gostando das modas aí, a produção? Hoje eles falaram que eles faziam um programa de modão, sei. Agora que tem um produtor aqui, musical aqui, cara, tá moderno o nosso programa, viu? Ele tá ficando assim, entrando pra área digital o nosso programa aí, deixa. Pra área digital.
3: Ô, Clóvis, boa tarde.
0: Ô, Mitro.
3: Dá pra acreditar que amanhã já é quarta, né, Clóvis? Parece que começamos hoje a semana.
0: Acabou o mês, já se foi. Quarta,
3: viu? Tá feio o tempo, ó, capaz de chover.
0: Vai dar uma garoa.
3: Não tá propício pra dar tempo.
0: Vai dar uma garoa.
3: Viu? Toca ali pra nós ali.
0: Então, do escorrer.
3: Percura, Javali Percura.
0: Ah, do Javali
3: Percura. Tamo na escuta aí, um abraço. Tudo de bom?
0: Valeu, Mitrute, velho. Não, mas vamos devagar, Mitrute. Vamos de boa aí que vamos chegar, viu? Eu acho que não chove antes de tu chegar em casa, viu? Não chove, eu acho. Um abraço pro Nilce e também pro Claudemir Ribeiro. Ô, Claudemir, chegou o mês de agosto, né, Claudemir? Viu? Pode plantar as mudinhas de sagu ali que os caras estão esperando. É. Os caras estão esperando as mudinhas de sagu. 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

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Ô, meu amigo Jean, tava sumidote o Jean, apareceu. Pediu aquela do Barreirito. Gaiola de bronze pra minha mãe Cecília, que gosta dessa música, tá ouvindo? Coladinha no rádio, tomando mate. A Fernanda, um abraço pra vocês aí, tá bom, Fernanda? 5h42 agora. Ô, Deja, se essa aqui não for boa, daí não sei. Com o Patacir, né? Com o Patacir. Um abraço aqui pro Patacir.

Canarinho do peito amarelinho. Ô Sidão, como é que tamo? Ô Mate! O Mate e o Solimar tava ferrado no suco de garapa, né, Pia? Vou contar uma hora dessa, Mate, que aconteceu. Quando você olhar pra uma gamelinha assim, daí tu vai lembrar da história que eu vou contar uma hora, mas daí eu vou contar pra você, né? Sabe aquela, né? A cadelinha tinha criado na gamelinha, né, Pia? É. Um abraço, seu Mário e a Dona Ivone. Pessoal da Nova Sessão, sumidos. O Simir também sumido. O seu Kitais, que também não vi mais. O Penegrinho, não vi mais. O seu Bino tava de aniversário, ninguém homenageou o seu Bino. É? Né? Ninguém homenageou o seu Bino. Ô, seu Bino, parabéns, seu Bino. Os Polaquinhos. Essas lojas estão recuídas, né, Pedro? Até mais foi. Até mais foi. Pois é, seu Bino tava de aniversário, cara. Ninguém lembrou do aniversário do seu Bino. Só da Dona Rosinha, daí a Dona...

0: O seu Bino ficou ciumento. Diz que tava ciumento, que ninguém homenageou ele na rádio, que não sei o quê. Mas é uma barbaridade daí. 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Pois é, 78
1: do seu Elpidio e o
0: 78, seu Bino. Ah, que tal, seu Bino? Mas tá um galo velho esse bicho velho. Parabéns, seu Bino. 5h47 agora. Ô, meu amigo Vander. O bar do Adão não escuta. Um alô pro seu Adão, então. E o pessoal do bar do Adão. Abraço aí, Padilha, mateando lá em 12 vizinhos. É vizinho do Tireb, né, Pia? Também um abraço pra Dona Mari Marcolini e o Nerson.

0: bicho tá intocado.
1: O Hilário, que gosta dessa música, né, Hilário? O Hilário não escuta mais o programa lá na linha Jaboticabal? E nem o João escuta, sabe, Hilário, o programa? O João, uma vez, ouviu o programa, né, Lizé? Né, deixa. Ô, deixa, lembrei do cavalo agora, deixa. Não sei por que que veio assim a história do cavalo, sabe? Nós temos que contar essa história do cavalo, homem. Daí é que é carne, né? Daí assim veio na cabeça, assim. Fala de carne, javali, né? Olha, então, atracado já no risoto mesmo lá. Ai, Zé Rock, velho. O Rock é o cozinheiro. O Rock é a dona Rosane. Um abraço pra vocês aí, tá bom?
2: Boa tarde, Clóvis.
1: Boa tardezinha.
2: Tudo certo por aí? Muita chuva ou nada de chuva?
1: Nada.
2: Pra nós aqui tá chovendo, mas é só embaixo do chuveiro. E queria pedir uma música aí de Paulo e Paulinho. Os quatro tipos de mulheres.
1: Gina e Gina, essa daí.
2: Oferecer pra minha esposa, a Rose. E o meu pai lá do sítio Três Coqueiros e meus irmãos. Minha irmã lá de Ampere, a Clair. E todos os outros que estão por aí. Marcelo, tá, outros que estão nas estradas. Beleza?
1: Tá bom então, Gilmar. Um abraço pra ti, as piadas Blumenau ali. Os guri de Blumenau, meu amigo índio também, um abraço pra você, índio. Abração pra você. 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Nasce! 5h52. Na hora de fazer a janta já, né? É que na verdade, assim, dá uma diminuída quando o tempo tá assim. Que as pessoas, elas tiram os rádios da tomada. Perigoso da raio. Né? Elas tiram o rádio da tomada.

5h55. 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Mas ainda dá tempo, hoje é terça. 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Também a Diana da Lalassa Store e Max Pan também, junto com o cara lá de casa, a nossa promoção do Dia dos Pais aqui da Independência. 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O radinho tá ligado, né, Celito? Hoje é no rancho o negócio, ó. Ai, Celito, velho. Ô, Celito, não vamos contar nada, né? Vamos dar uma armada com essas coisas aí, que os caras tão apavorados, Celito. Os caras tão apavorados. Um abraço aqui pro Gibra. O Gibra tava lá em cima fazendo as visitas pros rapazes na Serra Pelada. O Edson e amigos também, um abraço.

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0: paixão que aqui. É moda, né, gente? Ô, seu gentil. Um abraço, viu? Família Svidersky. Um abraço pra vocês aí, pessoal da região do Alto Bela Vista, Nova União ali. Tudo de bom pra vocês aí.
1: Nós temos que contar alguma, né, Costa? Pra ver o que acontece, né? É. Eu não tenho nenhuma pra te contar.
0: Mas hoje. Nem eu.
1: Mas fui roçar um potreiro ali, achei dois alemãozinhos e uma abelha dentro de um palanque de Guajuvira ali. Uhum. Aí mesmo. Não tirei, porque agora não é época, né?
0: Capaz.
1: Roçava o tão pra fora. Mas daí tem uma torneirinha naquele... naquele palanque, não sei se não é pra tirar o mel, uma torneirinha dessa de mangueira.
0: Ah, mas o cara deixou, né?
1: O cara colocou, e daí quando ele quer o mel, ele vai lá e te abre a torneirinha e só pega o que precisa, né?
0: É, o cara deixou. Exatamente. Ô, Celito, mas tu olhar bem, o cara deixou ali, viu? O dono dos lemãozinhos. O dono, viu? Né, Ica? Um abraço. Manda o Tião Carreiro e Pardinho, Estrela de Ouro, Joelso dos Santos. Começou a garoa, Mitrute.
2: Não deu muito certo teu brinquedo. Viu? Falou que não ia pegar chuva, aí você foi.
0: Mas bem pouco, viu, Mitrute? É garoinha fininha, bem fininha, garoinha. Né, Paulo Alves? Simão Pasco por aqui. Expresso Boiadeiro. Simão, um abraço pra ti ali, tá bom, Simão?
3: Boa noite, Cláudio.
0: Boa noite.
3: Uma música bem bonita da sua escolha aí. Daquelas mais antigas que tem. É o João Cesário. Sabe quem que é o cara aqui de casa? É o João Cesário? Só moro sozinho, né? O cara de casa, o cara aqui de casa sou eu, o João
0: Cesário. É você mesmo?
3: Matei meus filhos, moram um pouco aqui. Mora um aqui no Paraná e duas moram em Santa Catarina.
0: Tá bom então, seu João Cesário. Pessoal da linha Cesário. Nova Esperança, um abraço pra vocês aí, tá bom? Também um abraço meu amigo Silvio PCTV, tá dele na colheita o piazão ali, ó, mas Silvio veio, pessoal do Rio Mambuca ali, um abraço, viu, Silvio? Um abraço pessoal das máquinas, colheitadeiras, caminhões, só na peleia, pessoal do Delta Dois Vizinhos, ó, não tá chovendo em Dois Vizinhos, Mitrute vai chegar sem chuva, lá em Dois Vizinhos, guri. Tá? O nosso amigo Aldiano mandou de lá pra cá agora uns retratos. Diz que não tá chovendo ainda em Dois Vizinhos. Começa a chuva, o Paulo se arrepia. Já vai desligar o portão, certeza. Não, é liga, desliga. Liga, desliga. É que o sapo fica muito faceiro, viu, Ick? O sapo fica faceiro. Daí ele pula, fecha. Ele pula, abre. Ah, hoje não dá paz pro Paulo, viu? É a noite inteira levantando e acordando. Não, tu vai ver só. Amanhã vai estar debuiado, Paulão. Vai estar debuiado. Viu, Salvador? Esse negócio de apanha ali com os panos ali, isso aí deu problema, homem.
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0: É que daí assim... Tinha um que apanha, ou apanhava. Tinha um que apanhava ali no bairro Olaria, né? Cooperativa. E apanha ainda da mulher. Não vou querer contar o nome da esposa dele, a Dona Rose, né? Pelo amor de Deus, eu falar o nome da esposa dele aqui. Né? E o outro da Dona Adriane. Eles apanhavam os dois. E tinha o Sandro Borges também, mas o Sandro Borges não escuta mais o programa. Eles apanhavam. De laço nas pernas. Pano de louçar.

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1: É hora da pipoca e do mate agora, né?
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1: Meu amigo colorado. Dói muito mais sertão boiadeiro. Um abraço ali, meu amigo Dilino Bassanese. Eu vou te mandar o link ali, Dilino. Vou te mandar o link ali, tá bom, meu guri? Pode deixar com nós.
2: Bora, Croc, bora comer uma carninha, né?
1: Aonde? Aonde? Aonde? Aonde deixa? 6h23, meu amigo Baldessar também. Tá na colheita, e aí, Baldessar? Um abraço pra ti ali, meu piá. Tudo de bom aí. Meu amigo Baldessar também. O Sir Baldessar. E no programa. O Henrique. Dona Dalva. Né? Não, Henrique. Nada a ver isso aí, Henrique.
3: Boa noite, Cláudio.
1: Boa noite.
3: Tanto a programação no rádio aqui, a Rádio Independência. A mais ouvida no Sudeste do Paraná, né? Queria pedir pra tu, que domingo que vem é Dia dos Pais, queria pedir uma música com o Tonico Tinoco, As Mãos do Papai, que eu ofereci pra todos os pais, que domingo que vem vai ser o dia deles. Eu não tenho mais o meu, né? Já faleceu, mas tá no céu, nós temos nosso pai velho, né? E quero oferecer pra todos que tem os pais vivos, que dê um abraço nos pais, quem tiver pai vivo ainda, faça um esforço de ir na casa do pai e dar um abraço nele, porque é um dia muito especial.
1: Beleza? Um abraço, viu, Zé?
3: A música, então, com o Tonico Tinoco, As Mãos do Papai.
1: Ô, Zé do Carmo, Zé do Carmo, bicho velho. O Rovendo tá chovendo, né, Rovendo? Eu olho pra frente ali, Rovendo. Eu fico imaginando aquela roçona de melancia que tinha ali. Mandioca. Tem mais nada. Tem mais nada. Tem mais nada. Acabou a roça de melancia, Rovendo?

0: 6h29, Tonique no as mãos do papai. É moda boa ou não é? Ô Juninho, como é que tá, Juninho? Pedindo do Teodoro e Sampaio, bicho velho. Pessoal do Motel Sedução, ouvindo nós lá também. Um abraço pra vocês aí, viu? Do Motel Sedução. Meu amigo Juninho. Deixa eu ver uma do Teodoro aqui, Pia. Pra não ficar pra depois. Que daí fica pra depois, daí quase não toca a música, né, guri? Opa.
1: Boa noite.
0: Boa noite. Bom, meu Pia.
1: Tudo bom?
0: Uma graça.
1: Tá chovendo, né, Pia?
0: Vai dar uma garota.
1: Eu toco uma música pro nosso amigo Davi Soares ali, ó. Você vai achar ali, mas o que é que toca é hoje.
0: Hoje?
1: Cabo de Aço. O cara é camarada mesmo. Uhum.
0: O seu Rockenbach, quem canta a música Cabo de Aço? Quem canta Cabo de Aço? Teodoro Sampaio. Uma véspera de quarta-feira, meio querendo chover. O cara... meio chovendo assim, é complicado, né?

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6: 6h35 agora, gente. 6 horas e 35 minutos. Um abraço, Lucimar e Adelson. Lá do Varanda. Ô, Jair Costanaro, não vi mais? O Godinho tá ali, o bicho velho.
7: Aí, Clóvis Antunes.
6: Aê.
7: Toca um bem. Aquela que tu gosta de tocar, né? Quer que chame colorado mesmo, né?
6: Colorados. Colorado.
7: É, colorado, tu é flamenguista.
6: Pare, nego.
7: Toca aí, casal de ó, pra ouvir no final do programa. Beleza?
6: Como é que é o nome da música ali, nego? Bem, meu amigo Joércio Perninha. Como é que tá, Joércio Perninha? Tudo certo, ó? Um abraço, Claudemir Machado também. Edson dos Santos, o boiadeiro. Hoje tá na propriedade ou tamo no Cajo? O Cajo eu acho que já fechou, né, Pia? Eu acho que hoje fecha pra balanço, né? Os três dias úteis do mês, aí, primeiros dias úteis do mês, é fechado pra balanço o Shopping Baranoski. Um abraço pro João Pedro e a Dona Célia, meu amigo Pedro Franz. Um abraço aí, Pedro Franz. Tudo de bom aí pra vocês, tá bom?
8: Ô, Clóvis. Antunes. O João Cesar. Escuta, você se inscreveu uma vez nessa promoção aí da rádio? É só uma vez ou precisa se inscrever mais?
6: Não, pode escrever mais.
8: Beleza? Aí, um abraço. Pode escrever boa mais, noite, né? Pra ti.
6: Pode escrever mais.
8: Amigo. Hoje o Zé Godinho já chegou de viagem, tá? Já tá na Cidade da Nova.
6: Pois é, ele me tirou foto agora ali. Tá no centrão aí, viu? Centrão ali, o bicho, velho.
9: Boa tarde, Clóvis.
6: Ô, Doralina.
9: Eu pedi uma música pra oferecer pro Pedrinho Antunes. Por passar o Dia dos Pais, uma música bem bonita, viu?
6: Vamos tocar uma lindaça agora aqui, tá bom? Vamos ver se quem lembra dessa aqui que... É daqui da cidade ou os cantores? 6h38 agora.

0: fazer aquela música ali, Meu Pai, com Marcos e Lian.
1: Meu pai. Ô, senhor Diuclides, um abraço, viu, guri? Tá com a dona Carmes ouvindo o programa ali já ou não? Um abraço pro Ney, taxista, não veio mais no programa, Ney, mas eu vou mandar uma moda pra ele aqui. E pro Nerson. Ô, Nerson. Cadê o Nerson? Escuta isso aqui, Nerson.

0: Isso aí, Godinho. Isso aí, piá. Apertar os ossos, guri. Apertar os ossos. Matcha. 6h44 agora, 6h44. Mas de vez em quando pega um bolinho ali no Pires, né, piá? Um bolinho frito. O bolinho do Pires é sensacional, né?
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0: 6h44. Gostar de judiar o programa, né? Olha.

6h52 já aqui no Vitrolan, gente. 6h52. Gente, dá tempo ainda de vocês mandar mensagem ali, tá? Cadastrar os pais da família, né? Todo mundo aí. Essa figura tá presente na sua vida, né? Homenagear também. Pra você estar concorrendo os prêmios aí da nossa promoção, o cara lá de casa. Na nossa promoção, o cara lá de casa.

0: 55.
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0: O Lourenço Lorival. Opa.
2: Eu é Ederson Silveira de São Jorge.
0: Como é que pediu tá?
2: Uma música pro Darcy.
0: Ô, Darcy.
2: Um abraço aí, tamo na escuta.
0: Valeu, Ederson, velho. Meu amigo Cleucir Cassol, como é que tá, Cassol, velho? Tá quase se aninhando já, homem, daqui a pouco temos que ir pro pega de novo, né? Tu vê, né, Cleucir? Se for pensar assim, analisar, né? É jantar, dar uma dormida ali e já acordar de novo.
3: Boa noite, Crobs.
0: Boa noite.
3: Sou Irenilde Ribeiro Borges, queria homenagear o meu filho que é pai. E desejar tudo de bom pra ele. E coloco o nome dele no sorteio, Admilson Valmor Vessler. Uhum. Toca uma música aí pra mim.
0: De pai?
3: Na tua escolha.
0: Tá bom, então um abraço pra todos os pais da família ali, tá bom? 6h56, gente, 6 horas e 56 minutos. Grande abraço pra você. Tudo de bom? Eu vou me arrastar daqui. Se arrastar. Amanhã tem mais. Saúde e paz pra você. Bom descanso. Que Deus abençoe cada um com muita saúde. Tá bom? Valeu!

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9: Tá no ar o nosso Violada Sertaneja. Terça-feira chegou e a gente segue junto, levando até você o melhor da música sertaneja raiz, os grandes clássicos e aqueles sucessos que continuam emocionando, viu? Ano após ano. E hoje também é lembrado o dia da campanha educativa de combate ao câncer. Data que reforça a importância da prevenção, do cuidado com a saúde e incentivando também os exames periódicos, hein? Fica aqui esse lembrete. Agora aumenta o volume do rádio porque tá chegando aí mais uma seleção feita com muito carinho para quem ama a verdadeira música sertaneja, assim como eu.
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9: E a gente abre o programa de hoje com uma verdadeira joia da música caipira, Loira Loirinha, na voz de Tonico Tinoco, parte do repertório que ajudou a construir a história da música sertaneja brasileira. Essa daí foi gravada lá na década de 50. A canção traz aquele estilo simples e autêntico que transformou a dupla em uma das maiores referências da nossa cultura.
10: Aqui

0: Rio Negro e Solimões e o Medo do Espelho pra gente fechar a primeira sequência, primeira grande sequência de música na sua terça-feira aqui no Violada, hein? Daqui a pouquinho a gente já traz muito mais.
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3: 7h25.
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0: E o Violada Sertaneja continua. Ótima terça-feira pra você. A gente abre agora com Belmonte Amaraí, Saudade da Minha Terra, composta por Goiá e Belmonte, um dos maiores clássicos da música brasileira. Essa daí foi gravada originalmente lá na década de 60 e tornou-se um verdadeiro hino pra quem precisou deixar o campo em busca de uma nova vida na cidade.

0: Canário, Passarinho, Boiadeira e Hunt, pra gente fechar mais uma sequência, e pouquíssimas músicas conseguem traduzir tão bem esse sentimento de saudade, né? Das origens, principalmente da raiz. Os grandes clássicos da nossa música caipira trazem essa lembrança e daqui a pouquinho a gente já traz muito mais pra você.
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3: 7:39.
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4: Quem abre agora é Renato Teixeira, Folia de Rei, gravado ao lado de Sérgio

0: Nossa melodia preferida, as Marcianas, fechando mais uma sequência, e cada moda de viola guarda um pedacinho da nossa história, né? E daqui a pouquinho a gente já volta já trazendo mais história e mais canções.
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3: 7:53.
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0: Vamos abrindo agora com Altair e Alexandre, Paixão Maluca, foi lançada em maio de 2023, é mais recente, mas mostra que a dupla continua produzindo grandes sucessos, viu?

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0: Zé Mulato Cassiano, Destino de Violeiro, pra gente fechar mais uma sequência Violada Sertaneja na sua terça-feira. E daqui a pouquinho tem muito mais saudade e emoção.
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3: 8 e 7.
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A gente abre esse bloco agora com Pedro Benta e Zé da Estrada, dupla que marcou época lá nos anos 50, principalmente por canções inspiradas na vida dos caminhoneiros e dos viajantes. O sucesso que a gente vai matar a saudade agora é Maneira Aí, traz exatamente esse clima de estrada, viu?

0: se for desse jeito. Ataíde Alexandre, pra gente fechar mais uma sequência. Quem vive na estrada sabe que uma boa música faz companhia e encurta qualquer viagem, qualquer distância, né? Daqui a pouquinho eu já volto já trazendo mais uma sequência.
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0: 8:20.
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5: Violada continua, e agora com João Mulato e Douradinho, Cadeira Vazia. Eu adoro essa música, gente, boa demais. Mostra toda a interpretação da dupla, que é conhecida pelas letras carregadas de emoção e pela sonoridade tradicional, que não é qualquer um não, viu? Viola caipira aqui, ó.

0: 8:34.
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5: Quem abre o bloco agora é Mato Grosso Matias, o Matuto, uma daquelas interpretações que valorizam o orgulho das origens e do homem simples do interior.

Palmeira e Biá, céu de Goiás. Sempre gosto de lembrar que cresci ouvindo esse tipo de música pelo rádio, viu? Ainda quando eu morava na roça. Acho que é por isso que esse programa, ele tem um significado tão especial pra mim, porque eu viajo junto com você aqui do outro lado do rádio também.

0: 8h47.
1: 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Quem nasce aqui, aprende desde muito cedo que as barreiras, lutas e dificuldades fazem parte da nossa rotina. Cada um de nós sabe que todos os dias o que nos motiva a continuar é a certeza de que juntos ajudamos a fazer do Brasil o melhor lugar do mundo. Concrevale, orgulho de ser brasileira.
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3: E a gente chega à última sequência, último bloco dessa edição do nosso Violada, abrindo com Cláudio Lacerda interpretando O Pobre e o Rico ao lado de Victor Batista.

0: Compadre, se nós parar pra pensar mesmo, pobre nesse mundão sofre o diabo, né?
1: Fazer o quê, compadre? É só matando os enjeitados, não é?
0: Ué, vamos matar eles então.
1: Vambora.
0: Bora. Quando gente...

0: Rick Renner, Saudade Pesada, pra gente fechar, finalizar o nosso Violada. Muito obrigado pela sua companhia nessa terça-feira. É sempre um prazer dividir esses momentos com você, relembrando grandes clássicos da nossa música e mantendo viva a tradição da verdadeira música sertaneja raiz. Eu sou o De Luca, um grande abraço. Amanhã estaremos juntos novamente aqui em mais um Encontro Marcado. Novas histórias, curiosidades sobre os grandes sucessos e, claro, muita moda boa pra acompanhar a sua lida, a sua estrada. Fica com Deus, cuide-se bem e até amanhã no Violada.
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4: Em Brasília, 19 horas.
3: Está no ar a Voz do Brasil. As notícias do governo federal que movimentaram o país no dia de hoje.
5: Olá, boa noite.
4: Boa noite para você que nos acompanha em todo o país.
5: Quinta-feira, 19 de março de 2026.
4: Vamos ao destaque do dia, caravana federativa.
5: A ação que aproxima o governo federal de prefeituras vai a São Paulo.
4: Faz entregas nas áreas de mobilidade urbana, educação, ciência e indústria petroquímica.
5: Presidente Lula destaca ações do governo para que população não seja afetada pelo preço do petróleo no mercado internacional.